Essa foi Colo de Mãe com Adriana Arides, antes Tesouro do Senhor com Aline Brasil e Por que Ela Disse Sim com Eduardo Soares. E neste mês de julho, dedicado a Nossa Senhora do Carmo, nós vamos falar de três paróquias que ficaram nos vicariatos Leopoldina, Campo Grande e Urbano. A festa litúrgica de Nossa Senhora do Carmo foi instituída para comemorar a aparição de São Simão Stock em 16 de julho de 1251. O primeiro livro dos Reis narra que o profeta Elias se reuniu no Monte Carmelo com alguns homens para defender a pureza e vencer um desafio contra o mal.

0: Essa foi a Coragem de Maria com Cleiton Saraiva, também Mãe do Agora com Rogerinha Moreira e a primeira Doce Mãe e Eu Serei o Amor com Pagode da Rainha. Aguarde, daqui a pouquinho, depois do intervalo, teremos a oração à Nossa Senhora do Carmo e a consagração.
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0: Estamos de volta e neste momento a nossa oração à Nossa Senhora do Carmo. Ó Virgem Maria, Senhora do Carmo, Mãe da Misericórdia, a Te rogamos graças junto a Nosso Senhor Jesus Cristo. Mãe do Carmo, Senhora nossa, que nos recebe como filhos e filhas muito amados, que nos ensina a oração do coração, assim contemplamos Vosso Filho Jesus. Mãe piedosa, ensina-nos a calarmos nas dificuldades para ouvirmos Vossos ensinamentos. Ensina-nos o acolhimento ao próximo. Ajudai-os a sermos perseverantes nos trabalhos da Santa Igreja. Pedimos Vossa maternal intercessão junto a Jesus Cristo, nosso Senhor, para sermos Seus instrumentos na evangelização de um mundo melhor. Atendei aos pedidos dos nossos ouvintes, amigos da Rádio Catedral FM, funcionários e colaboradores e toda a Santa Igreja. Pedimos Vossa bênção, Mãe Senhora Nossa, agora e sempre. Amém.

0: Ouvimos Maria Imaculada, irmã Kelly Patrícia, Cenáculo de Amor com Nando Mendes e Exemplo de Maria com Simone Medeiros. Chegou a hora da nossa consagração à Mãe de Deus.
1: Ó minha Senhora e minha Mãe, eu me ofereço todo a vós e em prova de minha devoção para convosco, vos consagro neste dia meus olhos, meus ouvidos, minha boca, meu coração e todo o meu ser. E já que sou vosso, ó incomparável Mãe, guardai-me e defendei-me como propriedade vossa. Amém.

0: A última de hoje foi Filha de Maria, com Marcele Rocha, também Mãe do Meu Senhor, com Santinho, e Com Maria Vencemos, com Padre Albuquerque, a participação de Álvaro e Daniel e Eduardo Cruz. Eu volto no próximo Com Maria, com canções dedicadas a ela, a Mãe do Salvador. Um ótimo restinho de sábado para você e um bom domingo amanhã.
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1: Hoje, 4 de julho, um sábado dedicado a Nossa Senhora para aqueles que fazem os primeiros sábados de cada mês. E sábado este que comemoramos Santo André de Creta, Santa Isabel de Portugal, Santo Oséias, Santo Urilco, Dia Internacional do Cooperativismo. E como diz o Salmo 84, quero escutar o que Deus fala. E nós estamos neste momento em sintonia com a Rádio Catedral, iniciando a nossa oração da noite. Você na portaria, você no táxi, você no ônibus, no metrô, você no presídio, você no hospital cuidando de alguém, você se preparando para sair e trabalhar, você voltando para casa depois de uma jornada pesada. Estamos juntos pela Rádio Catedral 106.7 e queremos escutar a palavra de Deus e refletir sobre o que fizemos hoje. Quantas palavras dissemos? Dessas palavras que dissemos, quantas fizeram com que aqueles que ouviram essas palavras se sentissem bem? Será que geramos alguma mágoa? Alguma coisa que fez com que a pessoa não se sentisse assim tão bem? Precisamos, mais do que nunca, termos certeza que tudo aquilo que fazemos sempre tem, de uma forma ou de outra, direta e indireta, alguma consequência. E para isso, nada melhor também do que pegarmos o Evangelho do dia e refletirmos sobre isso. O Evangelho de hoje é de Mateus, capítulo 9, versículo 14 a 17. Diz o texto: aproximaram-se então os discípulos de João e disseram: por que nós e os fariseus jejuamos frequentemente, mas teus discípulos não jejuam? Jesus lhes disse: acaso pode ficar de luto os convidados para o casamento enquanto o noivo está com eles? Mas virão dias quando o noivo lhes será tirado, então jejuarão. Ninguém coloca um retalho de tecido novo em um manto velho, pois o remendo repuxa o manto e o rasgo torna-se maior. Do mesmo modo, não se põe vinho novo em odres velhos, senão os odres rompem-se, o vinho derrama-se e os odres perdem-se. Mas vinho jovem põe-se em odres novos, assim ambos se conservam. Qual seria a lição prática deste texto para a nossa vida? A controvérsia e a reflexão se deu no âmbito dos discípulos. De um lado estão os discípulos de João Batista e dos fariseus, que questionam Jesus sobre a conduta de seus discípulos, centrada na questão do jejum. Essa privação de alimento tornou-se um gesto comum para acelerar a vinda do Messias. Por essa razão, Jesus falou de luto em relação ao esposo, imagem que o expressa assim, como expressava Deus em relação à cidade de Jerusalém. Para Jesus, o tempo messiânico e da salvação é representada pelo simbolismo das bodas, da festa de casamento, gesto máximo da união entre seres humanos como doação e entrega incondicionais. Sobre essa perspectiva, é possível entender a incompatibilidade entre o antigo e o novo. Para Jesus, as ações não devem ocasionar a perda nem um outro de alguma maneira. O novo trazido por Jesus não anula, mas interpreta e salva o antigo. Qual seria a pergunta que nós deveríamos fazer? Será que fazemos da nossa caminhada de fé uma ritualidade em que só fazemos as coisas que nos foram ensinadas, mas elas não fazem parte da nossa vida e do nosso dia a dia? Nós devemos ter a certeza que todo ato de fé não é porque a minha mãe pediu, meu pai falou, ou a igreja pede, ou os ensinamentos fazem. Isso deve ter repercussão também na nossa vida, de uma forma concreta. Precisamos, mais do que nunca, ter essa certeza. A minha fé é a resposta que eu dou a Deus com a minha vida. A minha religião é aquilo que me auxilia na caminhada e me dá os parâmetros para que eu possa me relacionar com as pessoas, de tal maneira que eu tenha sempre a preocupação de fazer o melhor. Eu não posso, por exemplo, quando estou fazendo uma comida, improvisar ou fazer de qualquer jeito, porque aquela comida vai ter consequências nas pessoas que vão comê-la. Então, as palavras que eu produzo vão ter consequências também em quem as ouvir. A vida que eu levo também fará com que haja consequência entre aqueles que estarão ali para ouvi-la. Quem sabe possa mudar hoje um pouco a minha referência de vida. Amanhã, dia 5 de julho, domingo, 14º domingo do tempo comum, dia que vamos comemorar Santo Agatão, Santo Antônio Maria Zacarias, Santa Filomena, dia da ecologia e dia da penitência, e dia também que vamos ter um texto do Evangelho de Mateus, capítulo 11, versículo 25, que diz: naquela ocasião Jesus exclamou: eu te louvo, Pai, Senhor do céu e da terra, porque ocultastes essas coisas aos sábios e entendidos e as revelastes aos simples. Sim, Pai, porque assim foi do teu agrado. Tudo me foi entregue por meu Pai, e ninguém conhece o Filho senão o Pai, e ninguém conhece o Pai senão o Filho, e aquele a quem o Filho quiser revelar. Pai nosso que estais nos céus, santificado seja o vosso nome, venha a nós o vosso reino, seja feita a vossa vontade, assim na terra como no céu. O pão nosso de cada dia nos dai hoje, perdoai as nossas ofensas, assim como nós perdoamos a quem nos tem ofendido. E não nos deixeis cair em tentação, mas livrai-nos do mal. Amém. Ave Maria, cheia de graça, o Senhor é convosco. Bendita sois vós entre as mulheres e bendito o fruto do vosso ventre, Jesus. Santa Maria, Mãe de Deus, rogai por nós, pecadores, agora e na hora de nossa morte. Amém. Senhor, fazei-me maior que as coisas pequenas de cada dia, para que não me torne do tamanho delas. Fazei-me também maior que os grandes sofrimentos, para que não me desespere, tornando-os maiores do que eu. Finalmente, tornai-me maior que as grandes alegrias da vida, para que estas não me elevem, tornando-me menor do que elas. O Senhor Jesus Cristo esteja ao nosso lado para nos defender, dentro de nós para nos conservar, diante de nós para nos conduzir, atrás de nós para nos guardar, acima de nós para nos abençoar. Abençoe-nos o Deus Todo-Poderoso, Pai, Filho e Espírito Santo. Amém. Boa noite.

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2: Oi pessoal, boa noite a você que está sintonizado aqui na Rádio Catedral e no programa Detalhes deste sábado. Vamos ouvir algumas músicas de Roberto Carlos com pedidos e oferecimentos que os nossos amigos enviaram pelo WhatsApp 3231-3567. Para começar, a Maria do Socorro de Brás de Pina pede Quando. Depois vem o clássico de Dorival Caymmi, Acalanto, e ainda Confissão e Me Vuelves Louco.

0: Daqui a pouquinho tem mais Roberto Carlos.
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0: E agora aqui no Detalhes, Silvio de Araújo oferece a sua noiva Marilda, olha. Em seguida, a namorada, perdoa e parei, olhei.

0: ter um amigo, né?
1: É maravilhoso. Mesmo que ele tenha bigodes de foca e até um nariz de tamanduá.
0: E orelhas de cabelo, tio, lembra?
1: Orelhas de cabelo?
0: É, tio.
1: É mesmo, orelhas de camelo. Mas é um amigo, não é?
0: É.
1: Então não se deve mudar.

0: Detalhes está terminando, mas você sabe, sábado que vem tem mais. Participe do programa pedindo a sua música de Roberto Carlos pelo WhatsApp 32313567. Aí você pede sua música, faz o seu oferecimento. 32313567 é o número do nosso WhatsApp. Um bom fim de semana para você. Um grande abraço do Ricardo Franco. Fique com Deus. Tchau, até sábado.
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1: Boa noite, queridos ouvintes da Rádio Catedral FM. Aqui estamos para mais um Encontro com os Clássicos. Hoje no nosso programa, ouviremos o nosso grande pianista Arthur Moreira Lima, falecido no dia 30 de outubro de 2024. Vamos ouvir o seu lindo CD de Chopin com o concerto número 2 para piano e orquestra em Fá menor, opus 21, com a Orquestra Filarmônica de Sofia, da Bulgária, e o maestro búlgaro Dmitri Manalov.

0: Acabamos de ouvir de Chopin o concerto número 2 para piano e orquestra em Fá menor, opus 21, com o pianista Arthur Moreira Lima, a Orquestra Filarmônica de Sofia da Bulgária e o maestro búlgaro Dimitar Manalov.
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1: Na segunda parte do nosso programa, ouviremos uma seleção das valsas de Chopin na interpretação do pianista Arthur Moreira Lima.

0: Acabamos de ouvir uma seleção das valsas de Chopin na interpretação do pianista Arthur Moreira Lima. E assim finalizamos o nosso programa de hoje, homenageando este grande pianista brasileiro. Desejo a todos uma boa noite e aguardo todos vocês no nosso próximo encontro.
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0: Caríssimos amigos e irmãos, que a paz do Senhor esteja com todos vocês. É domingo, dia do Senhor, dia estarmos juntos na igreja, matriz, capelas, comunidade, ouvindo a palavra de Deus, recebendo a Eucaristia, o pão e o vinho, o corpo e o sangue do Senhor, e caminharmos junto em nossas comunidades. Participemos. Então, vários horários, várias possibilidades de participação. E coloquemos cada vez mais o valor do encontro com aquele que é a razão da nossa vida, Jesus Cristo, nosso Senhor, que nos fala pela palavra, que se dá a nós como alimento na Eucaristia, e está na presença dos irmãos e irmãs. Tivemos já belos momentos, no final de semana passada, com o consistório, palio para os novos arcebispos, obra de São Pedro, a nossa unidade com Pedro e Paulo, e também, em alguns lugares, as festas juninas, que ainda, de uma certa forma, continuam um pouquinho agora em agosto, para alguns grupos também, já que faz parte por nossas tradições. Mas que nós continuemos com alegria a nossa vida cristã, de evangelização, de povo de Deus, que nos fala hoje sobre a nossa humildade, simplicidade, da pobreza, ou seja, daquilo que nós somos chamados a viver com toda a tranquilidade em nosso coração. Não somos como aqueles militares, como fala a leitura de Zacarias hoje, que entram solenemente na cidade de terem vencido depois das batalhas, como era costume na época, mas sim aquilo que fala Domingo de Ramos. A simplicidade do rei que entra no jumentinho ali e que realmente vai nos mostrar que quem quiser também conhecer as coisas de Deus deve ter esse coração humilde, aquele que é aberto na simplicidade do seu coração. Meus irmãos e irmãs, é um pouco isso que nós estaremos ouvindo nesse final de semana no Evangelho de Mateus 11, 25 a 30. Jesus se põe a dizer: Eu te louvo, ó Pai, Senhor do céu e da terra, porque escondeste essas coisas aos sábios e entendidos e as revelaste aos pequeninos. Deus fala aos simples de coração. Mesmo que seja alguém doutor, mestre na lei e tudo mais, mas que tem o teu coração na humildade. Ou seja, o coração aberto à simplicidade. Revelaste aos pequeninos. Sim, Pai, porque assim foi do teu agrado. Tudo me foi entregue por meu Pai. Ninguém conhece o Filho senão o Pai. Ninguém conhece o Pai senão o Filho e aquele a quem o Filho quiser revelar. O Senhor quer se revelar a nós, quis se revelar a nós, se revelou a nós, na simplicidade. E nós sabemos, meus irmãos e irmãs, que quando tem o coração aberto na humildade, ouvir o Senhor que fala, nós encontramos a grande revelação do mistério de Deus que vem até nós e o rosto humano de Deus, que é Jesus Cristo, nosso Senhor. Precisamos desse dom. E mesmo que tenhamos grandes cursos, sejamos aqueles que na simplicidade escutam o Senhor, acolhem o Senhor. E continua a segunda parte do Evangelho. Vinde a vós, vinde a mim, todos vós, que estáis cansados e fatigados sob o peso dos vossos fardos, e eu vos darei descanso. Estáis cansados sob o peso dos vossos fardos, eu vos darei descanso. Descanso no Senhor. Fala tanto desses últimos tempos, de burnout, de tantas questões de pesos, dificuldades. Somos chamados a essa experiência de estarmos descansando no Senhor. Porque mesmo nossas férias e descansos, se não forem no Senhor, acabam nos cansando mais ainda. E nos frustrando muitas vezes mais ainda. Por isso, quem está cansado, abatido, sob vários pesos, eu darei descanso, fala o Evangelho. Tomai sobre vós o meu jugo e aprendei de mim, porque eu sou manso e humilde de coração, e vós encontrareis descanso, pois meu jugo é suave e meu fardo é leve. Meus irmãos e irmãs, essa é a experiência que nós somos chamados a ter na nossa vida. Ouvir o Senhor que fala na simplicidade da nossa vida, descansar no Senhor, e temos esse jugo suave, leve do Senhor em nossa vida. Eu não venho para pesar a mão sobre nós, mas dar vida. Eu vim para que todos tenham vida e a tenham em abundância, e a tenham em plenitude. Eis aí, meus irmãos e irmãs, suponho que nós, no meio de tantas situações, não sejamos homens ou mulheres cheios de nós mesmos, né, com posições que precisam ser mais que os outros, mas na simplicidade ouçamos o Senhor e ao mesmo tempo descansemos do Senhor e experimentemos o que se revela a nós e nos fala das coisas do alto, das coisas do Pai para cada um de nós. A leitura de Zacarias, leitura primeira, o profeta Zacarias, fala também disso, que de uma certa forma remete ao Domingo de Ramos para todos nós. Exulta a cidade de Sião, rejubila Jerusalém. Eis que teu rei vem ao teu encontro, ele é justo, ele salva. É humilde e vem montado no jumento, um potro cria de jumenta. Eliminará os carros de Efraim, os cavalos de Jerusalém, quebrará o arco do guerreiro, anunciará paz às nações, seu domínio se estenderá de um mar a outro mar, desde o rio até os confins da terra. Rejubila, Jerusalém, este rei vem ao teu encontro com humildade. Aquilo que no Evangelho nós ouvimos falar sobre a questão da humildade, Jesus dá esse testemunho. Ele entra em Jerusalém, a sua cidade, para dar a vida para todos nós, na simplicidade. Lembrar que naquela época, os grandes vencedores das batalhas e das guerras entravam nas cidades com os seus garbosos cavalos, com toda a cavalaria, toda a solenidade, mostrando o seu poder, o seu poderio. Jesus entra na simplicidade, montado em um jumentinho. Isso nós ouvimos com muita clareza, Domingo de Ramos. Mas agora, quando também no Evangelho Jesus fala, né, que escondeu essas coisas aos sábios, entendidos, revelou aos pequeninos, e fala também dessa questão de vinde a ele, todos que estão cansados e abatidos, e dará descanso, para tomar seu jugo, é para todos nós esse caminho, meus irmãos e irmãs, que no meio dessa situação toda de mundo que nós vivemos, e temos, pedimos isso ao Senhor, nos dê a simplicidade, a abertura, a disponibilidade de coração, para vivermos com generosidade a nossa pequenez e a nossa simplicidade. Realmente não é fácil, porque as pessoas julgam, as pessoas também querem, também têm no coração muitas vezes muitos desejos de sobressair sobre os outros, dominar sobre os outros, ser mais importante que os outros. E Jesus fala que ele veio para servir, para lavar os pés de todos. É nesse aspecto que nós vamos encontrar a verdadeira vida, caríssimos irmãos e irmãs, quanto mais nos colocarmos na simplicidade, lavando os pés de nossos irmãos e irmãs. E a carta de São Paulo aos Romanos, segundo a leitura desse 14º domingo, meus irmãos e irmãs, nos fala que como consequência disso, ou até como fonte para isso, somos chamados a viver no Espírito, levado pela ação do Espírito Santo. Vós não viveis segundo a carne, mas segundo o Espírito, se realmente o Espírito de Deus mora em vós. Viver segundo o Espírito não é estar alheio das coisas desse mundo. É ter uma visão cristã da realidade. Viver segundo o Espírito é poder ter a ação do Espírito Santo que nos faz compreender a nossa história e o mundo de hoje também, caríssimos irmãos e irmãs, de tal maneira que nós possamos ver, realmente viver segundo o Espírito, ver segundo Deus, segundo a vontade do Senhor, na simplicidade de coração e no repouso no Senhor. E continua a leitura. Se alguém não tem o Espírito de Cristo, não pertence a Cristo. Uma afirmação bastante forte, São Paulo. Se alguém não tem o Espírito de Cristo, não pertence a Cristo. E se o Espírito daquele que ressuscitou Jesus dentre os mortos mora em vós, então aquele que ressuscitou Jesus dentre os mortos também vai vivificar os vossos corpos mortais, por meio de seu Filho, do Espírito que mora em vós. Portanto, quanto mais o Espírito Santo mora em nós, mais temos a vida no Senhor. Paulo, aqui aos Romanos, fala com muita clareza sobre isso. E conclui Paulo: portanto, irmãos, temos uma dívida, mas não com a carne, para vivermos segundo a carne. Pois se viver segundo a carne, morrereis. Mas se pelo Espírito matardes o procedimento carnal, então vivereis. Se pelo Espírito matardes o procedimento carnal, então vivereis. Então, meus irmãos e irmãs, de uma certa forma, a liturgia de hoje nos fala que nós temos essas opções de vivermos segundo a carne para nos vangloriarmos, dominarmos sobre os outros, sermos pessoas mais que os outros, julgarmos as pessoas, fazermos nossas situações, muitas vezes, para dominar sobre as pessoas, as opiniões também, fazemos nossas narrativas, nossas mentiras, tantas coisas assim, não é? Mas o Senhor nos fala com muita clareza, meus irmãos e irmãs, vivemos segundo o Espírito. E viver segundo o Espírito, viver segundo a simplicidade. Quem ouve o Senhor e quem descansa no Senhor, dá sentido, tem sentido no Senhor. E que eu bem lembro bem, veja o exemplo de Jesus na entrada em Jerusalém. Nos faz pensar, meus irmãos e irmãs, que nós que somos cristãos, batizados, recebemos os sacramentos, tanto da Crisma como outros sacramentos também, e que estamos no Senhor, somos chamados a testemunhar que a simplicidade nos enche o coração da alegria cristã, nos faz cada vez mais homens e mulheres de Deus, homens e mulheres que na simplicidade testemunham aquilo que ouviram do Senhor. Eu te agradeço, ó Pai, porque não disse essas coisas aos sabidos, né? Aos sábios e entendidos, mas revelaste aos pequeninos. E é o que o Senhor quer fazer com cada um de nós, sermos homens e mulheres sábios, mulheres sábias também, que possam ter cada vez mais a visão da vida cristã, da própria história, e caminhar no Senhor. Cabe a nós termos o coração aberto ao Senhor nessa simplicidade que fala a palavra de Deus hoje. Nós que temos a missão de evangelizar, de anunciar Jesus Cristo, somos chamados a se fazer isso na simplicidade e na humildade. Eis aí o desafio. Nós cremos nessa palavra que assim nos diz e sabemos que esse é o caminho que o Senhor nos propõe e nos mostra cada vez mais, caríssimos amigos e irmãos. Que nós possamos estar de coração aberto para que assim o seja em nossa vida e em nossa caminhada. Ao participar da missa nesse final de semana, caríssimos irmãos e irmãs, além de encontrar-se com a sua comunidade, além de conviver com seus irmãos e irmãs de fé, peça ao Senhor que, além de alimentar-se principalmente da Eucaristia, o corpo e o sangue do Senhor, você tenha o seu ouvido atento, aberto, naquilo que o Senhor quer falar, porque é isso que Ele fala para nós. Escondesse essas coisas aos sábios e entendidos, eles revelassem aos pequeninos, não é? Ou seja, e ao mesmo tempo que nós temos abertura de coração, para podermos também mergulhar no Senhor. Vinde a mim, todos vós que estáis cansados e fatigados sob o peso dos vossos fardos, e eu vos darei descanso. Tomai sobre vós o meu jugo e aprendei de mim, que sou manso e humilde de coração, e vós encontrareis descanso, né, para as vossas almas, pois meu jugo é suave e o meu fardo leve. Esse é o nosso caminho que a palavra de Deus desse 14º domingo coloca para nós. Peçamos essa graça de Deus para que assim o seja em nossa vida e para que nós possamos, no tempo que nós temos, assim vivemos, assim caminharmos. Não importa qual seja a nossa posição, nosso poder humano ou religioso, sejamos testemunhas do Senhor ressuscitado, humilde e pobre. Bom domingo a todos. Que Deus abençoe e guarde, em nome do Pai, e do Filho e do Espírito Santo. Amém.
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0: tenha compaixão de nós. Perdoe os nossos pecados e nos conduza à vida eterna.
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0: E agora, para cantar com a gente, eu convido aqui meus amigos Rodolfo e Rodrigo.
1: Obrigado, Padre Nelson, pela oportunidade de participar deste trabalho.

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2: Ofício da Imaculada Conceição. Deus vos salve, Virgem, Filha de Deus Pai. Deus vos salve, Virgem, Mãe de Deus Filho. Deus vos salve, Virgem, Esposa do Espírito Santo. Deus vos salve, Virgem, Sacrário da Santíssima Trindade.

Santa Maria, Rainha dos Céus, Mãe de Nosso Senhor Jesus Cristo, Senhora do Mundo, que a nenhum pecador desamparais e nem desprezais, ponde, Senhora, em mim os olhos de vossa piedade e alcançai de vosso amado Filho o perdão de todos os meus pecados, para que eu, que agora venero com devoção vossa Santa e Imaculada Conceição, mereça na outra vida alcançar o prêmio da bem-aventurança, pelo merecimento de vosso bendito Filho Jesus Cristo, nosso Senhor, que com o Pai e o Espírito Santo vive e reina para sempre. Amém.

Santa Maria, Rainha dos Céus, Mãe de Nosso Senhor Jesus Cristo, Senhora do Mundo, que a nenhum pecador desamparais e nem desprezais, ponde, Senhora, em mim os olhos de vossa piedade e alcançai de vosso amado Filho o perdão de todos os meus pecados, para que eu, que agora venero com devoção vossa Santa e Imaculada Conceição, mereça na outra vida alcançar o prêmio da bem-aventurança, pelo merecimento de vosso bendito Filho Jesus Cristo, nosso Senhor, que com o Pai e o Espírito Santo vive e reina para sempre.

Santa Maria, Rainha dos Céus, Mãe de Nosso Senhor Jesus Cristo, Senhora do Mundo, que a nenhum pecador desamparais e nem desprezais, ponde, Senhora, em mim os olhos de vossa piedade e alcançai de vosso amado Filho o perdão de todos os meus pecados, para que eu, que agora venero com devoção vossa Santa e Imaculada Conceição, mereça na outra vida alcançar o prêmio da bem-aventurança pelo merecimento de vosso bendito Filho Jesus Cristo, nosso Senhor, que com o Pai e o Espírito Santo vive e reina para sempre.

Santa Maria, Rainha dos Céus, Mãe de Nosso Senhor Jesus Cristo, Senhora do Mundo, que a nenhum pecador desamparais e nem desprezais, ponde, Senhora, em mim os olhos de vossa piedade e alcançai de vosso amado Filho o perdão de todos os meus pecados, para que eu, que agora venero com devoção vossa Santa e Imaculada Conceição, mereça na outra vida alcançar o prêmio da bem-aventurança pelo merecimento de vosso bendito Filho Jesus Cristo, nosso Senhor, que com o Pai e o Espírito Santo vive e reina para sempre.

Santa Maria, Rainha dos Céus, Mãe de Nosso Senhor Jesus Cristo, Senhora do Mundo, que a nenhum pecador desamparais e nem desprezais, ponde, Senhora, em mim os olhos de vossa piedade e alcançai de vosso amado Filho o perdão de todos os meus pecados, para que eu, que agora venero com devoção vossa Santa e Imaculada Conceição, mereça na outra vida alcançar o prêmio da bem-aventurança pelo merecimento de vosso bendito Filho Jesus Cristo, nosso Senhor, que com o Pai e o Espírito Santo vive e reina para sempre. Amém. Rogai a Deus, vós, Virgem, nos converta, que a sua ira se aparte de nós.

Santa Maria, Rainha dos Céus, Mãe de Nosso Senhor Jesus Cristo, Senhora do Mundo, que a nenhum pecador desamparais e nem desprezais, ponde, Senhora, em mim os olhos de vossa piedade e alcançai de vosso amado Filho o perdão de todos os meus pecados, para que eu, que agora venero com devoção vossa Santa e Imaculada Conceição, mereça na outra vida alcançar o prêmio da bem-aventurança pelo merecimento de vosso bendito Filho Jesus Cristo, nosso Senhor, que com o Pai e o Espírito Santo vive e reina.

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0: em Deus Pai Todo-Poderoso, Criador do céu e da terra, e em Jesus Cristo, seu único Filho, nosso Senhor, que foi concebido pelo poder do Espírito Santo, nasceu da Virgem Maria, padeceu sob Pôncio Pilatos, foi crucificado, morto e sepultado, desceu à mansão dos mortos, ressuscitou ao terceiro dia, subiu aos céus e está sentado à direita de Deus Pai Todo-Poderoso, donde há de vir a julgar os vivos e os mortos. Creio no Espírito Santo, na Santa Igreja Católica, na comunhão dos santos, na remissão dos pecados, na ressurreição da carne, na vida eterna. Amém. Pai nosso que estais no céu, santificado seja o vosso nome. Venha a nós o vosso reino, seja feita a vossa vontade, assim na terra como no céu.
1: O pão nosso de cada dia nos dai hoje. Perdoai-nos as nossas ofensas, assim como nós perdoamos a quem nos tem ofendido. E não nos deixeis cair em tentação, mas livrai-nos do mal. Amém.
0: Ave Maria, cheia de graça, o Senhor é convosco. Bendita sois vós entre as mulheres, e bendito é o fruto do vosso ventre, Jesus.
1: Santa Maria, Mãe de Deus, rogai por nós, pecadores, agora e na hora de nossa morte. Amém.
0: Ave Maria, cheia de graça, o Senhor é convosco. Bendita sois vós entre as mulheres, e bendito é o fruto do vosso ventre, Jesus.
1: Santa Maria, Mãe de Deus, rogai por nós, pecadores, agora e na hora de nossa morte. Amém.
0: Ave Maria, cheia de graça, o Senhor é convosco. Bendita sois vós entre as mulheres, e bendito é o fruto do vosso ventre, Jesus.
1: Santa Maria, Mãe de Deus, rogai por nós, pecadores,

0: Pai nosso que estás no céu, santificado seja o vosso nome. Venha a nós o vosso reino, seja feita a vossa vontade, assim na terra como no céu.
1: O pão nosso de cada dia nos dai hoje. Perdoai-nos as nossas ofensas, assim como nós perdoamos a quem nos tem ofendido. E não nos deixeis cair em tentação, mas livrai-nos do mal. Amém.
0: Ave Maria, cheia de graça, o Senhor é convosco. Bendita sois vós entre as mulheres, e bendito é o fruto do vosso ventre, Jesus.
1: Santa Maria, Mãe de Deus, rogai por nós, pecadores, agora e na hora de nossa morte. Amém.
0: Ave Maria, cheia de graça, o Senhor é convosco. Bendita sois vós entre as mulheres, e bendito é o fruto do vosso ventre, Jesus.
1: Santa Maria, Mãe de Deus, rogai por nós. Santa Maria, Mãe de Deus, rogai por nós, pecadores, agora e na hora de nossa morte. Amém.
0: Ave Maria, cheia de graça, o Senhor é convosco. Bendita sois vós entre as mulheres, e bendito é o fruto do vosso ventre, Jesus.
1: Santa Maria, Mãe de Deus, rogai por nós, pecadores, agora e na hora de nossa morte. Amém.
0: Ave Maria, cheia de graça, o Senhor é convosco. Bendita sois vós entre as mulheres, e bendito é o fruto do vosso ventre, Jesus.
1: Santa Maria, Mãe de Deus, rogai por nós, pecadores, agora e na hora de nossa morte. Amém.
0: Ave Maria, cheia de graça, o Senhor é convosco. Bendita sois vós entre as mulheres, e bendito é o fruto do vosso ventre, Jesus.
1: Santa Maria, Mãe de Deus, rogai por nós, pecadores, agora e na hora de nossa morte. Amém.
0: Ave Maria, cheia de graça, o Senhor é convosco. Bendita sois vós entre as mulheres, e bendito é o fruto do vosso ventre, Jesus.
1: Santa Maria, Mãe de Deus, rogai por nós, pecadores, agora e na hora de nossa morte. Amém.
0: Ave Maria, cheia de graça, o Senhor é convosco. Bendita sois vós entre as mulheres, e bendito é o fruto do vosso ventre, Jesus.
1: Santa Maria, Mãe de Deus, rogai por nós, pecadores, agora e na hora de nossa morte. Amém.
0: Ave Maria, cheia de graça, o Senhor é convosco. Bendita sois vós entre as mulheres, e bendito é o fruto do vosso ventre, Jesus.
1: Santa Maria, Mãe de Deus, rogai por nós, pecadores, agora e na hora de nossa morte. Amém.
0: Ave Maria, cheia de graça, o Senhor é convosco. Bendita sois vós entre as mulheres, e bendito é o fruto do vosso ventre, Jesus.
1: Santa Maria, Mãe de Deus, rogai por nós, pecadores, agora e na hora de nossa morte. Amém.
0: Ave Maria, cheia de graça, o Senhor é convosco. Bendita sois vós entre as mulheres, e bendito é o fruto do vosso ventre, Jesus.
1: Santa Maria, Mãe de Deus, rogai por nós, pecadores, agora e na hora de nossa morte. Amém.
0: Glória ao Pai, ao Filho e ao Espírito Santo,
1: como era no princípio, agora e sempre. Amém.

0: Pai nosso que estais no céu, santificado seja o vosso nome. Venha a nós o vosso reino, seja feita a vossa vontade, assim na terra como no céu.
1: O pão nosso de cada dia nos dai hoje. Perdoai-nos as nossas ofensas, assim como nós perdoamos a quem nos tem ofendido. E não nos deixeis cair em tentação, mas livrai-nos do mal. Amém.
0: Ave Maria, cheia de graça, o Senhor é convosco. Bendita sois vós entre as mulheres e bendito é o fruto do vosso ventre, Jesus.
1: Santa Maria, Mãe de Deus, rogai por nós, pecadores, agora e na hora de nossa morte. Amém.
0: Ave Maria, cheia de graça, o Senhor é convosco. Bendita sois vós entre as mulheres e bendito é o fruto do vosso ventre, Jesus.
1: Santa Maria, Mãe de Deus, rogai por nós, pecadores, agora e na hora de nossa morte. Amém.
0: Ave Maria, cheia de graça, o Senhor é convosco. Bendita sois vós entre as mulheres e bendito é o fruto do vosso ventre, Jesus.
1: Santa Maria, Mãe de Deus, rogai por nós, pecadores, agora e na hora de nossa morte. Amém.
0: Ave Maria, cheia de graça, o Senhor é convosco. Bendita sois vós entre as mulheres e bendito é o fruto do vosso ventre, Jesus.
1: Santa Maria, Mãe de Deus, rogai por nós, pecadores, agora e na hora de nossa morte. Amém.
0: Ave Maria, cheia de graça, o Senhor é convosco. Bendita sois vós entre as mulheres e bendito é o fruto do vosso ventre, Jesus.
1: Santa Maria, Mãe de Deus, rogai por nós, pecadores, agora e na hora de nossa morte. Amém.
0: Ave Maria, cheia de graça, o Senhor é convosco. Bendita sois vós entre as mulheres e bendito é o fruto do vosso ventre, Jesus.
1: Santa Maria, Mãe de Deus, rogai por nós, pecadores, agora e na hora de nossa morte. Amém.
0: Ave Maria, cheia de graça, o Senhor é convosco. Bendita sois vós entre as mulheres e bendito é o fruto do vosso ventre, Jesus.
1: Santa Maria, Mãe de Deus, rogai por nós, pecadores, agora e na hora de nossa morte. Amém.
0: Ave Maria, cheia de graça, o Senhor é convosco. Bendita sois vós entre as mulheres e bendito é o fruto do vosso ventre, Jesus.
1: Santa Maria, Mãe de Deus, rogai por nós, pecadores, agora e na hora de nossa morte. Amém.
0: Ave Maria, cheia de graça, o Senhor é convosco. Bendita sois vós entre as mulheres e bendito é o fruto do vosso ventre, Jesus.
1: Santa Maria, Mãe de Deus, rogai por nós, pecadores, agora e na hora de nossa morte. Amém.
0: Ave Maria, cheia de graça, o Senhor é convosco. Bendita sois vós entre as mulheres e bendito é o fruto do vosso ventre, Jesus.
1: Santa Maria, Mãe de Deus, rogai por nós, pecadores, agora e na hora de nossa morte. Amém.
0: Glória ao Pai, ao Filho e ao Espírito Santo,
1: como era no princípio, agora e sempre. Amém.

0: Pai nosso que estais no céu, santificado seja o vosso nome. Venha a nós o vosso reino, seja feita a vossa vontade, assim na terra como no céu.
1: O pão nosso de cada dia nos dai hoje. Perdoai-nos as nossas ofensas, assim como nós perdoamos a quem nos tem ofendido. E não nos deixeis cair em tentação, mas livrai-nos do mal. Amém.
0: Ave Maria, cheia de graça, o Senhor é convosco. Bendita sois vós entre as mulheres, e bendito é o fruto do vosso ventre, Jesus.
1: Santa Maria, Mãe de Deus, rogai por nós, pecadores, agora e na hora de nossa morte. Amém.
0: Ave Maria, cheia de graça, o Senhor é convosco. Bendita sois vós entre as mulheres, e bendito é o fruto do vosso ventre, Jesus.
1: Santa Maria, Mãe de Deus, rogai por nós, pecadores, agora e na hora de nossa morte. Amém.
0: Ave Maria, cheia de graça, o Senhor é convosco. Bendita sois vós entre as mulheres, e bendito é o fruto do vosso ventre, Jesus.
1: Santa Maria, Mãe de Deus, rogai por nós, pecadores, agora e na hora de nossa morte. Amém.
0: Ave Maria, cheia de graça, o Senhor é convosco. Bendita sois vós entre as mulheres, e bendito é o fruto do vosso ventre, Jesus.
1: Santa Maria, Mãe de Deus, rogai por nós, pecadores, agora e na hora de nossa morte. Amém.
0: Ave Maria, cheia de graça, o Senhor é convosco. Bendita sois vós entre as mulheres, e bendito é o fruto do vosso ventre, Jesus.
1: Santa Maria, Mãe de Deus, rogai por nós, pecadores, agora e na hora de nossa morte. Amém.
0: Ave Maria, cheia de graça, o Senhor é convosco. Bendita sois vós entre as mulheres, e bendito é o fruto do vosso ventre, Jesus.
1: Santa Maria, Mãe de Deus, rogai por nós, pecadores, agora e na hora de nossa morte. Amém.
0: Ave Maria, cheia de graça, o Senhor é convosco. Bendita sois vós entre as mulheres, e bendito é o fruto do vosso ventre, Jesus.
1: Santa Maria, Mãe de Deus, rogai por nós, pecadores, agora e na hora de nossa morte. Amém.
0: Ave Maria, cheia de graça, o Senhor é convosco. Bendita sois vós entre as mulheres, e bendito é o fruto do vosso ventre, Jesus.
1: Santa Maria, Mãe de Deus, rogai por nós, pecadores, agora e na hora de nossa morte. Amém.
0: Ave Maria, cheia de graça, o Senhor é convosco. Bendita sois vós entre as mulheres, e bendito é o fruto do vosso ventre, Jesus.
1: Santa Maria, Mãe de Deus, rogai por nós, pecadores, agora e na hora de nossa morte. Amém.
0: Ave Maria, cheia de graça, o Senhor é convosco. Bendita sois vós entre as mulheres, e bendito é o fruto do vosso ventre, Jesus.
1: Santa Maria, Mãe de Deus, rogai por nós, pecadores, agora e na hora de nossa morte. Amém.
0: Glória ao Pai, ao Filho e ao Espírito Santo,
1: como era no princípio, agora e sempre. Amém.

0: Pai nosso que estais no céu, santificado seja o vosso nome. Venha a nós o vosso reino, seja feita a vossa vontade, assim na terra como no céu.
1: O pão nosso de cada dia nos dai hoje. Perdoai-nos as nossas ofensas, assim como nós perdoamos a quem nos tem ofendido. E não nos deixeis cair em tentação, mas livrai-nos do mal. Amém.
0: Ave Maria, cheia de graça, o Senhor é convosco. Bendita sois vós entre as mulheres, e bendito é o fruto do vosso ventre, Jesus.
1: Santa Maria, Mãe de Deus, rogai por nós, pecadores, agora e na hora de nossa morte. Amém.
0: Ave Maria, cheia de graça, o Senhor é convosco. Bendita sois vós entre as mulheres, e bendito é o fruto do vosso ventre, Jesus.
1: Santa Maria, Mãe de Deus, rogai por nós, pecadores, agora e na hora de nossa morte. Amém.
0: Ave Maria, cheia de graça, o Senhor é convosco. Bendita sois vós entre as mulheres, e bendito é o fruto do vosso ventre, Jesus.
1: Santa Maria, Mãe de Deus, rogai por nós, pecadores, agora e na hora de nossa morte. Amém.
0: Ave Maria, cheia de graça, o Senhor é convosco. Bendita sois vós entre as mulheres, e bendito é o fruto do vosso ventre, Jesus.
1: Santa Maria, Mãe de Deus, rogai por nós, pecadores, agora e na hora de nossa morte. Amém.
0: Ave Maria, cheia de graça, o Senhor é convosco. Bendita sois vós entre as mulheres, e bendito é o fruto do vosso ventre, Jesus.
1: Santa Maria, Mãe de Deus, rogai por nós, pecadores, agora e na hora de nossa morte. Amém.
0: Ave Maria, cheia de graça, o Senhor é convosco. Bendita sois vós entre as mulheres, e bendito é o fruto do vosso ventre, Jesus.
1: Santa Maria, Mãe de Deus, rogai por nós, pecadores, agora e na hora de nossa morte. Amém.
0: Ave Maria, cheia de graça, o Senhor é convosco. Bendita sois vós entre as mulheres, e bendito é o fruto do vosso ventre, Jesus.
1: Santa Maria, Mãe de Deus, rogai por nós, pecadores, agora e na hora de nossa morte. Amém.
0: Ave Maria, cheia de graça, o Senhor é convosco. Bendita sois vós entre as mulheres, e bendito é o fruto do vosso ventre, Jesus.
1: Santa Maria, Mãe de Deus, rogai por nós, pecadores, agora e na hora de nossa morte. Amém.
0: Ave Maria, cheia de graça, o Senhor é convosco. Bendita sois vós entre as mulheres, e bendito é o fruto do vosso ventre, Jesus.
1: Santa Maria, Mãe de Deus, rogai por nós, pecadores, agora e na hora de nossa morte. Amém.
0: Ave Maria, cheia de graça, o Senhor é convosco. Bendita sois vós entre as mulheres, e bendito é o fruto do vosso ventre, Jesus.
1: Santa Maria, Mãe de Deus, rogai por nós, pecadores, agora e na hora de nossa morte. Amém.
0: Glória ao Pai, ao Filho e ao Espírito Santo,
1: como era no princípio, agora e sempre. Amém.

0: Pai nosso que estais no céu, santificado seja o vosso nome. Venha a nós o vosso reino, seja feita a vossa vontade, assim na terra como no céu.
1: O pão nosso de cada dia nos dai hoje.

0: também.
1: Ave Maria, cheia de graça, o Senhor é convosco. Bendita sois vós entre as mulheres e bendito é o fruto do vosso ventre, Jesus.
0: Santa Maria, Mãe de Deus, rogai por nós, pecadores, agora e na hora de nossa morte. Amém.
1: Ave Maria, cheia de graça, o Senhor é convosco. Bendita sois vós entre as mulheres e bendito é o fruto do vosso ventre, Jesus.
0: Santa Maria, Mãe de Deus, rogai por nós, pecadores, agora e na hora de nossa morte. Amém.
1: Ave Maria, cheia de graça, o Senhor é convosco. Bendita sois vós entre as mulheres e bendito é o fruto do vosso ventre, Jesus.
0: Santa Maria, Mãe de Deus, rogai por nós, pecadores, agora e na hora de nossa morte. Amém.
1: Ave Maria, cheia de graça, o Senhor é convosco. Bendita sois vós entre as mulheres e bendito é o fruto do vosso ventre, Jesus.
0: Santa Maria, Mãe de Deus, rogai por nós, pecadores, agora e na hora de nossa morte. Amém.
1: Ave Maria, cheia de graça, o Senhor é convosco. Bendita sois vós entre as mulheres e bendito é o fruto do vosso ventre, Jesus.
0: Santa Maria, Mãe de Deus, rogai por nós, pecadores, agora e na hora de nossa morte. Amém.
1: Ave Maria, cheia de graça, o Senhor é convosco. Bendita sois vós entre as mulheres e bendito é o fruto do vosso ventre, Jesus.
0: Santa Maria, Mãe de Deus, rogai por nós, pecadores, agora e na hora de nossa morte. Amém.
1: Ave Maria, cheia de graça, o Senhor é convosco. Bendita sois vós entre as mulheres e bendito é o fruto do vosso ventre, Jesus.
0: Santa Maria, Mãe de Deus, rogai por nós, pecadores, agora e na hora de nossa morte. Amém.
1: Ave Maria, cheia de graça, o Senhor é convosco. Bendita sois vós entre as mulheres e bendito é o fruto do vosso ventre, Jesus.
0: Santa Maria, Mãe de Deus, rogai por nós, pecadores, agora e na hora de nossa morte. Amém.
1: Ave Maria, cheia de graça, o Senhor é convosco. Bendita sois vós entre as mulheres e bendito é o fruto do vosso ventre, Jesus.
0: Santa Maria, Mãe de Deus, rogai por nós, pecadores, agora e na hora de nossa morte. Amém.
1: Ave Maria, cheia de graça, o Senhor é convosco. Bendita sois vós entre as mulheres e bendito é o fruto do vosso ventre, Jesus.
0: Santa Maria, Mãe de Deus, rogai por nós, pecadores, agora e na hora de nossa morte. Amém.

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1: Dia 5 de julho. Celebramos hoje a memória de Santo Antônio Maria Zaccaria, que nasceu em Cremona, na Itália, em 1502. Era filho único de Lázaro e Antonieta. Seu pai morreu quando ele tinha apenas 2 anos de idade. Nessa ocasião, não faltaram os pretendentes à mão da jovem viúva, que contava com 18 anos de idade. Mas Antonieta preferiu afastar-se de todos, tornou-se exemplo de vida austera, séria e voltada para a fé, dedicando-se exclusivamente à educação e formação do filho. E seu empenho ilustra a alma do homem que preparou para o mundo e para a igreja. Em pouco tempo, Antônio Maria era conhecido por sua inteligência precoce e, ao mesmo tempo, pela disposição à caridade e humildade. Ao completar 18 anos de idade, doou toda a sua herança para sua mãe e foi estudar filosofia em Pavia e medicina em Pádua. Depois de formado, exerceu a medicina junto ao povo, cuidando principalmente dos que não tinham recursos. Distribuía os remédios juntamente com o conforto, a esperança e a paz de espírito. Finalmente, sua espiritualidade venceu a ciência. Em 1528, Antônio Maria ordenou-se sacerdote. Com as bênçãos da mãe, ele foi exercer seu apostolado em Milão. Ali, na companhia de Tiago Morídia e Bartolomeu Ferrari, fundou a Congregação dos Clérigos Regulares de São Paulo, cujos membros ficaram conhecidos como Barnabitas, pois a primeira casa da ordem foi erguida ao lado da igreja de São Barnabé, em Milão. Depois, com apoio de Ludovica Torelli, fundou também a Congregação Feminina das Angélicas de São Paulo e criou o grupo de casais para os leigos. Ele morreu em 5 de julho de 1539 e foi canonizado em 1897. Tendo em vista a criação de grupo de casais, Santo Antônio Maria Zaccaria é considerado o pioneiro da pastoral familiar na história da igreja. Santo Antônio Maria Zaccaria, rogai por nós.
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0: Louvado seja nosso Senhor Jesus Cristo, para sempre seja louvado. Um bom dia, querido amigo ouvinte da nossa rádio Catedral FM 106,7, a sintonia da felicidade. Eu sou o professor Fábio Almeida e este é o nosso Rio em Santidade aqui na manhã de mais um domingo. Você que aí está nos ouvindo, já se preparando para participar da Santa Missa desse dia, ou você ainda que está aí no seu trabalho, você já está se locomovendo pela cidade, seja muito bem-vindo, seja muito bem-vinda. E para começarmos muito bem o nosso programa de hoje, nós vamos convidar o nosso amigo, Padre João Cláudio, para rezar conosco a oração do Tercinho do Amor, da venerável Odete Vidal Cardoso, Odetinha, e daqui a pouco a gente traz você aqui para conhecer a vida do novo venerável da nossa igreja.
1: Em nome do Pai, do Filho e do Espírito Santo.
0: Amém.
1: Quero passar o meu céu
0: fazendo bem a terra.
1: Primeira dezena, Fábio Luiz.
0: Meu Jesus,
1: eu vos amo.
0: Meu Jesus,
1: eu vos amo.
0: Meu Jesus,
1: eu vos amo.
0: Meu Jesus,
1: eu vos amo.
0: Meu Jesus,
1: eu vos amo.
0: Meu Jesus,
1: eu vos amo.
0: Meu Jesus,
1: eu vos amo.
0: Meu Jesus,
1: eu vos amo.
0: Meu Jesus,
1: eu vos amo.
0: Meu Jesus,
1: eu vos amo.
0: Quero
1: passar o meu céu fazendo bem a terra. Meu Jesus,
0: eu vos amo.
1: Meu Jesus,
0: eu vos amo.
1: Meu Jesus,
0: eu vos amo.
1: Meu Jesus,
0: eu vos amo.
1: Meu Jesus,
0: eu vos amo.
1: Meu Jesus,
0: eu vos amo.
1: Meu Jesus,
0: eu vos amo.
1: Meu Jesus,
0: eu vos amo.
1: Meu Jesus,
0: eu vos amo.
1: Meu Jesus,
0: eu vos amo.
1: Quero passar o meu céu fazendo bem a terra.
0: Terceira dezena.
1: Fábio Luiz.
0: Meu Jesus,
1: eu vos amo.
0: Meu Jesus,
1: eu vos amo.
0: Meu Jesus,
1: eu vos amo.
0: Meu Jesus,
1: eu vos amo.
0: Meu Jesus,
1: eu vos amo.
0: Meu Jesus,
1: eu vos amo.
0: Meu Jesus,
1: eu vos amo.
0: Meu Jesus,
1: eu vos amo.
0: Meu Jesus,
1: eu vos amo.
0: Meu Jesus,
1: eu vos amo. Quero passar o meu céu fazendo bem a terra. Meu Jesus,
0: eu vos amo.
1: Meu Jesus,
0: eu vos amo.
1: Meu Jesus,
0: eu vos amo.
1: Meu Jesus,
0: eu vos amo.
1: Meu Jesus,
0: eu vos amo.
1: Meu Jesus,
0: eu vos amo.
1: Meu Jesus,
0: eu vos amo.
1: Meu Jesus,
0: eu vos amo.
1: Meu Jesus,
0: eu vos amo.
1: Meu Jesus,
0: eu vos amo.
1: Quero passar o meu céu
0: fazendo bem a terra.
1: Quinta e última dezena, Fábio Luiz.
0: Meu Jesus,
1: eu vos amo.
0: Meu Jesus,
1: eu vos amo.
0: Meu Jesus,
1: eu vos amo.
0: Meu Jesus,
1: eu vos amo.
0: Meu Jesus,
1: eu vos amo.
0: Meu Jesus,
1: eu vos amo.
0: Meu Jesus,
1: eu vos amo.
0: Meu Jesus,
1: eu vos amo.
0: Meu Jesus,
1: eu vos amo.
0: Meu Jesus,
1: eu vos amo. Meu Jesus, abençoai-me, santificai-me, enchei o meu coração de vosso amor. Meu Jesus, abençoai-me, santificai-me, enchei o meu coração de vosso amor. Meu Jesus, abençoai-me, santificai-me, enchei o meu coração de vosso amor.
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0: Hoje nós vamos conhecer a vida extraordinária do agora venerável João Luiz Posobon. Uma notícia emocionante chegou até nós recentemente. O Papa Leão XIV autorizou a promulgação do decreto que reconhece as virtudes heróicas do servo de Deus João Luiz Posobon, declarando-o oficialmente venerável. Este é um passo fundamental no processo de beatificação daquele que pode se tornar o primeiro santo nascido no Rio Grande do Sul. Para compreendermos a grandeza deste homem simples que hoje é reconhecido pelo Vaticano, precisamos voltar ao início do século XX. João Luiz Posobon nasceu em 12 de dezembro de 1904, no distrito de Cachoeira, no interior do Rio Grande do Sul, em uma família de colonos alemães católicos. Desde jovem, João demonstrava uma profunda devoção mariana. Casou-se com Amália Bonna em 1928 e com ela teve quatro filhos: João Pedro, Nilo, Alzira e Iracema. Era um homem trabalhador, agricultor e comerciante, que encontrou na fé católica o centro de sua existência. O que tornava João Luiz especial não era apenas a sua piedade pessoal, mas sua capacidade extraordinária de irradiar essa fé para os outros. Sua vida mudou completamente quando conheceu o movimento apostólico de Schanstatt, fundado pelo padre José Kentenich na Alemanha. A espiritualidade de Schanstatt chegou ao Brasil através dos missionários alemães, e João Luiz foi um dos primeiros a abraçar essa devoção mariana particular. O movimento tinha como característica principal a devoção à Mãe Rainha, uma advocação especial de Nossa Senhora que se manifestou no santuário original em Schanstatt, na Alemanha. Em 1950, já aos 46 anos, João Luiz Posobon recebeu uma inspiração que mudaria não apenas a sua vida, mas também a de milhões de pessoas ao redor do mundo. Durante uma visita ao santuário de Schanstatt em Santa Maria, ele ouviu claramente um chamado interior para levar a Mãe Rainha, né, a imagem da Mãe Rainha, às casas, às famílias e às comunidades. Foi assim que nasceu a campanha da Mãe Peregrina, uma das maiores campanhas missionárias marianas da história da Igreja. A ideia era simples, mas revolucionária. Uma pequena imagem de Nossa Senhora visitaria as casas por uma semana, e as famílias se comprometeriam a rezar o terço diariamente durante esse período. O impacto foi extraordinário. Famílias que há anos não se reuniam para orar, voltaram a fazê-lo. Casais em crise se reconciliavam. Jovens afastados da Igreja retornaram à fé. A presença simbólica da Mãe Rainha nas casas transformava ambientes, relacionamentos e corações. João Luiz não se contentou em organizar essa campanha apenas em sua região. Com uma coragem que só pode ser explicada pela fé, ele começou a viajar por todo o Brasil, levando pessoalmente as primeiras imagens e ensinando às comunidades como organizar uma peregrinação mariana. Suas viagens eram feitas frequentemente em situações precárias. Pegava ônibus, trens, carroças, caminhava quilômetros a pé, dormia em casa simples, tudo para levar Nossa Senhora aos lares brasileiros. Não era um missionário comum, era um leigo pai de família que deixava seus próprios afazeres para servir à missão que considerava ter recebido de Maria.

A campanha da Mãe Peregrina cresceu de forma impressionante. Do Rio Grande do Sul, espalhou-se por todos os estados brasileiros. João Luiz organizava tudo pessoalmente. Treinava coordenadores, distribuía imagens, acompanhava os resultados, orientava as comunidades. Mas o que mais impressionava era o seu método. Ele não impunha nada, não criticava ninguém, não fazia julgamentos. Simplesmente apresentava a proposta com uma humildade e uma convicção que tocavam os corações. Dizia sempre, e abre aspas, a mãe rainha quer visitar vocês. Ela só precisa de uma oportunidade. Fecha aspas. Os números falam por si. Estima-se que, ao longo de 35 anos de missão, mais de 20 milhões de lares brasileiros receberam a visita da Mãe Peregrina. Isso sem contar a expansão para outros países da América Latina, onde a campanha também se enraizou profundamente. O próprio Dom

0: arcantes.
1: Em 1976, aos 72 anos de idade, João Luiz Posobon recebeu a ordenação diaconal. Tornou-se um dos primeiros diáconos permanentes do Brasil, após a restauração desse ministério pelo Vaticano II, pelo Concílio Vaticano II. Essa ordenação não foi apenas o reconhecimento de sua dedicação à Igreja, mas também uma confirmação oficial de sua vocação missionária. Como diácono, João Luiz pôde exercer oficialmente ministérios que já exercia de fato há décadas. Pregar, batizar, presidir celebrações da palavra, assistir matrimônios e, principalmente, coordenar a obra missionária que se tornara a sua razão de viver. Sua pregação era simples, mas profundamente tocante. Não usava grandes recursos retóricos, mas falava com a autoridade de quem vivia o que se pregava. Suas homilias eram sempre centradas na importância da família, na necessidade da oração e na confiança em Maria e, sobretudo, na misericórdia de Deus. Um aspecto fundamental da espiritualidade de João Luiz era a compreensão da vocação leiga. Ele nunca se considerou menos importante por não ser padre ou religioso. Via na vida matrimonial e familiar um caminho autêntico de santidade. Isso o tornava particularmente eficaz em sua missão, pois as famílias se identificavam com ele. Dom Leomar Antônio Brustolin, atual arcebispo de Santa Maria, destacou recentemente que, abre aspas, Posobon é um sinal de esperança para a nossa região e para toda a Igreja, demonstrando que a santidade está ao alcance de todos os batizados, fecha aspas.

Os frutos da missão de João Luiz Pouso Bom são incalculáveis. Não se trata apenas de números, embora sejam impressionantes, mas de transformações profundas na vida de pessoas e comunidades. Milhares de testemunhos chegaram ao longo dos anos relatando conversões, curas espirituais, reconciliações familiares, retorno à prática religiosa, descoberta de vocações sacerdotais e religiosas, tudo isso associado à passagem da Mãe Rainha pelos lares. A campanha também fortaleceu extraordinariamente a devoção mariana no Brasil. Famílias que nunca rezavam o terço passaram a fazê-lo diariamente. Comunidades inteiras se organizaram em torno da recepção da imagem peregrina. Paróquias relataram um aumento significativo na participação das celebrações e nos sacramentos. Mas talvez o fruto mais importante tenha sido a renovação da vida familiar cristã. A campanha da Mãe Peregrina resgatou o papel da família como igreja doméstica, como gostava de dizer João Luiz. Nas casas onde a imagem passava, por uma semana inteira, a família se reunia para orar, conversar, partilhar. Era uma verdadeira catequese familiar. O movimento também se internacionalizou. Argentina, Uruguai, Paraguai, Chile e outros países latino-americanos receberam a visita de João Luiz e organizaram suas próprias campanhas da Mãe Peregrina. Estima-se que hoje a campanha esteja presente em mais de 30 países. Os últimos anos da vida de João Luiz Pouso Bom foram marcados por uma intensificação ainda maior de sua vida espiritual e missionária. Mesmo com a idade avançada e os problemas de saúde, ele continuava viajando, organizando, orientando e pregando. Sua agenda era impressionante para um homem de mais de 80 anos. Recebia correspondências de todo o Brasil e do exterior. Respondia pessoalmente a consultas sobre a campanha, orientava coordenadores, planejava expansões para novas regiões. Aqueles que conviveram com ele nos últimos anos testemunham que João Luiz vivia em constante união com Deus. Sua oração era contínua. Sua paz interior era evidente. Sua alegria era contagiante. Mesmo nas dificuldades, mantinha uma confiança inabalável

na providência divina. João Luiz Posobon faleceu em 27 de junho de 1985, aos 80 anos de idade. Sua morte foi serena, cercado pela família e em plena lucidez. Suas últimas palavras foram uma oração à Mãe Rainha, agradecendo pela oportunidade de tê-la servido durante toda a sua vida. O velório e o funeral foram verdadeiras manifestações de fé popular. Milhares de pessoas vieram de todo o Rio Grande do Sul e estados vizinhos para prestar homenagens. Bispos, padres, diáconos, religiosos e uma multidão de leigos testemunharam publicamente o impacto que este homem simples havia causado em suas vidas. A veneração popular a João Luiz Posobon começou imediatamente após a sua morte. Pessoas de todo o Brasil começaram a pedir sua intercessão, a relatar graças alcançadas, a testemunhar sobre sua santidade de vida. Foi Dom Ivo Lorscheider, bispo de Santa Maria à época, quem tomou a iniciativa de abrir oficialmente o processo de beatificação. Em 12 de dezembro de 1994, exatamente no 90º aniversário de nascimento de João Luiz, foi aberto o processo diocesano. Durante anos, uma comissão especial recolheu testemunhos, documentos, escritos, tudo que pudesse ajudar a comprovar a vida santa do candidato. Centenas de pessoas prestaram depoimento, relatando não apenas os fatos da vida de João Luiz, mas também as graças recebidas por sua intercessão. O processo de canonização na igreja passa por várias etapas rigorosas. Primeiro, a fase diocesana, onde se recolhem todos os elementos necessários. Depois, a fase romana, onde o dicastério para as causas dos santos analisa minuciamente todos os documentos e testemunhos. Para que alguém possa ser declarado venerável, como aconteceu agora com João Luiz, é necessário que se comprove que a pessoa viveu as virtudes cristãs em grau heróico. Isso significa que sua fé, esperança, caridade, prudência, justiça, fortaleza, temperança e humildade foram exercidas de forma excepcional. O decreto, assinado pelo Papa Leão XIV, reconhece oficialmente que João Luiz Posobon viveu todas essas virtudes de forma heróica. É um reconhecimento solene de sua santidade de vida. E se você quer saber mais sobre os passos de um processo de beatificação e canonização, é só você procurar no nosso podcast, o Podcast Rio em Santidade, no YouTube Music, no próprio YouTube, né, de vídeos, no Apple Podcasts e outras plataformas, né, no Spotify também. Você procura lá, Rio em Santidade, o título do programa é Como se fabrica, né? Se fabrica, entre aspas, um santo. Ou seja, como é que é feito esse processo, desde o início até a sua conclusão. Lá é um programa do início do nosso... Do início dessa nossa temporada aqui, como Rio em Santidade, esse programa é de 2019, e o Padre João Cláudio, que é o delegado histórico aqui, né, um dos delegados históricos do Escritório para as Causas dos Santos aqui da nossa Arquidiocese, ele explica como é feito esse processo, né, que muita gente antigamente, né, a pessoa morria ali em fama de santidade e fazia-se, né, um tempo atrás você procurava notícias e você achava, né, a pessoa morria em fama de santidade e fazia um abaixo-assinado para mandar para o Papa resolver, assim, ah, vou canonizar. Não, não é assim, é um processo sério, estruturado, porque a igreja, ela precisa, né, ter essa confiança e essa certeza, né, e nesses passos, né, primeiro é feita a investigação, como já falamos, e para se beatificar precisa-se de um milagre e para canonizar mais um outro milagre. Então não é algo assim, ah, o Papa quis e agora vamos canonizar alguém. Não. Não é assim, é todo um processo longo, demorado, às vezes até custoso, né? Porque os peritos, aquelas pessoas que trabalham nas causas, os médicos que são consultados para verificar, né, se um milagre foi milagre ou não, às vezes nem católicos são, né? Para
para que seja um processo idôneo, a igreja ela requisita, né, médicos que nem professam a fé, que na verdade nem sabem, né, se aquilo ali era uma causa relativa, na verdade, a uma canonização ou beatificação, para que seja completamente idôneo. E essas pessoas trabalham, né? E o seu trabalho deve ser remunerado. Por isso que às vezes pode ser custoso, né? Mas é um processo muito sério, né, da igreja, e longo, né? Mesmo o processo mais rápido que tivemos nos últimos tempos, que foi de São João Paulo II, também não foi, né, de um dia para o outro. E esse, né, o processo abriu-se em 94 e estamos em 2025, ou seja, 31 anos depois, e só agora foi declarada as virtudes heróicas, né? Ou seja, agora o então servo de Deus agora é venerável. E agora, o que significa a venerabilidade? O que significa ser declarado venerável exatamente? Na terminologia da igreja, é o segundo passo no processo de canonização. O primeiro é ser declarado servo de Deus, o que acontece quando se abre o processo. O segundo é ser declarado venerável, como que acabou acontecendo agora com João Luiz, como também já aconteceu com Odetinha, com Guido. Para ser declarado venerável, não é necessário ainda nenhum milagre comprovado. O que se exige é a prova de que a pessoa viveu as virtudes cristãs em grau heróico, um reconhecimento da santidade de vida, de coerência entre fé e obras, de dedicação total a Deus e ao próximo. O próximo passo será a beatificação, ao qual e para a qual é necessário um milagre comprovado pela intercessão do venerável. Se isso acontecer, João Luiz será declarado beato e poderá ser venerado publicamente, especialmente em sua região de origem. Finalmente, para a canonização, quando se torna santo oficialmente, é necessário um segundo milagre, após a beatificação. Somente então poderá ser venerado universalmente pela Igreja. A declaração da venerabilidade de João Luiz Posobon é particularmente significativa porque ele representa um modelo de santidade leiga, familiar, missionária. Não foi um religioso que se retirou do mundo, mas um homem que encontrou Deus no meio das atividades ordinárias da vida. O Vaticano já está analisando possíveis milagres atribuídos à intercessão de João Luiz, o que pode acelerar o processo de beatificação. Se confirmado, ele poderá se tornar não apenas o primeiro santo gaúcho, mas também um modelo de santidade para todos os leigos católicos. Que mensagem a vida do venerável João Luiz Posobon traz para nós, homens e mulheres do século XXI? Em uma época marcada por tantas divisões, incertezas, desafios, sua figura se apresenta como um farol de esperança e concretude. Primeiro, João Luiz nos ensina que a santidade não é um privilégio de alguns poucos escolhidos, mas vocação universal de todos, repito, todos os batizados, você e eu. Ele foi um homem comum, casado, pai de família, trabalhador, que encontrou em sua fé católica a motivação para uma vida extraordinária. Segundo, sua vida demonstra a importância da família como núcleo fundamental da sociedade e da Igreja. A campanha da Mãe Peregrina sempre teve como foco principal fortalecer os laços familiares através da oração comum. Em nossa época de fragmentação familiar, essa mensagem é mais atual do que nunca. Terceiro, João Luiz nos mostra que a verdadeira evangelização acontece no encontro pessoal, no testemunho de vida, na simplicidade e na humildade. Ele não usava grandes meios de comunicação, não fazia campanhas publicitárias, não buscava holofotes. Simplesmente vivia o que pregava e convidava os outros a experimentarem a mesma alegria. Quarto, sua devoção mariana nos recorda que Maria é o caminho mais seguro para Jesus. A mãe rainha que ele tanto amou e serviu é a mesma que hoje intercede por nós e nos conduz ao seu filho. Por fim,
A vida missionária de João Luiz nos desafia a sairmos de nossa zona de conforto e levarmos o Evangelho aonde estivermos. Não precisamos ir para lugares distantes. Podemos começar em nossa própria casa, nossa rua, nossa comunidade.

0: A morte de João Luiz Posobon em 85 não significou o fim de sua missão. Pelo contrário, a campanha da Mãe Peregrina continuou crescendo e se espalhando pelo mundo inteiro. Hoje, décadas depois de sua partida, milhões de pessoas continuam sendo beneficiadas por sua iniciativa missionária. No Brasil, praticamente todas as dioceses têm a campanha da Mãe Peregrina organizada. Centenas de milhares de imagens visitam continuamente os lares católicos, levando uma mensagem de paz, reconciliação e oração que João Luiz tanto desejava espalhar. A campanha se modernizou, adaptou-se aos novos tempos, incorporou novas tecnologias, mas manteve intacta sua essência. Levar Maria às famílias para que ela as conduza a Jesus. Grupos de WhatsApp, aplicativos, redes sociais hoje auxiliam na organização e no acompanhamento das visitas domiciliares. O Movimento Apostólico de Schanstatt, no qual João Luiz era membro, continua firme em sua missão evangelizadora. Santuários de Schanstatt foram construídos em todos os continentes e a espiritualidade mariana que tanto marcou a vida do venerável continua transformando vidas ao redor do mundo. Mas talvez o maior sinal da continuidade de sua missão seja o próprio processo de beatificação. O reconhecimento oficial de suas virtudes heróicas pelo Papa Leão XIV mostra que a Igreja reconhece em João Luiz um modelo de santidade para os nossos tempos.
1: Mãe admirável, ó Mãe Peregrina.
0: E hoje nós conhecemos a vida extraordinária do venerável João Luiz Posobon, que recentemente teve suas virtudes heróicas reconhecidas pelo Papa Leão XIV. Este homem simples, nascido no interior do Rio Grande do Sul há 120 anos, nos deixa um exemplo luminoso de como a fé católica de forma autêntica pode ser vivida. Sua vida nos ensina que a santidade está ao alcance de todos, que a família é a escola de virtudes, que Maria sempre é o caminho mais seguro para Jesus. Que o exemplo do venerável João Luiz Posobon inspire cada um de nós a vivermos nossa fé com mais coragem, alegria e dedicação. Que possamos, como ele, ser instrumentos de paz, reconciliação em nossas famílias e comunidades. E assim, vamos levantar a nossa prece pedindo a intercessão do venerável João Luiz Posobon. Venerável João Luiz Posobon, que dedicaste tua vida a levar Maria aos lares brasileiros, intercede por nós junto à Mãe Rainha para que sejamos fiéis discípulos de Jesus. Ajuda-nos a descobrir na oração familiar um caminho de santidade. Amém! E esse é o nosso programa Rio em Santidade, o nosso encontro semanal aqui na Rádio Catedral FM. Convido você a ouvir novamente este nosso programa e todos os outros no nosso podcast, o podcast Rio em Santidade, no YouTube, YouTube Music, Spotify, Apple Podcasts. Você também pode e deve compartilhar com seus amigos, parentes, familiares o nosso programa. E semana que vem nós estaremos aqui novamente para trazer para você uma vida extraordinária para nos inspirar e dizermos que sim, é possível ser santos. Vamos ficar agora com a oração do Ângelus com o nosso querido cardeal Dom Aramis João Tempesta, sua bênção e eminência, e até semana que vem, se Deus quiser.

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0: Em nome do Pai, do Filho e do Espírito Santo. Amém. Que a paz do Senhor seja com todos vocês, caríssimos amigos e irmãos. Domingo, dia do Senhor, 14º domingo do tempo comum. Palavra de Deus, meus irmãos e irmãs, vai nos convidar cada vez mais a, escutando, colocar em prática aquilo que nos diz o Senhor. Leitura primeira de Zacarias: exulta a cidade de Sião, rejubila-se a de Jerusalém, eis que vem o teu rei. Salmo de resposta 144. Refrão: bendirei eternamente o vosso nome, Senhor. Segunda leitura, carta aos Romanos: vós não viveis segundo a carne, mas segundo o Espírito. A carne, segundo o Espírito, para que mora em vós. Se alguém não tem o Espírito de Cristo, não pertence a Cristo. Evangelho: eu sou manso e humilde de coração. Deus pôs-se a dizer: eu te louvo, ó Pai, Senhor do céu e da terra, porque escondeste essas coisas aos sábios e entendidos e as revelastes aos pequeninos. Meus irmãos e irmãs, durante a sua vida pública, Jesus manifestou sua predileção pelos humildes, pobres e pequenos, não propriamente pelas suas condições, mas porque eram categorias de pessoas mais abertas à sua mensagem libertadora. Isso também está conectado ao fato de ele ser o Messias inesperado. Ao vir este mundo, ele não se portou de modo triunfalista e com traços militares, porém veio montado no jumentinho para anunciar a paz às nações. Diferente das lideranças da época, Jesus se apresenta como aquele que é manso e humilde de coração, preocupado em transformar o ser humano a partir de dentro, em vez de usar meios externos de coação. Sendo assim, a bondade do Senhor permite ao homem escolher por conta própria seu destino. A imposição apenas acrescenta fardos e, por consequência, provoca o fechamento do coração daquele que precisa ouvir a boa nova do reino. Seguindo o mestre, o missionário é aquele que se apresenta desarmado perante os outros, ainda que ele seja sujeito à perseguição e à morte, como aconteceu com Jesus. No mundo pautado pela violência e por suas disputas ideológicas, a mensagem do reino constitui uma urgência no sentido de apontar uma via diferente e no descanso daquele que é manso e humilde de coração. Meus irmãos e irmãs, a leitura primeira de Zacarias anuncia uma esperança messiânica, mesmo em tempos de crise. Eis que vem o teu rei ao teu encontro, ele é justo, ele salva. O profeta mostra que, embora a linhagem davídica esteja enfraquecida, Deus continua presente e envia um rei humilde montado no jumento, cuja força vem da fidelidade divina e cujo objetivo é a paz. Esse paradoxo, poder na humanidade, na humildade, vitória sem violência, revela o estilo do reino que Jesus viria a instaurar. No Evangelho, Jesus confirma essa lógica. Os mistérios do reino se ocultam aos sábios e se revelam aos pequenos, pobres e humildes. Seu jugo é suave e seu fardo leve, contrapondo-se à rigidez dos fariseus e à lógica do mundo. E assim tanto Zacarias quanto Jesus mostram que o poder de Deus se manifesta na justiça, na paz e no cuidado com os mais frágeis, convidando-nos a acolher com fé e alegria a novidade do reino. Ao nos aproximarmos de Cristo, somos chamados a aprender com a sua humildade e sua confiança em Deus, descobrindo que a verdadeira força está no serviço, na misericórdia e na fidelidade à aliança divina, acolhendo a vida com serenidade e esperança. Portanto, meus irmãos e irmãs, participemos. Escutemos o Senhor que nos fala nesse domingo, dia do Senhor. E deixamos que Paulo nos questione. Ou seja, se o Espírito daquele que ressuscitou Jesus dentre os mortos mora em vós, então aquele que ressuscitou Jesus dentre os mortos vivificará também vossos corpos mortais e no seu Espírito que mora em vós. Portanto, irmãos, temos uma dívida, mas não para com a carne, para vermos segundo a carne, Pois se viver sobre a segunda carne, morrereis. Mas se pelo Espírito matardes, né, procedimento carnal, então vivereis. Meus irmãos e irmãs, vivamos e participemos bem da missa dominical. Agora rezamos. O anjo do Senhor anunciou a Maria e ela concebeu do Espírito Santo. Ave Maria, cheia de graça, o Senhor é convosco, bendita sois vós entre as mulheres e bendito é o fruto do vosso ventre, Jesus. Santa Maria, Mãe de Deus, rogai por nós, pecadores, agora e na hora de nossa morte. Amém. Eis aqui a serva do Senhor, faça-se em mim segundo a vossa palavra. Ave Maria, cheia de graça, o Senhor é convosco, bendita sois vós entre as mulheres e bendito é o fruto do vosso ventre, Jesus. Santa Maria, Mãe de Deus, rogai por nós, pecadores, agora e na hora de nossa morte. Amém. E o Verbo se fez carne e habitou entre nós. Ave Maria, cheia de graça, o Senhor é convosco. Bendita sois vós entre as mulheres e bendito é o fruto do vosso ventre, Jesus. Santa Maria, Mãe de Deus, rogai por nós, pecadores, agora e na hora de nossa morte. Amém. Rogai por nós, Santa Mãe de Deus, para que sejamos dignos das promessas de Cristo. Oremos. Infundi, Senhor, em nossos corações a vossa graça, vos o suplicamos. A fim de que nós, que conhecendo pela anunciação do anjo a encarnação de Jesus Cristo, vosso Filho, cheguemos por sua paixão e morte de cruz à glória da ressurreição, pelo mesmo Cristo Senhor nosso. Amém. Glória ao Pai, ao Filho e ao Espírito Santo, como era no princípio, agora e sempre. Amém. Glória ao Pai, ao Filho e ao Espírito Santo, como era no princípio, agora e sempre. Amém. Glória ao Pai, ao Filho e ao Espírito Santo, como era no princípio, agora e sempre. Amém. E a todos vós, caríssimos amigos e irmãos, abençoe-vos o Deus Todo-Poderoso, Pai e Filho e Espírito Santo. Amém.
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6: Muito bom dia, gente amiga. Alô, família Catedral, sou eu, Robson Alencar, a partir de agora, juntos pela sintonia da felicidade, nesta manhã de domingo do Senhor, hoje dia 5 de julho de 2026. Forte abraço para todos vocês. E hoje o nosso playlist é muito especial, vai ser diferenciado. Hoje vamos comemorando 30 anos da Shalom Rio. É isso mesmo, você ouviu? Um especial com canções da Shalom Rio aqui no Playlist 106, em homenagem aos seus 30 anos. Então, você inclusive é convidado aqui, o WhatsApp está liberado, se você quiser prestar uma homenagem, mandar um abraço, falar da Shalom para você, à vontade, 3231-3567. Vamos começar então. Você sabe como é que tudo começou? Olha, há 30 anos, a comunidade católica Shalom chegava ao Rio de Janeiro. A missão começou em 1995. Enviada diretamente pelos fundadores da comunidade, Moisés Azevedo e Emir Nogueira, com o desejo de anunciar Jesus Cristo e construir a cultura da paz na cidade maravilhosa. O que começou com poucos missionários, hoje se transformou em uma grande obra de evangelização, presente em diversas regiões do Rio.

E ela disse, ah, eu vou me entregar antes, comunidade Shalom, ele vencerá. E começamos com Shalom. Playlist 66, especial na sua manhã de domingo, celebrando, comemorando 30 anos da Shalom Rio. Então, agora 6 horas 24 minutos. Lembrando, o WhatsApp tá liberado, 3231-3567. Sua mensagem, seu recado, seus parabéns à comunidade Shalom Rio. Então, olha, gente, você sabe como é que essa missão em comunhão com a igreja, ao longo dos seus 30 anos no Rio de Janeiro, a comunidade católica Shalom sempre viveu seu carisma em profunda comunhão com a Arquidiocese de São Sebastião do Rio de Janeiro. A missão se desenvolve em espírito de obediência à Igreja e de colaboração com o pastor da Arquidiocese, o cardeal Dom Orani João Tempesta, participando ativamente da vida pastoral e evangelizadora da Igreja no Rio.

Comunidade Católica Shalom. Arrasta-nos. Antes, Comunidade Shalom, em teus braços, e Missionário Shalom, a santidade eu vou buscar. Esse é o Playlist 66 na sua manhã de domingo, especial 30 anos Shalom Rio. Bom demais, parabéns a toda a comunidade. E as canções da comunidade, as canções do Shalom Rio, aqui para você. E a sua participação liberada, 3231-3567. Aguinaldo Santos, de Marechal Hermes, parabéns a toda a família Shalom Rio. É isso aí, Aguinaldo, bom dia. Você sabia que a comunidade católica Shalom nasceu a partir de uma lanchonete? Em 1982, em Fortaleza, o jovem Moisés Azevedo ofereceu ao Papa João Paulo II uma carta dizendo que queria evangelizar os jovens. Pouco tempo depois, surgiu a primeira lanchonete Shalom, onde o lanche era apenas o começo. O verdadeiro objetivo era proporcionar um encontro com Cristo. Hoje, esse carisma está presente em dezenas de países.

0: início especial 30 anos Shalom Rio, nessa sequência Aurora da Manhã, Missionário Shalom, antes Sueli Façanha, Sustenta Minha Decisão, e começamos com o Davidson Silva, Tomé. Agora 6:50. Olha, um dos traços mais fortes da comunidade Shalom é a obediência à igreja. Desde a chegada ao Rio, em 95, a missão procura responder os chamados da arquidiocese, colocando seus missionários, seus dons e suas iniciativas a serviço da evangelização, sempre em sintonia com as orientações do cardeal Dom Arani João Tempesta. E em 3 décadas, a Missão Rio da Comunidade Shalom cresceu e hoje mantém seus 6 centros de evangelização localizados nos bairros do Catete, Madureira, Campo Grande, Jacarepaguá, Maricá e Niterói. A missão conta ainda com uma casa de retiros, o Abrigo Sagrados Corações de Jesus e Maria, em Vigário Geral, além de obras de promoção humana, atendimento espiritual, grupos de oração, formação para famílias, jovens e crianças, alcançando milhares de pessoas todos os anos.
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1: E o especial 30 anos Shalom Rio no seu playlist dessa manhã de domingo. O 3231-3567, WhatsApp da Catedral, liberado para sua participação. Olha só. Bom dia, Robson. Bom domingo do Senhor. Parabéns a todos os missionários da comunidade pelos 30 anos. Abraços afetuosos, Shalom. Sou o Jorge Ricardo Sainz de Bangu. É isso, Jorge. Um abração, tudo de bom. Olha, evangelizar também pode acontecer à beira-mar. Um dos projetos mais conhecidos da comunidade Shalom, na Missão Rio, é o quiosque do Guido, no Recreio dos Bandeirantes. O espaço reúne convivência, oração, música, missas e evangelização em um ambiente acolhedor, mostrando que o anúncio do evangelho pode chegar onde as pessoas vivem seus momentos de lazer.

0: Especial 30 anos Shalom Rio. Nessa sequência, Fogo Abrasador, Missionário Shalom. Antes, Gabriela de Sá, As Dores do Silêncio. Comunidade Shalom, O Teu Amor Me Sustentará. A juventude sempre esteve no coração da Comunidade Shalom. No Rio de Janeiro, milhares de jovens participam de grupos de oração, retiros, cursos, eventos culturais, ações missionárias. O objetivo é oferecer uma experiência concreta com Cristo, mostrando que é possível viver a santidade com alegria, amizade e entusiasmo. Agora, 7:07, no Zap, olha aqui, ó. Parabéns à nossa muito abençoada e querida Comunidade Shalom, hoje fazendo 30 anos aqui em Niterói. Todas as madrugadas de sábado eu escuto Comunidade Shalom. Nesse sábado não teve, fiquei triste. Que Deus e Nossa Senhora sempre abençoem e protejam a Comunidade Shalom. Amém. Quem é que mandou essa mensagem? Ah, tá aqui, ó. É a Maria Célia de Niterói. Um abraço, Maria Célia. Mais outra participação. Rita de Cássia, da paróquia Nossa Senhora Conceição, no Pacheco, São Gonçalo. Bom dia, querido amigo Robson, família Catedral. Bons preparos para ir à missa, ouvindo essa playlist abençoada. Quero deixar meu abraço a toda a Comunidade Shalom, em especial a Missão Niterói, que estará completando 9 anos na próxima terça-feira. Olha aí, na pessoa do meu amigo cantor Serginho. Deus abençoe a todos. Santo domingo, início de semana, Shalom. Salve Maria. Nos prepararmos para ir à missa aqui, como ela colocou aqui, ouvindo essa playlist. Ô Rita, beijo pra você, menina. Tudo de bom.
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0: E hoje em especial 30 anos Shalom Rio. Você sabia que durante a Jornada Mundial da Juventude Rio em 2013, a Comunidade Shalom teve papel importante na acolhida dos peregrinos? Missionários e voluntários atuaram em diversas áreas da organização, como comunicação, hospedagem, liturgia, voluntariado e evangelização. O Centro de Evangelização do Catete tornou-se ponto de encontro para jovens vindos do Brasil e de diversos países.

Mais uma bela sequência aqui, 30 anos Shalom Rio no playlist 106. Gabriela de Sá, Livre a Voar. Antes, Sueli Façanha, Livre para Amar. E Davidson Silva, Amar Demais. Agora, 7 horas 24 minutos. Bom dia, bom domingo. Olha, gente, a amizade entre a comunidade Shalom e a Arquidiocese do Rio tornou-se ainda mais visível durante a Jornada Mundial da Juventude 2013. Atendendo ao convite da Igreja do Rio, centenas de missionários e voluntários da comunidade colaboraram na acolhida, evangelização, acompanhamento espiritual dos peregrinos, contribuindo para o sucesso daquele grande encontro com o Papa Francisco. 7h25.

Especial playlist 30 anos, Shalom Rio. Essa sequência, Rafael Morel, Canção no Rádio. Antes, Daniel Reno, Arraiá da Paz e Catiane Silva, Estrangeiro Aqui. Agora 7:37. Gente, uma das maiores marcas da comunidade Shalom é o Festival Aleluia, que reúne música, oração, cultura, solidariedade e evangelização. O festival nasceu em Fortaleza e ganhou uma edição carioca, que ao longo dos anos já ocupou importantes espaços da cidade, como a Quinta da Boa Vista, os Arcos da Lapa, Praça Mauá, reunindo milhares de pessoas em uma grande festa de fé, sempre com entrada gratuita.

Playlist 66 especial 30 anos, Shalom Rio. Neilson Silva, Um Novo Dia. Antes, Gabriela de Sá, Agora é Festa. E Missionário Shalom, O Melhor para Deus. 7:47. Desirê Santana de Marechal Hermes. Bom dia, Robson. Bom dia, família Catedral. Alô, comunidade Shalom, parabéns. Bom, né, Desirê? Abraço. Em 2013, durante a Jornada Mundial da Juventude, o Aleluia fez parte da programação oficial do Festival da Juventude. Os arcos da Lapa receberam milhares de peregrinos para momentos de música, adoração e anúncio do Evangelho, mostrando ao mundo uma igreja jovem, alegre e missionária.

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1: 30 anos, Shalom Rio. Gente, além da evangelização, a Missão Rio da Comunidade Shalom realiza importantes ações de promoção humana. Entre elas estão projetos sociais, atendimento a pessoas em situação de vulnerabilidade, visitas missionárias, um abrigo para todas para idosas e diversas iniciativas solidárias que testemunham a fé por meio do serviço ao próximo.

0: É playlist 106, especial 30 anos, Shalom Rio. Cada sequência, hein? Agora ouvimos aí, Glorioso Deus, Missionário Shalom. Antes, Comunidade Shalom, ele venceu e ressuscitou. 8:05. Gente, nesses 30 anos de missão, a Comunidade Shalom construiu uma relação de profundo respeito e carinho com o cardeal Dom Orani Tempesta. Em diversas celebrações, eventos, iniciativas missionárias, o arcebispo manifestou sua proximidade com a comunidade e incentivando seu trabalho de evangelização, especialmente junto aos jovens, às famílias e aos mais necessitados.
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1: Comemorando 30 anos, Shalom Rio, 8 horas 8 minutos. A comunidade católica Shalom nasceu no Ceará, mas hoje está presente em dezenas de países, levando o anúncio do Evangelho para diferentes culturas. O Rio de Janeiro é uma das missões mais importantes da comunidade, sendo referência na evangelização da juventude e na colaboração com a Arquidiocese em grandes eventos da igreja. E entre as obras de promoção humana da comunidade Shalom Rio está o Abrigo Sagrado dos Corações de Jesus e Maria, em Vigário Geral. A instituição acolhe mulheres idosas em situação de vulnerabilidade social, oferecendo moradia, alimentação, acompanhamento de saúde, assistência social, sobretudo cuidado espiritual e afetivo. Mais do que um abrigo, a casa busca devolver dignidade e esperança e a experiência do amor de Deus a quem muitas vezes enfrentou o abandono. A obra é mantida com a ajuda de missionários, voluntários e benfeitores.

Esposo ressuscitado, missionário Shalom. Gente, bom demais o playlist de hoje com essa homenagem especial, 30 anos Shalom Rio. Então, você sabia que a palavra Shalom significa muito mais do que paz? Na tradição bíblica, Shalom representa a paz completa. Comunhão com Deus, consigo mesmo, com o próximo e com toda a criação. É justamente essa experiência que a comunidade católica Shalom procura levar às pessoas por meio da evangelização. E hoje, domingo, a comunidade Shalom celebrando aí 30 anos de missão Rio de Janeiro com uma missa em ação de graças, daqui a pouco, às 10 horas, na Catedral Metropolitana de São Sebastião. Uma ocasião para agradecer por 3 décadas de evangelização, promoção humana e serviço à igreja e renovar o compromisso de continuar anunciando Cristo e construindo a cultura da paz. Vai ser transmitido ao vivo daqui a pouco pela sua Catedral FM. Parabéns, Shalom.

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1: Bom dia, querido amigo, ouvinte da Rádio Catedral. Nós estamos começando mais um programa Cantar a Liturgia. Pois é, o nosso programa está aqui com você todos os domingos às 8:30 da manhã, querendo ser uma ajuda, um auxílio para você, músico católico. Você, cantor, compositor, instrumentista, encontra aqui na gente uma amizade, né? Um canal carinhoso para a gente aprender junto como nós devemos fazer para que o serviço na liturgia, quanto à música, seja digno, bonito e realmente cumpra com aquilo que a Igreja pede de nós. Para que a liturgia seja, em primeiro lugar, para a glória de Deus, mas também para a santificação daqueles que a celebram. Então, o nosso programa é uma promoção da Comissão Arquidiocesana de Música Sacra do Rio de Janeiro. Eu sou o cônego José Augusto Pedrosa e nós estaremos aqui uns minutinhos desta manhã com você, conversando sobre algum aspecto da nossa participação na liturgia. Pois é isso, e nós estamos em pleno julho. O tempo passa depressa, né? Agora então, com os jogos da Copa do Mundo, nós parece que vemos menos ainda o tempo passar. Ficamos ali nesse entretenimento dos jogos e o tempo vai passando e a gente vai se divertindo também um pouquinho, né? Com a esperança aí do Brasil. Enfim, vamos caminhando, seguindo em frente. Mas como é importante nós estarmos juntos falando sobre isso, e esse nosso momento aqui na Rádio Catedral quer ser justamente uma ocasião para você não desanimar aí no seu serviço da liturgia quanto à música, tá bem? Então, se você quiser mandar uma mensagem para nós, escreva para o nosso WhatsApp. O nosso número é, deu tempo aí de você pegar a caneta, o papel, nosso número é o 21, código do Rio de Janeiro, né? 986-072-118. Vou repetir. 986-072-118. E se você quiser acompanhar o nosso trabalho, né, da Comissão Arquidiocesana de Música Sacra, vá ao nosso Instagram, adicione lá a gente no Instagram, o nosso perfil é CAMS, portanto as iniciais, né, CAMS, Comissão Arquidiocesana de Música Sacra, ArcRio. CAMS ArcRio. E você pode também adicionar no Instagram o perfil do Coral Arquidiocesano. Procure mesmo assim, Coral Arquidiocesano ArcRio. E quem sabe, né, você também se interessa por cantar no nosso coral. Muito importante, né, essa participação para que as cerimônias, especialmente na nossa catedral, sejam solenizadas também pelo canto. Então é isso aí, o nosso Cantar a Liturgia está no ar. E eu sei que você sabe, mas nunca custa lembrar que o nosso trabalho na música é muito importante, mas ele deve ser bem feito, né? Nós temos um documento muito interessante, que é o Trale Solitudine, do Papa São Pio X, do início do século XX. Ah, mas faz tanto tempo! Pois é, mas a gente continua, né, bebendo da sabedoria dos papas que passaram e escreveram sobre a música litúrgica, né? Então, nesse documento muito interessante, logo no início, ele diz que a função principal da música é revestir de adequada melodia o texto litúrgico. Então, daí a gente pode desprender uma noção muito interessante, né? O papel da música na liturgia, o papel principal é colocar música no texto da liturgia. Às vezes a gente canta assim, desculpe a expressão popular, né? Tanta coisa nada a ver, né? Pois é, então existe uma diferença entre cantar na liturgia e cantar a liturgia. Quando a gente canta a liturgia, significa que você colocou música ou você encontrou música para os textos litúrgicos. Olha como é bonito quando você vai à missa, né? Por exemplo, o diácono ou o padre lê o evangelho, mas é mais bonito ainda quando ele canta. Então, em algumas solenidades, o sacerdote, se tiver diácono, é o diácono, né? Canta o evangelho. Ora, ele não inventou nenhuma letra, apenas colocou música, e a gente tem essas músicas, né? O Missal Romano tem essas músicas. Então, a gente colocou música num texto que já é da liturgia. Assim também, quando a gente canta, né, o Santo, Santo, Santo, Santo, Senhor Deus do Universo, antes da consagração da missa, então ali a gente não inventou uma música, uma letra bonita, piedosa, não, a gente colocou música na letra que já existe na liturgia. Então isso é muito interessante, né, esse papel, essa função principal da música. Na liturgia é, portanto, revestir de adequada melodia o texto litúrgico. Muito interessante essa noção e a gente deve apanhá-la, né? Por exemplo, noutros tempos, cantava-se muito na hora do santo da missa um hino muito bonito: Deus eterno, a vós louvor. Por que que se cantava isso? Porque num determinado momento desse hino, tem santo, santo, santo é o Senhor. Até repete, né? Santo, santo, santo é o Senhor. Então, por causa disso, cantava-se ali na hora do santo esse hino. Hoje a gente orienta para que não se cante na hora do santo, mas ele é tão bonito, né? Então a gente vai jogar no lixo? Não. Ele serve como canto de entrada. E eu encontrei uma indicação também de um coral que indica para cantar na hora da comunhão.

mínimas, né, que guardam o mesmo sentido da música, eu penso que dá para tolerar. A gente tem missas, né, muito interessantes. Esqueci o nome do autor, mas a gente tem uma missa que o Sanctus ainda é com uma letra

Islã. Então você vê que a letra não corresponde exatamente à letra dos santos de hoje. Então é bom evitar? Sim. Mas na verdade isso a gente pode tolerar, porque o sentido é o mesmo, né? E é um hino tradicional, né, para o momento dos santos. Mas esse que eu citei há pouco, Deus Eterno, que é muito bonito, nós não podemos usar, porque inclusive ele é muito extenso. Então, é um hino de glorificação, mas nós não podemos usar na hora do glória. Ele tem lá na letra dele, santo, santo, santo é o Senhor, mas não encaixa no momento dos santos. Eu vou colocá-lo aqui para você ouvir. Você vai ver que ele realmente é muito, muito bonito. Mas, claro, ele tem essas considerações que nós devemos fazer. Veja que beleza.

É isso aí, que beleza, que bonito, né? Olha, e nós temos aqui uma novidade muito feliz para o Rio de Janeiro. Na próxima sexta-feira, dia 10, às 18 horas, na Igreja de Nossa Senhora da Paz, em Ipanema, nós teremos uma apresentação do coral da Capela Sistina do Vaticano. Pois é, estão fazendo aqui uma viagem pelo nosso Brasil, né? E então vão estar aqui no Rio de Janeiro também, olha que alegria. Então a gente costuma ouvir às vezes, até nos noticiários, né, da televisão, ali quando vão falar alguma notícia sobre o Vaticano, às vezes aparece, né, o coral da Capela Sistina e a própria Capela Sistina. Então é uma honra para o Rio de Janeiro nós recebermos aqui o coro da Capela Sistina do Vaticano aqui no Brasil. Então, repito, na sexta-feira, dia 10 de julho, o coral da Capela Sistina vai estar na Igreja de Nossa Senhora da Paz, em Ipanema. Tem um metrô ali que vai bem pertinho, né? Chega bem pertinho, deixa mesmo na praça ali de Nossa Senhora da Paz. Então você não pode perder. E o músico católico devia, então, até entender que isso é para ele, né? Modo especial. Uma maneira de nós bebermos na fonte, lá no Vaticano. Como que eles fazem música lá? Quem sabe, né? Seja inspiração para nós por aqui também. Então, na sexta-feira, dia 10 de julho, às 18 horas, na Igreja de Nossa Senhora da Paz de Ipanema, o coro da Capela Sistina vai estar aqui cantando para nós. É isso aí. Então, dizia há pouco, né, da importância de nós compreendermos a diferença entre cantar a liturgia e cantar na liturgia. Você canta na liturgia quando você escolhe, né, um canto de entrada, um canto de ofertório, de comunhão, de final. Esse canto, muitas vezes, o texto dele não está na liturgia, a não ser que seja uma antífona prevista na própria liturgia, que foi musicada, né? Mas ele habitualmente não está na liturgia, mas é um canto que foi feito para canto de entrada. Por exemplo, neste mês, né, e neste dia de hoje, no nosso jornalzinho está esse hino tão bonito: devo anunciar às cidades, o reino de Deus proclamava Jesus. É de Dom Carlos Alberto Navarro e Valdeci Farias, que fez a música, né? Muito bonita a música e a letra também, muito poética. Então, esse canto, ele não pertence ao elenco das partes litúrgicas, mas ele foi feito para a liturgia. Então, nós o cantamos na liturgia. Ele acompanha a liturgia. Ele não faz parte do texto litúrgico, mas ele foi feito para ser cantado na liturgia. Diferente, por exemplo, quando nós cantamos o Glória a Deus nas alturas. Quando o coral da sua paróquia, né, o Ministério de Música, canta o Glória a Deus nas alturas, seguindo ali direitinho a letra, então ele não está cantando simplesmente na liturgia, ele está cantando a liturgia, porque o Glória é um texto litúrgico. Pois é, essa diferença é muito interessante, é muito bonita, né? Para nós, assim, colocarmos uma certa hierarquia de importância nas músicas que nós cantamos na liturgia ou quando cantamos a liturgia. Por exemplo, o canto do ofertório, né? Antes das reformas do Concílio Vaticano II, o ofertório tinha também uma antífona, que com a reforma caiu. Então, hoje, o canto do ofertório, ele não é um canto, por assim dizer, né, obrigatório. E até sugere que em algumas ocasiões, né, talvez alguns tempos litúrgicos, ele seja omitido, ele não exista, para que o povo também saiba responder as orações do ofertório que o sacerdote faz. Sabe que tem pouca gente que sabe responder, né? Quando o padre oferece o pão, ele diz: bendito sejais, Senhor Deus do universo, pelo pão que recebemos da vossa bondade, fruto da terra e do trabalho humano, que hoje vos apresentamos e que para nós se vai tornar pão da vida. Pouca gente sabe que, ao fim dessa oração de oferta,
o povo deve responder: bendito seja Deus para sempre. Pois é, muitas pessoas não sabem, né? Então é interessante que também, de vez em quando, nós omitamos o canto do ofertório para que as pessoas saibam que existe ali uma resposta do povo para a oferta do pão e depois para a oração da oferta do vinho também. Então é isso aí, nós havemos de nos preparar bem para cantar a liturgia, os textos litúrgicos e, é claro, também cantar, né, os hinos que tradicionalmente nós cantamos na liturgia, como canto de entrada, ofertório, comunhão, final, né? Geralmente nós cantamos um hino à Nossa Senhora no final da missa, tem problema nenhum. Podemos cantar outras coisas também, né? Eu lembro que o meu reitor no tempo do seminário, que foi bispo auxiliar aqui do Rio de Janeiro, Dom Assis Lopes, ele gostava muito de um hino assim, até muito animadinho, né, bonito, que a gente cantava no fim da missa: Senhor, eu vou-me embora, comigo vais também, a minha vida agora maior sentido tem. Olha que bonito, né? Então é próprio, parece que foi mesmo feito para canto final da Santa Missa. A gente deve valorizar. Muito bem, agora eu quero ir até a instrução geral do Missal Romano, no número 104. Gostaria de estudar um pouquinho com você esse número. Olha que interessantes essas palavras. Compete aos cantores e instrumentistas apenas sustentar o canto litúrgico para a assembleia cantar. Então, compete-lhes também animar e motivar a assembleia para o canto. Aqui vão as palavras exatas do documento. Diz assim: é conveniente que haja um cantor ou mestre de coro encarregado de dirigir e sustentar o canto do povo. Na falta da escola, Ministério de Música, do coral, compete então a esse cantor dirigir os diversos cânticos, fazendo o povo participar na parte que lhe compete. Então, é a instrução geral do Missal Romano, número 104. O que é participar? Pois é, eu, há alguns programas atrás, eu dizia que eu acho assim, de uma ousadia sem fundamento, você dizer que uma pessoa, imagine uma velhinha, um velhinho, né, que vai com toda a boa vontade do mundo à igreja, cheio de fé, vai participar da Santa Missa, a gente colocar, né, na acepção mais atual, vai celebrar a Santa Missa com a comunidade, e aquela pessoa não sabe cantar, não canta, ela não consegue, mal consegue ler o jornalzinho, às vezes nem sabe ler, aí você vai dizer assim: ah, aquela pessoa não está participando. Bom, isso acho que a gente não pode ir por aí, né? Uma pessoa que esteja na missa rezando, unindo as suas intenções, a intenção do sacerdote, as intenções do sacerdote, ela está participando, é claro que está. Só a presença dela ali, uma presença com fé, né, com contrição, com piedade, ela está participando, sim. Por outro lado, nós queremos que as pessoas participem mais. Então, por isso, nós queremos que as pessoas cantem, que a assembleia toda cante. Ah, é porque fica bonito? Também, mas é para que haja um envolvimento maior, para que nós consigamos provocar mais na liturgia o que é o objetivo dela, já falei há pouco, né? A glória de Deus e a santificação da comunidade. Então, é isso aí. Olha, e agora eu tenho uma sugestão de canto de comunhão, que também é muito bonito, Eu Sou o Pão. Veja que maravilha é esse canto de comunhão.

0: Que bonito, né? Nós estarmos aqui uma vez por semana, a cada domingo, fazendo com você o Cantar a Liturgia. Mas a nossa hora já está acabando e nós estamos encerrando o nosso programa. Você, músico católico, cantor, compositor, instrumentista, sinta-se abençoado por Deus pelo dom que Ele deu a você de você fazer música, cantar música, tocar música para a glória de Deus, para a santificação, para a união da comunidade, dos irmãos. Que bonito, né? Parabéns pelo seu ministério, pelo seu trabalho, pela sua dedicação. Quero agradecer a Deus também o dom de nós começarmos na minha paróquia da Sagrada Família uma nova turma de alunos de órgão. Pois é, vamos começar, né, se Deus quiser, na próxima terça-feira, as aulas de órgão. Então temos lá nosso grupinho de alunos, né? Já temos um rapaz que foi preparado e que está tocando na Igreja Nossa Senhora do Livramento. E agora queremos ter mais uma turminha para a nossa igreja matriz e para as outras igrejas da nossa paróquia. E quem sabe, se você quiser participar, fale aqui para nós, né? E você vai ter um lugarzinho aqui na paróquia da Sagrada Família para aprender a tocar órgão, tá bem? Vamos pedir a bênção de Deus sobre você, sobre a sua família, sobre o seu ministério. Para todos nós é a bênção, mas especialmente para os músicos católicos. O Senhor esteja convosco e abençoe-vos Deus Todo-Poderoso, Pai e Filho e Espírito Santo. Amém. Até o próximo domingo, se Deus quiser, com mais um Cantar a Liturgia.
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1: Bom dia, amigos ouvintes, com muita alegria estamos aqui nesse domingo para mais um programa Doutrina Social da Igreja, Caminho de Evangelização. Contamos hoje com a presença do professor Geraldo e na técnica o Lúcio. Bom dia, professor Geraldo.
2: Bom dia, padre Carlos Davis, bom dia, queridos ouvintes, irmãos e irmãs em Cristo. É para nós uma tranquilidade ter o Lúcio comandando os trabalhos de operação.
1: Pois é, e também eu aproveito para dirigir o abraço aos nossos amigos ouvintes, nossos amigos ouvintes da Rádio Sintonia do Vale.
2: Beleza.
1: Vale do Paraíba, da Diocese de Barra do Piraí, Volta Redonda, que é mercê do Bispo Dom Luiz Henrique, retransmitem o nosso programa.
2: Da mesma forma, o nosso querido amigo, irmão em Cristo, Edmilson Martins, né? Com a sua musa Maria José, que aliás de saúde está recuperada.
1: Recuperada, voltou para casa, ela que andou um bom tempo fora.
2: 50 dias.
1: É,
2: 50 dias
1: para sair
2: fora. Mas está em casa ouvindo, já, novamente lá.
1: Com certeza o nosso programa.
2: Ouvindo o nosso programa e que retransmite o nosso programa para os estados do Nordeste.
1: Exatamente. Então, meu caro professor Geraldo.
2: Começamos com a nossa oração, então?
1: Como exatamente o que eu ia dizer. Vamos iniciar com a nossa oração, invocando o Divino Espírito Santo de Deus e dizendo então:
3: Vinde Espírito Santo, enchei os corações de vossos fiéis e acendei neles o fogo do vosso amor. Enviai, Senhor, o vosso Espírito e tudo será criado e renovareis a face da terra. Oremos, ó Deus, que instruíste os corações dos vossos fiéis com a luz do Espírito Santo. Fazei que apreciemos retamente todas as coisas, segundo o mesmo Espírito, e gozemos sempre da sua consolação.
2: Por Cristo, Senhor nosso.
1: Amém.
2: Amém.
1: Meu caro professor Geraldo, nós estamos examinando o documento que se chama Magnificat Humanitas. Pois é, e eu ia dizer, fazendo um trocadilho, que esse documento realmente é magnífico.
2: É, você o fez, trocadilho, no seu programa.
1: Semana passada.
2: Você falou,
1: lembrava, mas é realmente magnífico, porque não só é muito presente, né,
2: belíssimo,
1: um momento muito atual, atualíssimo, vamos dizer assim, como ele mostra a visão inicial, né? Nos mostra a visão inicial do Santo Padre Leão XIV. Eu não sei se disse aqui no programa passado, mas as pessoas, é natural isso na sociedade, tende a querer comparar um Papa com o outro. Cada Papa tem o seu...
2: peculiaridade.
1: A sua peculiaridade, né?
2: Sem dúvida.
1: Nós que ouvimos o nosso programa, acredito que ouvinte do nosso programa não tem ninguém do tempo de Pio XI. Pode ter algum idoso, como é o seu caso, não estou lhe chamando evidentemente de velho, não estou faltando com respeito, mas é idoso e na sua
2: idoso
1: infância
2: muito
1: lembra
2: 85 anos
1: de Pio XII.
2: Sem dúvida, sem dúvida.
1: Pio XII teve os seus méritos, as suas radiomensagens, para falar em doutrina social da igreja, as suas radiomensagens
2: que eram procuradas e ouvidas.
1: Pois é, ele teve como conduzir uma igreja aspas, bombardeada pelo nazismo ali, pelo fascismo em plena Itália, ele conseguiu sobreviver.
2: Sem dúvida.
1: Portanto, entre outros tantos motivos, tem o seu valor. Depois nós tivemos a figura, para mim, o maior de todos, João XXIII. Por que digo o maior de todos? Porque teve a coragem e a lucidez de convocar o concílio Vaticano II, esse grande divisor, né, que faz realmente o adjornamento
2: da igreja.
1: Mesmo assim, ainda hoje tem gente que ainda quer celebrar em latim, ainda quer fazer as missas todas em latim, ordenar, já como vimos agora com
2: pena.
1: Não vou dar o nome aqui do movimento, porque ele é recalcitrante, não merece ser citado aqui, mas sabemos disso.
2: Lamentável.
1: Depois nós temos a figura maravilhosa também de São Paulo VI,
2: São Paulo assim como VI.
1: No 3 São Paulo VI, é. Que teve um grande mérito, não só pela sua Populorum Progressio, mas teve o grande mérito de segurar, vamos dizer assim, um concílio que sacudiu a igreja.
2: Sim, sem dúvida.
1: Evitando ali um cisma, evitando ali.
2: Maior... Foi um equilíbrio notável.
1: É, exatamente. Depois nós temos um papo que ficou um mês, mas foi o bastante para que o sorriso dele ficasse guardado na nossa memória e a imaginação de que deveria vir a ser um senhor Papa também. Né? Pela sua alegria demonstrada, pela sua...
2: que escolheu o nome, inclusive, duplo. E homenageando os dois papas que lhe antecederam.
1: Queria seguir os dois antecessores, ou seja,
2: três queria Paulo seguir VI.
1: Com, entendo eu, com o Vaticano II.
2: Sem dúvida.
1: Né? Enfim, depois tivemos a surpresa para todos de João Paulo I, né, que levou a igreja a diversos lugares no mundo, nos deixou as encíclicas como Labore Exercens, Centésimos Anos, Solicitudo Rei Sociales, quer dizer, isso é o que basta, falando de João Paulo II, que já diz quem foi a figura de João Paulo II.
2: Sem dúvida.
1: Né? Depois tivemos a figura do maior teólogo do século passado.
2: E do Concílio Vaticano agora. E do Concílio Vaticano, a presença dele no Vaticano II foi incrível.
1: Que foi o Papa Bento, né? 16. Depois tivemos Francisco, que também eu acho que não precisamos comentar, porque está muito recente na nossa memória. Mas se eu pudesse apontar algo de Francisco que mais marcou a mim, individualmente, foi, e eu tenho falado sempre quando posso, no conceito do cuidado com a casa comum.
2: O que foi um dos princípios da doutrina social da igreja.
1: Eu tenho defendido isso.
2: Você defende ela.
1: Um novo princípio, que é o princípio do cuidado com a casa comum. E ainda hoje, professor Geraldo, se a gente pergunta na missa, alguém sabe o que é a casa comum? Ninguém levanta a mão. Nem levanta a mão. E o que é mais grave são os jovens não saberem, os professores não estão ensinando o que
2: imbuídos
1: é
2: dessa
1: casa
2: coisa.
1: Comum. Eu sinto forçado a repetir aqui, porque se muitas pessoas também que ouvem o nosso programa, é possível que não saibam ainda o que é casa comum. E isso é o cuidado com os mares, os rios, as florestas, os animais, ou seja, esse mundo que nos cerca, criado por Deus, para a nossa felicidade. Então, não sei se falei aqui na semana passada, mas um gaiato lá disse: padre, o senhor fica falando da cuidado com as enchentes, sempre houve enchente, sim, sempre houve terremoto, sempre houve, aliás, as nossas orações repetidas aos
2: venezuelanos,
1: né?
2: Os irmãos da Venezuela.
1: Pois não é? Enfim, mas sempre houve, sim, sempre houve, mas não com a mesma intensidade com a mesma
2: frequência,
1: periodicidade, frequência, que nós temos tido hoje em dia. Isso por causa, mais do que provado cientificamente, por causa da mão do homem, que vai destruindo este mundo que nós acreditamos foi criado por Deus,
2: para o nosso bem.
1: Para o nosso bem, enfim, mas agora temos Bento XVI. Aí algumas pessoas estavam acostumadas. Leão XIV, oh meu Deus, a idade é fogo. Mas então, Leão XIV, que tem o seu jeito peculiar de ser. E muita gente ainda não percebeu, assim como Francisco tinha um mote do cuidado com a casa comum, qual é o mote? Que desde a sua primeira locução lá em Roma, quando foi apresentado, Leão XIV fala da paz. E que realmente é o que o nosso mundo hoje mais necessita, de
2: sem
1: paz. Não paz como uma simples ausência de guerra, mas paz.
2: Fruto da justiça.
1: Fruto da justiça, um sentimento que deve preponderar nas nações, a busca incessante pela paz. Então eu acho que isso que vai realmente marcar, pelo menos até agora me parece, marcar profundamente o apostolado de Leão XIV.
2: Comum.
1: Pois é, e ele nos brinda.
2: A dignidade é pessoa humana.
1: Pois é, mas ele nos brinda agora com essa atualíssima não é?
2: Magnífica.
1: Magnífica
2: Humanitas, que é feita sobre a salvaguarda da pessoa humana na era da inteligência artificial.
1: Artificial, quer dizer, mais atual do que isso, não existe. Esse é o tema que domina, não é, em todos os lugares hoje, é a inteligência artificial.
2: É.
1: Nós
2: IA, chamada
1: precisamos,
2: IA,
1: sem dúvida, da orientação da igreja na palavra do sumo pontífice, né? Porque nós às vezes damos de cara com tanta novidade que a gente não sabe até onde a ética pode abranger ou não, o que que é ético, o que que não é ético, não é? O que que não, como nós cristãos devemos nos posicionar de acordo com a orientação da nossa chamada Santa Madre Igreja, né? Enfim, eu acho esse documento, ainda não tive a chance de lê-lo por inteiro, mas cada passo, eu preferi ir vendo a cada programa, que a cada passo eu vi que é muito profundo, e ele é grande.
2: Muito, 245 itens.
1: Pois é.
2: No primeiro programa próximo passado, que o padre Carlos dele fez inclusive sozinho, foram abordados apenas 3 primeiros itens.
1: É, mas vimos também a introdução, né?
2: Na introdução,
1: Não, agora já está.
2: Introdução.
1: Sim, exato. Os 3 programas.
2: É o primeiro.
1: Agora vou para a introdução. Agora começamos.
2: Você fez a introdução da introdução, porque a introdução é dividida em a res nova do nosso tempo, 2 imagens bíblicas, construir no bem e permanecer humano. Não entrou ainda na res nova do nosso tempo, que é o objetivo.
1: Vamos entrar hoje.
2: Então, você fez a introdução da introdução.
1: Exatamente isso, exatamente.
2: Os 3 primeiros itens.
1: E traduzindo, res é coisa em latim, nova, as coisas novas, né, do nosso tempo, né?
2: O Papa pegou esse mesmo nome da primeira encíclica social, Rerum Novarum.
1: Rerum Novarum. Exatamente.
2: Ele diz isso, né?
1: Então, vamos a partir do número 4, para aqueles que nos acompanham de casa com seus textos em mãos, nós vamos a partir do número 4 hoje.
2: E ele diz justamente, ele abre isso dizendo que na época dele, de Leão XIII, ele falava as novas questões que estavam surgindo no final do século XIX. Aí o Papa Leão XIV diz nesse documento nosso que estamos começando a examinar: hoje não podemos simplesmente repetir esses preciosos ensinamentos de Leão XIII. Mas, por outro lado, devemos pedir a Deus a sabedoria para interpretar as grandes tendências do nosso tempo, né? Que, evidentemente, extrapolam aquelas do final do século XIX.
1: Não só grandes, mas como inúmeras, né?
2: Inúmeras,
1: é verdade.
2: E com outra dimensão, buscar sempre essa sabedoria para poder interpretar. Sabedoria de interpretação.
1: É, porque é tudo tão rápido, tão profundo,
2: né? Os progressos da ciência, né? A técnica, os progressos da ciência, da técnica, que cada vez mais agem de uma maneira, com uma rapidez desconcertante, né? E agora o Papa chama atenção para aquilo que torna-se cada vez mais evidente nesses últimos anos, é a rapidez e a profundidade do fenômeno da digitalização.
1: Pois é.
2: E da inteligência artificial, né? A chamada IA. E a robótica. Esses elementos estão transformando o nosso mundo. São aspectos novos no mundo, não é? Que não existiam à época da Rerum Novarum de Leão XIII.
1: Eu não sei se essas novidades conseguem captar o que vai dentro do nosso coração, mas isso é um tema que nós vamos ver mais adiante, se Deus quiser.
2: Sem dúvida, né? Mas realmente é alguma coisa que mobiliza a nossa sociedade hoje e que não tinha naquela época, né? A técnica, diz o Papa, não deve ser considerada em si mesma como uma coisa que seja antagônico com relação à pessoa humana. Não é isso, né? Ao contrário, está enraizada na nossa história essa técnica. Desde o início, na medida, a técnica é um dado profundamente humano, que se liga à questão da autonomia e à liberdade do homem.
1: Exatamente.
2: Aliás, como é dito pelo Papa Bento XVI na Caritas in Veritate.
1: Já
2: encíclica Caritas in Veritate.
1: Que vimos aqui, inclusive.
2: E já, inclusive, belíssima encíclica social que nós já examinamos aqui em um dos nossos programas, né? Essa observação está na Caritas in Veritate, número 69. Diz o Papa, então, ao longo dos séculos, esse desenvolvimento tecnológico contribuiu, sem dúvida nenhuma, para uma melhoria significativa das condições de vida da humanidade. Né?
1: É, isso é uma coisa objetiva. Ninguém pode negar isso. Agora,
2: por outro lado, cada fase do progresso também revelou um lado ambíguo, que se não são orientados para o bem, e isso aconteceu, são capazes de causar danos. Né? Hoje, no entanto, estamos diante de uma situação nova, aí res nova, né? Rex novarum, em que o poder e a disseminação dessas tecnologias emergentes estão se inserindo, assim, de um modo incrível no curso da vida cotidiana. Desta forma, moldando até os processos de decisão e incidindo profundamente no imaginário coletivo da sociedade, né? Mudou-se muito isso, né?
1: É verdade. O Santo Padre chama a atenção, o professor Geraldo, ele tem uma frase de efeito, que eu vou repetir literis, que diz assim: nunca a humanidade teve tanto poder sobre si mesmo, é verdade.
2: Quem disse isso foi o Papa Francisco, na Laudato Si. Laudato Si, número 104. Ele frisa isso aqui. O Papa Francisco já tinha intuído isso, nunca, realmente, com muita objetividade.
1: O que é uma grande verdade.
2: Nunca a humanidade teve tanto poder sobre si mesma. E isso aí assusta, por um lado, se por trás desse poder de parte da humanidade está uma tentativa de esmagamento dos direitos humanos.
1: É um leque que se abre.
2: Exatamente, né?
1: Imagino assim, essas novas tecnologias, né?
2: Abre um horizonte que é alargado em direções que, embora imagináveis, nós não conseguimos ainda prever o que vai acontecer com elas.
1: É, até onde vamos,
2: Até onde vamos, né? Então é muito mais complexo a avaliação desse impacto. Bem como próprios efeitos a longo prazo. Sobre a dignidade das pessoas humanas.
1: Aonde vamos parar?
2: Sobre o bem comum. Como é que fica a dignidade da pessoa humana? Como fica o bem comum? Isso que está vindo novo é para o bem comum? Quer dizer, bem de todos, de toda a humanidade? Ou é privilégio de um
1: tudo
2: grupo
1: tudo é muito amplo, mas muito novo. Até captar todas essas mudanças que nós estamos vendo, e em passo acelerado, não é? Fica difícil. Por exemplo, eu essa semana fui ver um aparelho celular. Aí o meu já está um pouco antigo e tudo. E aí fui ver lá. Aí cheguei lá, vi outros equipamentos que eu nem tinha ouvido falar, e olha que já estava entre nós desde a outra Copa. E eu fiquei impressionado de ver, é como se fosse uma televisãozinha pequena que projeta assim. Eu fiquei, como é que eu não sabia disso? Não é? E não sabia significa também não ser operado. Enfim, e aos poucos a gente se sente assim que vai ficando para trás.
2: Tecnologicamente falando.
1: Não é? A gente passa a depender dos outros. Eu acho isso muito desagradável, porque nós já, eu particularmente, já sou idoso, não consigo mesmo, não entrego os pontos, mas não consigo mesmo acompanhar essa pós-modernidade.
2: Sem dúvida, sem dúvida.
1: Essa inteligência realmente artificial, né? Até o nome me parece impróprio. Inteligência não pode ser artificial, isso é que eu não entendo. É uma outra discussão.
2: Dá um nome que dá ideia de alguma coisa anti-humana.
1: Não sei.
2: Inteligência artificial, uma inteligência anti-humana.
1: É muita filosofia. Eu acho que daqui a pouco vamos ter uma cadeira no curso de filosofia só para discutir isso.
2: Sem
1: né?
2: dúvida.
1: Não sei.
2: Já é tempo para isso.
1: Quando eu fiz filosofia, não tinha, agora não sei.
2: Então,
1: é linguagem, filosofia da linguagem, eu acho que ela vai.
2: Sem dúvida.
1: Vai cada vez mais se aprofundando.
2: Coitado dos professores.
1: Exatamente. Eu tive um grande professor, professor Danilo Marcondes, mas foi seu professor também, né?
2: Na teologia.
1: Agora, não sei nem se ainda está lecionando aqui na PUC do Rio, mas
3: muito
1: eu
3: bom.
1: Fico imaginando como seria o curso hoje.
3: É.
1: Como seria um novo curso.
3: O nosso curso dele. É. Imperdível.
1: É.
3: E por isso mesmo o Papa diz, é preciso que a gente saiba enfrentar com lucidez e responsabilidade esses desafios do nosso tempo. Não podemos usar a política do avestruz, enfiar a cabeça na areia e não ver. Não, temos que enfrentar
1: e depois,
3: com lucidez e responsabilidade.
1: O Santo Padre diz que devemos utilizar instrumentos normativos adequados, que nem existem ainda.
3: Nem existem ainda, né?
1: Estão sendo editados.
3: É. Mas com o objetivo de salvaguardar a justiça e conter os efeitos nocivos, né, do poder tecnológico.
1: Mas, portanto, essa questão não se esgota na mera regulamentação. O próprio Papa Francisco já tinha alertado que nós devemos nos perguntar com realismo, né? Quem é que detém hoje este poder? E para que fins orienta este poder? Né?
3: Duas perguntas imprescindíveis.
1: E nós não podemos ignorar que a energia nuclear, a biotecnologia, a informática, o conhecimento do nosso próprio DNA e outras potencialidades que tais que nós adquirimos, dão àqueles que o detêm, né? Que detêm esse conhecimento, né? E também, sobretudo, o poder econômico para poder desfrutar disso, né? Essas pessoas têm um domínio impressionante sobre o conjunto do gênero humano e do mundo inteiro, né?
3: E o Papa Francisco alertava isso na Laudato Si, número 104.
1: Antigamente, em outro momento, eram, acima de tudo, os estados que orientavam e dirigiam a inovação. Hoje, pelo contrário, os principais motores do desenvolvimento são sujeitos privados. Frequentemente transnacionais, dotados de recursos, de capacidade de intervenção muito superiores ao de muitos governos. Nós vemos aquela empresa daquele homem mais rico do mundo, não precisamos citar nem o nome dele, nem muito menos o nome da empresa. Mas nós vemos, de um dia ele passa de bilionário para trilionário. É um negócio assim incrível. Impressionante. Porque o poder tecnológico ele acaba assumindo uma identidade para nós inédita, né? Predominantemente privada, né?
3: Da pessoa.
1: As pessoas se preocupam muito com a bomba atômica e devem se preocupar, não é? Mas esse é um poder que às vezes poderá, num piscar de olhos, ser mais nocivo ou produtivo para a sociedade, dependendo nas mãos de quem cair e da forma que desejar usar, não é?
3: Então, toda essa tecnologia que está lamentavelmente sendo utilizada nessas guerras absurdamente estúpidas lá do Oriente Médio, entre...
1: Aliás, toda a guerra é estúpida.
3: Toda a guerra é estúpida, né? Claro.
1: Outro
3: é a falência do ser humano.
1: Aliás, a propósito...
3: Toda a guerra é falência do ser humano.
1: Mais uma vez, louvo o Santo Padre Leão XIV. Mas outro dia eu pensava, eu tinha lido há um tempo atrás, que nós tínhamos 65 guerras existentes no mundo.
3: No momento?
1: Nós só conhecemos 3 ou 4. Mas são 60. Porque tem guerras menores na África, entre os
3: que não
1: povos,
3: dão notícias.
1: Não se tem notícias.
3: E tem gente morrendo e sofrendo.
1: Soube que são 80 e poucos. Me nego a acreditar que seja um número tão grande. Mas volta e meia a gente ouve dizer que tem tribos se matando e guerreando, né? Um matando o outro lá. E não chega sequer ao nosso conhecimento. Coisas às vezes puramente regionais. Mas que não chegam ao nosso conhecimento.
3: Na grande mídia.
1: Exatamente,
3: Então, tudo isso se torna mais difícil discernir, digerir e de orientar para o bem comum.
1: Ou seja, o bem de todos, né? O bem de cada um. O bem de cada um.
3: Então, é preciso que se inicie, então, diz o Papa, um discernimento que seja partilhado. Importante isso, né? A sugestão do Papa Bento
1: XIV. Que não fique só para mim, só para.
3: Um discernimento
1: para
3: partilhado. Que possa penetrar nas raízes espirituais e culturais. Não só culturais.
2: mas nas espirituais e culturais, dessas transformações e curso. Se nós nos limitarmos apenas às contingências, né, isso aí fica uma coisa muito superficial, corremos o risco de deixar uma série de emergências decida em nosso lugar a direção do caminho que vai ser seguido.
1: É, que aí a gente anda a reboque.
2: É.
1: Aconteceu uma emergência, vamos disciplinar aquilo, vamos decidir de acordo com o que aquela emergência cobra de nós. É. E aí a gente anda a reboque, e não puxando.
2: E não ombro a ombro, lado a lado, caminhando juntos. Né? Estamos, então, vivendo uma rápida fase de transição, uma espécie de mudança de época.
1: Sim, sim.
2: Em que alguns estão disputam o futuro das novas tecnologias e outros estão se dedicando à reflexão sobre elas.
1: É.
2: A maioria das pessoas, por seu lado, permanece aguardando, observando de longe, simplesmente esperando que tudo corra bem.
1: Pois é. Eu vejo, por exemplo, até recentemente, a corrida espacial era algo... apenas dos governos. Alguns poucos governos. Não é? Hoje o particular também se aventura na ida ao espaço. Não é? Quer dizer, deixou de ser uma coisa governamental, que é algo muito sério, não é? Para ser uma coisa privada também. Aonde vamos?
2: Exatamente por
1: para
2: isso.
1: Para onde vamos? Pergunta o documento.
2: Pergunta, né? Exatamente por isso impõe-se a nossa consciência questões decisivas que já não podem ser evitadas. Como disse muito bem o nosso âncora, para onde vamos? Para que meta desejamos nos orientar? Que direção escolher enquanto comunidade humana e enquanto povos?
1: Pois é.
2: Né? Perguntas temos que parar. Básicas.
1: É aí que entra a filosofia. Mais do que nunca vivemos um momento em que precisamos de filosofia. Lamento que alguns governos entendam que a filosofia não deva ser estudada, nem a sociologia.
2: Lamentável.
1: É uma falta de visão a toda prova.
2: E a espiritualidade também.
1: Exatamente.
2: A espiritualidade também.
1: Então são coisas muito profundas, né? Muito não podemos andar a reboque.
2: Exatamente.
1: Temos o direito e o dever de nos manifestar. Minha igreja está fazendo...
2: com muita oportunidade.
1: Dentro do seu mundo, dentro da sua função de caminhar conosco, nos orientar, tudo para que possamos servir a Deus, né? Indo antecipando aqui aquilo que esperamos um dia termos em plenitude na eternidade, o chamado reino dos céus. Né? Então, meu caro professor Geraldo, esse assunto é tão apaixonante que quando vemos o Lúcio está ali fazendo sinal na técnica que o nosso tempo está esgotado. Olha,
2: o Lúcio com todo o seu poder.
1: Impacável. Nós temos que respeitar porque a Rádio Catedral permite que nós estejamos aqui.
2: Amém.
1: Há 33 anos no ar. Não é? Porque somos obedientes.
2: Amém.
1: Não é? Eu quero aproveitar então o ensejo para convidar a todos os nossos amigos ouvintes para que estejam conosco no próximo domingo, neste mesmo horário, aqui pela Rádio Catedral 106,7 FM, para mais um programa Doutrina Social da Igreja, Caminho de Evangelização. Paz e bem a todos, até lá, se Deus quiser.
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13: Agora 9:36. Shalom! Quem espera em ti? Malas prontas, nosso Cristo Redentor.

Catedral, agora 9:47. Daqui a pouquinho, às 10 horas, a Santa Missa Dominical. Para a sua preparação espiritual, acompanhe agora o comentário sobre a liturgia de hoje com o Padre Jackson.

0: Bom dia, prezados amigos e ouvintes da Rádio Catedral FM. Celebramos hoje o 14º domingo do tempo comum.
1: Vinde a mim todos vós que estáis cansados e fatigados, sob o peso de vossos fardos, e eu vos darei descanso. Mateus capítulo 11, versículo 28. A liturgia deste domingo nos revela a insistência de Deus em nos buscar. Mesmo diante de nossa constante recusa e rejeição, Ele permanece repetindo: "Vinde a mim." Seu amor é gratuito e incondicional. Basta que aceitemos sua presença em nossa vida e nos deixemos conduzir pela suavidade do seu amor.

A primeira leitura do livro do profeta Zacarias nos mostra uma sociedade situada depois do exílio e sob a influência da cultura helênica. Este livro possui um forte apelo à espiritualidade messiânica, tanto que o Messias é apresentado sob diferentes formas e anseios, como rei, como pastor e como servo do Senhor. O oráculo que meditamos anuncia o Messias como a intervenção definitiva de Deus em favor do seu povo. Nesta mensagem, é descrita uma cidade jubilosa por acolher o cortejo de retorno do seu rei vitorioso. Se trata de um cortejo de vitória, mas sem as pompas e exibições das cortes imperiais. Pelo contrário, sua entrada na cidade é feita de modo singelo, humilde e pacífico. O cavalo de guerra, símbolo da força, poder e violência, que deveria ser usado como montaria para o rei, cede seu lugar para o jumentinho, que simboliza mansidão, serviço e humildade. Este rei pacífico e dócil, sem fazer uso das forças da agressividade, porá fim às guerras, destruindo seus instrumentos de morte. Ele iniciará a paz universal que se estenderá até os confins do universo. A história da salvação ao longo das eras revelou inúmeras vezes que é através dos pequenos, dos humildes, dos pobres e dos considerados insignificantes que Deus realiza sua vontade salvífica. As primeiras comunidades cristãs enxergaram na descrição desse cortejo e deste rei o anúncio da entrada de Jesus Cristo em Jerusalém. No evangelho de hoje, Jesus deixa de lado a rigidez normativa da lei para convidar a humanidade, sufocada sob o peso dos pecados, a viver a simplicidade.

Na segunda leitura, continuamos acompanhando a catequese do apóstolo Paulo, que em sua maturidade missionária tenta despertar os cristãos vindo do judaísmo e do paganismo para viver sob o senhorio de Cristo e sem as divisões culturais. A salvação, que é dom divino e gratuito, oferecido a toda a humanidade, chega até nós através de Jesus Cristo e atua em nossa vida pelo Espírito Santo. Cabe a cada um aceitar livremente viver esta realidade salvífica. Aqui, São Paulo faz novamente uso de suas famosas analogias de oposição: o espírito e a carne. Viver segundo a carne é viver afastado de Deus e fechado à sua graça, construindo projetos de egoísmo e distantes dos valores do reino. Insistir em tais projetos apenas produzirá morte e destruição. Viver segundo o Espírito é viver em permanente atitude de escuta à palavra, abertura e obediência aos projetos divinos e na doação da própria vida, como ensinou e viveu Jesus Cristo.

no Evangelho, depois de completar sua catequese formativa no discurso da missão e enviar os discípulos para pôr em prática os valores do reino, anunciando a boa nova, Mateus nos coloca diante de Jesus, ouvindo as partilhas dos discípulos que retornam da missão com as impressões e reações daqueles que ouviram o anúncio. O mestre percebe que os habitantes das grandes regiões e cidades estão cheios das próprias verdades e se negam a abrir o coração para a verdade salvífica do reino dos céus. O evangelho foi anunciado e rejeitado. As sementes foram lançadas, mas os diferentes tipos de terreno não permitiram que elas nascessem e crescessem. O trecho que nos é proposto revela que Jesus sabe que o evangelho rejeitado pelos poderosos, egocêntricos e autossuficientes será acolhido pelos pequenos e considerados invisíveis e insignificantes. Sim, apesar de toda perseguição e rejeição sofridas pelo evangelho, a semente lançada em terra fecunda dará fruto em abundância. A catequese de hoje é dividida em três partes. As duas primeiras reflexões são complementares. Na primeira, Jesus louva ao Pai por esconder sua sabedoria daqueles que pensam já ser sábios e inteligentes e, portanto, pensam que não necessitam de nada nem de ninguém. Na segunda, repete a ação de graças por Deus não esquecer dos pequenos e desamparados que são solícitos aos apelos divinos. Estes sábios e inteligentes mencionados por Jesus possivelmente são os fariseus, escribas e mestres da lei, que ao fecharem-se na observação escrupulosa e obcecada da doutrina, tornavam a lei fonte única e absoluta da salvação. Os pequenos são primeiramente os próprios discípulos, eles próprios, pessoas vindas da simplicidade e depois também os excluídos, publicanos, prostitutas, doentes, órfãos, viúvas, etc. Aqueles que Jesus encontrava pelos caminhos tortuosos e empoeirados da Galileia e que eram considerados amaldiçoados pelos sábios e inteligentes, por não conhecerem a lei em sua vastidão. Nestas afirmações, Jesus deixa claro que a verdadeira sabedoria do reino não é mero acúmulo de conhecimento intelectual que adentra pelos olhos, alcança a razão, mas não penetra e nem transforma o coração. A sabedoria elogiada por Jesus é fruto de uma experiência de intimidade com Deus. Assim como alguns cristãos radicais, os mestres da lei, fariseus e escribas, enxergavam o conhecimento da lei como sinônimo de conhecimento da vontade de Deus. Achavam que por conhecê-la já tinham livre acesso à salvação e eram os donos dos projetos de Deus. Por isso, não abriram coração para acolher o verbo de Deus e, ao se fecharem as propostas do evangelho, se negaram a acolher Jesus e não aprenderam a viver em comunhão com Deus e com o seu projeto libertador e salvífico. A lei, considerada a norma absoluta da vida, dificultava demais a vivência da fé para o povo simples e iletrado. Se para alguém com conhecimento acadêmico já era difícil decorar e viver os 613 mandamentos, imaginemos como isso poderia ser causador de angústia e desolação para alguém que sequer conhecia o decálogo. Todavia, a última afirmação de Jesus apresenta a novidade singular do evangelho: a salvação como dom gratuito e incondicional para todos que aceitarem viver o projeto que Deus Pai apresenta por meio de seu Filho. Se o reino é semente lançada, todos devem recebê-la. Não cabe ao semeador decidir quem deve ou pode receber. Ele lança a semente confiando no mistério da graça, que trabalha dia e noite para que a semente cresça. A proposta do reino é para todos, sem exceção, para os que pensam já ser sábios e entendidos, e para aqueles que sabem que não são, aqueles que têm consciência da própria fragilidade e das feridas que o pecado impôs em suas vidas e querem a misericórdia para curar-lhes as feridas e oferecer-lhes uma vida nova.
A única exigência para ter acesso a este reino é viver segundo o Espírito Santo, isto é, ter o coração aberto e decidido a fazer parte da comunidade dos discípulos e acolher a proposta do reino do Pai na pessoa de Cristo Jesus, nosso Senhor. Acolhendo a pessoa de Jesus e se fazendo seu discípulo, todos passarão a ter como lei absoluta o amor, porque conhecerão a verdade do coração de Deus. Provavelmente, muitos podem presumir ser, por demais arriscado, ter como instância normativa da vida o amor, já que vivemos numa sociedade que perdeu o sentido de tão sublime palavra. Todavia, é preciso estar atento. O parâmetro do qual estamos falando não é uma mera afetividade interesseira, que muitas vezes se disfarça pretensiosamente de pura gratuidade. A norma essencial para ser discípulo e verdadeiramente humano é o amor que se doou por nós na cruz. E quem ama como Jesus Cristo conhece perfeitamente a norma moral, porque o amor é a plenitude da lei. Pois o sentido último de toda a norma moral é a caridade. Toda a norma moral não exprime senão uma exigência da verdade do amor, disse o Papa João Paulo II, hoje santo. E é aqui que o fardo pesado se torna um jugo suave e leve, porque todo aquele que acolhe a proposta do reino e se torna discípulo de Cristo tem a certeza de que está sendo mirado por um coração manso e humilde, o mesmo coração que nos contemplará no final dos tempos, pois no entardecer de nossa vida seremos julgados pelo amor. Palavras de

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2: Bom dia a todos. Louvado seja nosso Senhor Jesus Cristo.
3: Para sempre seja louvado.
2: Louvado seja nosso Senhor Jesus Cristo.
3: Para sempre seja louvado.
2: Acolhemos também nesta manhã os nossos ouvintes da Rádio Catedral que acompanharão conosco a nossa Santa Missa. Neste quarto domingo do tempo comum, nós queremos colocar esta Santa Missa pelas seguintes intenções: pelas almas de Padre Paulo Amurabi Moura, Maria Umbelina da Cruz, José Lima da Cruz, Ramires do Ceará, pela saúde de Willans Davi, em ação de graças por Enéas Gorés, aniversário, William Cordeiro Caiana, 80 anos de aniversário, em ação de graças pelo aniversário de Alice Libório. Nesta Santa Missa também colocamos em ação de graças pelos 30 anos da comunidade Shalom. Vamos nos saudar uns aos outros, desejando a paz, desejando uma Santa Missa, nos acolhendo neste dia, neste ano jubilar arquidiocesano. Acolha os irmãos que já estão aqui reunidos aqui na nossa Catedral Metropolitana. Hoje, com muita alegria, como comunidade Shalom, como também muitos que se encontram aqui, amigos do Shalom, benfeitores, hoje nós nos reunimos em assembleia litúrgica para celebrar o Dia do Senhor, louvando ao Pai pela força do seu Espírito em nós, que nos santifica em Jesus Cristo, nosso Senhor. Celebramos este Dia do Senhor com muita gratidão pelos nossos 30 anos de missão como comunidade Shalom aqui no Rio de Janeiro. Queremos agradecer ao Senhor por todos os feitos em nossas vidas. Reconhecemos que maravilhas fez o Senhor em nossas vidas, neste lugar, nesta terra de missão. Colocamos todos os missionários que por aqui já passaram, colocamos todos os irmãos, os missionários da comunidade de Aliança, colocamos todos os nossos irmãos dos grupos de oração, colocamos todos aqueles que têm sido canais da manifestação do amor de Deus, da presença do Senhor, para que esta missão e a nossa força evangelizadora possa acontecer. Por isso, cheios de gratidão, cheios de júbilo, porque essa é a linguagem que nós temos para devolvermos a Deus. Tudo nós devolvemos a Ele em gratidão, porque reconhecemos que tudo é obra dEle, é obra das mãos do Senhor. E quantas graças, quantas graças. Então vamos ficar de pé e com alegria acolhermos a procissão de entrada e o presidente da nossa celebração, o Padre Rômulo.

0: Filho e do Espírito Santo.
1: Amém.
0: A graça e a paz de Deus, nosso Pai, e de Jesus Cristo, nosso Senhor, estejam convosco.
1: Bendito seja Deus que nos reuniu no amor de Cristo.
0: No dia em que celebramos a vitória de Cristo sobre o pecado e a morte, também nós somos convidados a morrer para o pecado e ressurgir para uma vida nova. Reconheçamo-nos necessitados da misericórdia do Pai.
1: Convido você, nesse instante, a reclinar diante do Senhor e fazer o seu exame de consciência. Vamos assim nos colocarmos diante do Senhor, pedindo perdão pelos nossos pecados, por todas as vezes que nós não nos devolvemos a Ele, em gratidão, em amor. Nós, como comunidade Shalom, por todas as vezes que deixamos de viver o que Deus nos chama, o nosso tripé da vocação, a vivência dos conselhos evangélicos. Supliquemos ao Senhor a sua misericórdia. E ao clamarmos a sua misericórdia, peçamos a Ele a graça da santidade e da conversão.

0: Tenha compaixão de nós, perdoe os nossos pecados e nos conduza à vida eterna.
1: Amém. Cheios de júbilos, de gratidão, cantemos o nosso hino de louvor.

0: Ó Deus, pela humilhação do vosso Filho, reerguestes o mundo decaído. Dai-nos uma santa alegria, para que, livres da servidão do pecado, cheguemos à felicidade eterna. Por nosso Senhor Jesus Cristo, vosso Filho, que é Deus e convosco vive e reina, na unidade do Espírito Santo, por todos os séculos dos séculos.
1: Amém. Acompanhemos com atenção a liturgia da palavra. A palavra de Deus hoje nos convida a exultarmos de alegria. Exulta, cidade de Sião, rejubila-te, cidade de Jerusalém, rejubila-te, povo que aqui se encontra. E por isso nós cantamos, iremos cantar, que nós bendiremos eternamente vosso nome, ó Senhor. Veremos também no Evangelho Jesus que louva ao Pai, porque se revela não aos sábios, mas aos pequeninos. Que a palavra de Deus encontre fruto no nosso coração, para que assim se transforme em frutos de santidade e de conversão.
2: Leitura do profeta Zacarias. Assim diz o Senhor: exulta, cidade de Sião, rejubila, cidade de Jerusalém. Eis que vem o teu rei ao teu encontro. Ele é justo, ele salva. É humilde e vem montado num jumento, um potro, cria de uma jumenta. Eliminará os carros de Efraim, os cavalos de Jerusalém. Ele quebrará o arco de guerreiro, anunciará a paz às nações. Seu domínio se estenderá de um mar a outro mar, e deste rio até os confins da terra. Palavra do Senhor.

0: Leitura da carta de São Paulo aos Romanos. Irmãos, vós não viveis segundo a carne, mas segundo o Espírito. Se realmente o Espírito de Deus mora em vós, se alguém não tem o Espírito de Cristo, não pertence a Cristo. E se o Espírito daquele que ressuscitou Jesus dentre os mortos mora em vós, então aquele que ressuscitou Jesus Cristo dentre os mortos vivificará também vossos corpos mortais por meio do seu Espírito que mora em vós. Portanto, irmãos, temos uma dívida, mas não para com a carne, para vivermos segundo a carne. Pois, se viverdes segundo a carne, morrereis. Mas se, pelo Espírito, matardes o procedimento carnal, então vivereis. Palavra do Senhor.
1: Graças a Deus. Com alegria, aclamemos o Santo Evangelho.

Jesus pôs-se a dizer: Eu te louvo, ó Pai, Senhor do céu e da terra, porque escondestes essas coisas aos sábios e entendidos e as revelastes aos pequeninos. Sim, Pai, porque assim foi do

0: que nos acompanham pela Rádio Catedral. Daqui a pouco nós daremos início à homilia.
1: Alegria nossa, Cristo ressuscitou, aleluia.
2: Sim, verdadeiramente ressuscitou, aleluia.
1: Caríssimos, com muita alegria nós nos reunimos aqui nessa igreja catedral de São Sebastião do Rio de Janeiro, a nossa igreja mãe. E desde já nós expressamos a nossa gratidão ao nosso querido cônego Cláudio, aos sacerdotes que aqui estão. Com alegria nos reunimos para dar graças ao Senhor nesta missa onde celebramos os 30 anos da comunidade católica Shalom aqui no Rio de Janeiro. O salmista nos diz: bendirei eternamente o vosso nome, ó Senhor. E para nós, comunidade Shalom, este é um dia de profunda gratidão. E de Santo Agostinho, a gratidão é a memória do coração, daquele coração que guarda somente aquilo que de significativo, de mais importante, de essencial no coração. Guarda o que é bom no coração. Significa então manter no coração a chama da gratidão e assim, reconhecendo os sinais e os feitos de Deus ao longo da história, e esse Deus que se manifesta, é verdade, de maneira extraordinária e também de forma ordinária. Então, mantendo essa memória do coração, que é a gratidão, mantendo no coração o que de Deus nós podemos todos os dias acolher, no dia a dia reconhecendo os sinais da sua bondade, da sua fidelidade, então, e diz Santo Agostinho, o nosso coração grato, ele se dilata cada vez mais e é preparado para cada vez mais acolher as grandes graças que Deus tem reservado para nós. E por isso nós só podemos olhar para o passado com gratidão. E essa gratidão dilata o nosso presente para acolher ainda melhor as graças, os feitos de Deus. E aí o nosso futuro é um futuro cheio de esperança, que não engana, que não decepciona, cheio de certeza de que coisas melhores virão, coisas maiores virão. E por isso nós cantamos, sim, bendirei, porque esta é a resposta do salmista, esta é a oração que a liturgia no dia de hoje nos traz, é a oração do povo de Deus, é a oração da comunidade Shalom. Todos nós aqui presentes somos convocados nesta liturgia para o louvor. E nós, como comunidade carismática de louvor, nós queremos então, nessa homilia, louvar. Louvar quem? Deus. Porque só a Ele pertence o louvor. Só Deus é digno de louvor, somente a Ele todo tributo, toda adoração, não a nós, Senhor, mas a vós, somente a vós o louvor. E meus queridos irmãos, por quais motivos? E a liturgia nos dá muitos motivos. Na primeira leitura nos diz: eis que Deus vem, eis que vem teu rei ao teu encontro, anunciar a paz. Shalom. Sim, porque todo anúncio divino visa a salvação do homem, o bem do homem, comunicar ao homem a sua graça e a sua paz. Então queremos louvar por um Deus que vem, Porque se é verdade que o homem busca a Deus, mais verdade ainda é Deus que busca o homem, e Deus busca o homem lá onde ele está. Então nós louvamos, sim, este Deus que vem. O Salmo nos convida a louvar a Deus por aquilo que Ele é. E nós encontramos 7 afirmações no Salmo de hoje referente à essência de Deus. Deus é misericórdia e piedade, nós cantamos. Deus é amor, Deus é paciência, Deus é compaixão, Deus é muito bom para com todos. Deus é amor fiel em sua palavra. Deus é santidade em toda obra que Ele faz. Na segunda leitura também encontramos motivos de louvor, ou um motivo por excelência, que é a graça de uma vida no Espírito. Esse Espírito que nos foi dado para habitar em nós como no templo. Portanto, diz o apóstolo, temos uma dívida, que é viver no Espírito, que é o amor de Deus derramado em nossos corações, e o amor se paga com amor. Por isso a nossa dívida é uma dívida de amor, uma dívida de amor a Deus, para que Ele seja amado, sim, sobre todas as coisas, para que Ele seja o centro das nossas vidas, o centro de tudo que nós fazemos. Amor a Deus e amor aos homens, amor ao próximo, amor a esta cidade, amor a este povo, porque esta é a grande dívida que todos nós cristãos temos, uma dívida de amor. E no final da nossa vida, nós seremos, de São João da Cruz, questionados sobre um só ponto: o amor. Um amor que se traduz em atos. Meus irmãos, o Evangelho também nos dá um motivo de louvor. Louvor a Deus porque Ele revela as suas coisas, seus segredos, seus planos, suas maravilhas, seu Filho, seu Espírito, a quem? Aos pequeninos, aos pecadores, ou seja, a nós, pobres pecadores, vasos de argila, somos convidados a descansar em Deus, a acolher a sua voz, a sua vontade. Por isso que um dos nossos escritos nos diz que Deus, em seu infinito amor, o Pai quis escolher almas esposas para o seu divino Filho, e para isso Ele não quis escolher as melhores, as mais belas, as mais perfeitas, mas a fim de manifestar a sua glória e o seu poder, Ele escolheu as mais pecadoras, as mais fracas, as mais miseráveis, os vasos de argila, para assim manifestar a sua grande glória.

0: do Rio de Janeiro. Gratidão a Deus pelo rio que brota do seu coração e nos alcança e nos coloca em movimento. Louvor a Deus pelo carisma Shalom, este dom de Deus, este carisma de resposta evangelizadora, esse carisma de serviço ao homem do nosso tempo, esse carisma de paz. Nós estamos e queremos deixar documentado, e por isso estamos preparando um documentário dos 30 anos. E nesse documentário nós queremos simplesmente louvar a Deus, engrandecer, cantar o nosso Magnificat. E então será um documentário onde nós não falaremos tanto de pessoas ou de nós mesmos, não, mas falaremos do alcance desse rio que brota do coração de Deus, esse rio de graça e de paz, e que ao longo desses 30 anos tem alcançado muitas vidas, de muitas famílias, de muitos jovens, de muitos pobres, de tantas crianças, construtores da sociedade. Por isso nós vamos documentar isso através de um documentário, para dar graças a Deus, para dizer a Ti, Senhor, não a nós, e enumerar os feitos de Deus na nossa vida e através da nossa vida. Por isso, meus queridos irmãos, hoje é um dia de muita gratidão. E gratidão é a única linguagem que nós temos no coração. É a linguagem das almas esposas. É a linguagem do nosso carisma, da nossa vocação. Por isso, nós queremos sim, como cantamos, bem dizer hoje e eternamente o nome do Senhor, na certeza de que muito Ele fez e na certeza de que muito mais Ele ainda fará, porque Deus é assim. Finalizo afirmando que na nossa vida, na vida da igreja, na sua vida, na vida da humanidade, nós podemos sim dizer: o melhor está por vir. Porque o que Deus tem preparado para nós é sempre algo maior, algo maravilhoso. E por isso o nosso coração transborda de alegria e de louvor àquele que merece todo louvor e todo amor do mundo. Alegria nossa, Cristo ressuscitou, aleluia.
1: Aleluia.
0: E de pé, professemos juntos a nossa fé. Creio em Deus Pai Todo-Poderoso, Criador do céu e da terra, e em Jesus Cristo, seu único Filho, nosso Senhor, que foi concebido pelo poder do Espírito Santo, nasceu da Virgem Maria, padeceu sob Pôncio Pilatos, foi crucificado, morto e sepultado, desceu à mansão dos mortos, ressuscitou ao terceiro dia, subiu aos céus, está sentado à direita de Deus Pai Todo-Poderoso, donde há de vir a julgar os vivos e os mortos. Creio no Espírito Santo, na Santa Igreja Católica, na comunhão dos santos, na remissão dos pecados, na ressurreição da carne, na vida eterna. Amém. Irmãos e irmãs, o Senhor nos ajuda a vencermos as obras da carne e a alcançarmos as obras do Espírito. Cheios desta confiança, elevemos a Deus nossas súplicas, cantando.

pela comunidade católica Shalom, para que permaneça fiel ao seu chamado de anunciar com parresia o Evangelho, sendo sinal de esperança em todos os lugares.

pobres, pelos que sofrem e por todas as vítimas do terremoto na Venezuela. Para que encontre consolo e fortaleza em Deus e pelos que trabalham no resgate e no auxílio humanitário. Rezemos ao Senhor.

pelo Papa Leão, pelo nosso cardeal Dom Orani, pelos bispos auxiliares, por todo o clero e por todas as comunidades e congregações religiosas da nossa arquidiocese, rezemos ao Senhor.

0: Pai Santo, a quem sobem nossos louvores, sede misericordioso para conosco e dai-nos viver cada dia mais em vós, cujo Filho deu sua vida por nós, pelo mesmo Cristo nosso Senhor.
1: Amém. Neste momento de ofertório, o Senhor, ele se dará, se fará em sacrifício por amor a nós. Também ofertemos, façamos a nossa renovação da nossa oferta de vida. Nesse ofertório, nossos voluntários percorrerão toda a igreja para receber sua oferta, que também pode ser entregue através do Pix, cujo QR Code encontra-se fixado nos bancos. Ao realizar a transação, verifique o destinatário, Paróquia da Catedral de São Sebastião. Sua oferta ajudará a projetos sociais, como Café que Sustenta, que oferece café da manhã para 1000 pessoas todos os domingos. Sejamos generosos.

0: Ora, irmãos e irmãs, para que esta nossa família reunida em nome de Cristo possa oferecer um sacrifício que seja aceito por Deus Pai Todo-Poderoso.
1: Receba o Senhor por tuas mãos este sacrifício, para a glória do seu nome, para o nosso bem de toda a sua santa igreja.
0: Fazei, Senhor, que este sacrifício celebrado em honra do vosso nome nos purifique e nos leve cada vez mais a viver a vida do vosso reino, por Cristo nosso Senhor. O Senhor esteja convosco.
2: E de nós.
0: Corações ao alto.
2: Nosso coração está em Deus.
0: Demos graças ao Senhor nosso Deus.
1: É o nosso
2: dever e nossa salvação.
0: É justo e nos faz todos ser mais santos, louvar a vós, ó Pai, no mundo inteiro, de dia e de noite, agradecendo com Cristo vosso Filho, nosso irmão. É Ele o sacerdote verdadeiro que sempre se oferece por nós todos, mandando que se faça a mesma coisa que Ele fez naquela ceia derradeira. Por isso aqui estamos reunidos, louvando e agradecendo com alegria, juntando nossa voz à voz dos anjos e dos santos todos para cantar.

Ó Pai, vós que sempre quisestes ficar muito perto de nós, vivendo conosco no Cristo, falando conosco por Ele, mandai o vosso Espírito Santo, a fim de que as nossas ofertas se mudem no corpo e no sangue de nosso Senhor Jesus Cristo.

a ser entregue, ceando com seus apóstolos, Jesus tomou o pão em suas mãos, olhou para o céu e vos deu graças, partiu o pão e o entregou a seus discípulos, dizendo: tomai todos e comei, isto é o meu corpo que será entregue por vós.

Do mesmo modo, no fim da ceia, tomou o cálice em suas mãos, deu-vos graças novamente e o entregou aos seus discípulos, dizendo: tomai todos e bebei, este é o cálice do meu sangue, o sangue da nova e eterna aliança, que será derramado por vós e por todos para a remissão dos pecados. Fazei isto em memória de mim.

Mistério da fé e do amor para a salvação do mundo.

Recordando, ó Pai, neste momento a paixão de Jesus nosso Senhor, sua ressurreição e ascensão, nós queremos a vós oferecer este pão que alimenta e que dá vida, este vinho que nos salva e dá coragem.

E quando recebermos pão e vinho, o corpo e o sangue dele oferecidos, o Espírito nos una no só corpo para sermos um só povo em seu amor.

Protegei vossa igreja que caminha nas estradas do mundo rumo ao céu, cada dia renovando a esperança de chegar junto a vós na vossa paz.

dai ao vosso servo Papa Leão ser bem firme na fé, na caridade, e a Orani João, que é bispo desta igreja, com seus bispos auxiliares eméritos, muita luz para guiar o vosso povo.

Esperamos entrar na vida eterna com Maria, Mãe de Deus e da Igreja, os apóstolos e todos que nesta vida souberam amar Cristo e seus irmãos.

Abri as portas da misericórdia aos que chamastes para outra vida. Acolhei-os junto a vós, bem felizes no reino que para todos preparastes.

E a todos nós aqui reunidos, que somos povo santo e pecador, dai-nos a graça de participar do vosso reino, que também é nosso. Por Cristo, com Cristo e em Cristo, a vós, Deus Pai Todo-Poderoso, na unidade do Espírito Santo, toda honra e toda glória por todos os séculos dos séculos. Música.

0: O Senhor nos comunicou o seu Espírito com a confiança e a liberdade de filhos e filhas. Digamos juntos: Pai nosso que estás nos céus, santificado seja o vosso nome. Venha a nós o vosso reino. Seja feita a vossa vontade, assim na terra como no céu. O pão nosso de cada dia nos dai hoje. Perdoai-nos as nossas ofensas, assim como nós perdoamos a quem nos tem ofendido. E não nos deixeis cair em tentação, mas livrai-nos do mal.
1: Livrai-nos de todos os males, ó Pai, dai-nos hoje a vossa paz. Ajudados pela vossa misericórdia, sejamos sempre livres do pecado e protegidos de todos os perigos, enquanto aguardamos a feliz esperança e a vinda do nosso Salvador Jesus Cristo.
2: Vosso é o reino, o poder e a glória, e para sempre.
1: Senhor Jesus Cristo, dissestes aos vossos apóstolos: eu vos deixo a paz, eu vos dou a minha paz. Não olhei os nossos pecados, mas a fé que anima a vossa igreja. Dai-lhe segundo o vosso desejo a paz e a unidade. Vós que sois Deus, com o Pai e o Espírito Santo.
2: Amém.
1: A paz do Senhor esteja sempre convosco.
2: O amor de Cristo nos uniu.
3: Irmãos e irmãs, na alegria do Cristo ressuscitado, saudai-vos.
2: Para você que nos acompanha pela Rádio Catedral, neste momento também você possa saudar quem está do seu lado.

0: Prova e vede como o Senhor é bom, feliz de quem nele encontra o seu refúgio. Eis o Cordeiro de Deus que tira o pecado do mundo.
1: Senhor, eu não sou digna de que entreis em minha morada, mas dizei uma palavra e eu serei salvo. Neste momento, irmãos, podemos nos aproximar da mesa do altar do Senhor. Eis que o céu vem até nós. O Senhor, ele desce até nós, que nós o recebamos com toda piedade, com todo amor. Você que nos acompanha pela Rádio Catedral, convido você neste momento a fazer a sua comunhão espiritual.

damos graças, porque imenso é o teu amor por nós. Adoramos a ti pela tua bondade infinita que nos envolve. Por isso, Senhor, gratos a ti, queremos, por meio deste canto em ação de graças, ainda elevarmos a ti a nossa ação de graças, rendermos a ti todo o nosso louvor, toda a nossa gratidão.

verdade. Com Maria, neste dia, nós exultamos de alegria. O nosso coração, Senhor, rejubila diante da Tua fidelidade em nossas vidas, na vida da comunidade, na vida desta cidade. Neste dia, Senhor, nós queremos nos unir com o salmista e também Te exaltar, Te bendizer eternamente a Tua misericórdia, o Teu amor por nós. Nenhum povo, Senhor, recebeu tanto carinho, nenhum povo manifestou tanto o Teu amor. Neste dia, Senhor, nós queremos Te louvar, Te agradecer, fazendo memória dos nossos 30 anos de missão. Te agradecer, Senhor, porque aqui nesta cidade fomos alcançados pelo Teu olhar. O Teu olhar nos alcançou, nos atraiu. A Tua ternura, Senhor, nos envolveu. E a Tua fidelidade nos manteve até aqui. Obrigada, Senhor. Obrigada porque Você nos alcançou aqui e nos formou um povo, uma família Shalom, dentro deste carisma. Obrigada, Senhor, porque hoje somos um só corpo, reunidos em torno deste altar, para juntos elevar a Ti a nossa adoração, a nossa ação de graças, porque muitos foram os feitos, muitas foram as promessas, muitas foram as graças que nos sustentaram e que nos sustentarão até o fim. Obrigada, Senhor, pelas vidas que aqui passaram, pelos missionários da comunidade de vida, de aliança, pelos sacerdotes, pelos RLs, pelas autoridades, pelos irmãos que se foram, que hoje estão no céu contigo. Obrigada, Senhor, pela vida de cada irmão. Obrigada pelo sim generoso, pela oferta, porque tudo, Senhor, foi por amor. Nossas vidas, hoje aqui, celebra o Teu amor, a Tua vitória. Por isso queremos, Senhor, como salmista, Te dizer...

0: Nós os pedimos, Senhor, que enriquecidos por essa tão grande dádiva, possamos colher os frutos da salvação sem jamais cessar vosso louvor, por Cristo nosso Senhor.
1: Vamos sentar um instantezinho. Gostaria só brevemente de recordar aqui alguns avisos importantes para nós nesta semana. O primeiro deles é que no próximo dia 9, quinta-feira, às 8 horas da manhã, nós teremos uma missa aqui presidida pelo nosso cardeal, pelos 14 anos de partida do cardeal Dom Eugênio. Está sepultado aqui na nossa cripta, então às 8 horas da manhã teremos esta missa presidida pelo nosso cardeal Dom Arani. E também estaremos recebendo a imagem peregrina de Nossa Senhora de Nazaré. Algumas comunidades que têm uma grande concentração de paraenses serão visitadas nesses dias, de 9 até 12, a imagem de Nossa Senhora de Nazaré, peregrina lá de Belém do Pará, estará aqui pela nossa cidade fazendo esta grande visita, né? Nós também queremos recordar, se você conhece, por isso lançamos aí essa proposta evangelizadora, se você conhece alguém que não é casado nem no civil nem no religioso, nós temos aqui na catedral uma parceria da arquidiocese com o Tribunal de Justiça para realizarmos os casamentos civis e o casamento religioso gratuitamente. Então, se você conhece alguém que não regularizou ainda a sua situação, está vivendo junto, está aí vivendo sem viver a fé, sem esse abraço do amor de Deus através do sacramento do matrimônio, então convida essa pessoa para que venha aqui na nossa catedral para poder fazer a sua inscrição. Até o dia 25 de julho, nós temos a equipe da Pastoral Familiar, hoje o Paulinho. É sempre naquela salinha lá com a luzinha azul, né? O Paulinho está sempre aqui com a Sueli, a esposa dele, e todos os membros da Pastoral Familiar, fazendo aí as inscrições toda terça, quinta e sábado, de 8 às 11. Ou então informações no WhatsApp da Catedral, que é o 2240-2669. Então, faz essa obra de evangelização, minha gente, né? Nós temos aí essa ajuda, né, da Arquidiocese, do Tribunal de Justiça, para que as pessoas possam, assim, regularizar sua situação perante Deus e perante a lei dos homens também, tá? Então vamos ajudar as pessoas a estarem no caminho certo, no caminho certo, tá bom? Nós continuamos, melhor dizendo, hoje nós estamos lançando uma campanha para arrecadar ajuda para colocarmos os sinos da catedral de volta lá no campanário. Eles foram reformados, como vocês viram lá na entrada, os 6 sinos, né? Há alguns anos atrás, né? Nós tivemos uma grande campanha motivada pelo nosso cardeal Dom Eugênio, né? Naquela época, né, para colocar os sinos lá em cima, gastaram 3 milhões de cruzeiros. Hoje a nossa campanha está aos 300 mil reais para automatizar todo o sino e colocá-los lá em cima. Então a gente está lançando hoje essa campanha de arrecadação. Nós temos ali na entrada a Marvic e a Solange com os carnês já lá com o QR Code, e lá você pode fazer, são 3 tipos de carnês, fazer aí a sua doação de acordo com a sua possibilidade, com a sua possibilidade, como você puder ajudar, né? Eu, para ajudar, já peguei o carnê número 1, né, para poder ajudar. Então quem puder, fico muito grato de que a gente possa fazer os sinos voltarem a badalar aqui na nossa igreja mãe, né? Quando a mãe pede, um filho não pode deixar de atender, né? Nós somos todos filhos desta igreja que é mãe. Nós não somos apenas comunidade católica Shalom, não, viu? Nós somos filhos desta igreja. Estamos na arquidiocese há 30 anos, não é isso, Padre Rômulo? Então eu queria muito contar com a ajuda de todos. Diz que hoje, quanto mais você tocar o sino lá e fazer a sua doação no QR Code que está lá do lado dos sinos, vai ser o número de gols do Brasil contra a Noruega. Então badala bastante pro Brasil, né? Fazer bonito hoje, né? Lá nos Estados Unidos, né? Lá nos Estados Unidos, tá? Então vamos fazer essa ajuda, essa campanha, ajudar aí a nossa igreja mãe, colocar os sinos de volta, para que em novembro a gente consiga ter essa igreja mais bonita ainda. Quero cumprimentar o nosso deputado estadual, Fred. Muito bem-vindo ao nosso vereador Diego Faro. A casa é sempre vossa, viu? Saibam disso. Vocês são sempre parceiros nossos nessa grande obra aí da nossa catedral. Então nós agradecemos muito a vocês por tudo. E eu, que bom que hoje puder estar aqui junto à nossa comunidade católica Shalom, bem como ao nosso deputado Márcio Galberto. Bem-vindos mesmo. Muito satisfeito de tê-los aqui entre nós, tá? Muito bom mesmo, né? Porque o padre Cláudio já está ficando pré-histórico, né? Eu vou vendo aí, porque eu tô nos primórdios da comunidade católica Shalom. Eu fiz 28, vou fazer 28 anos de padre, e quando a comunidade católica Shalom era padre novo, tinha 2 anos de padre, estava lá em Botafogo, né? Ali na Imaculada Conceição, onde a comunidade começou. Eu me lembro que os sábados eu tinha a oportunidade de estar lá, né, de celebrar a Santa Missa lá na primeira casa de vocês, lá na Vicente Souza. Então a gente fica muito feliz de vocês terem escolhido hoje aqui a nossa catedral e a gente poder estar aqui para fazer essa memorização, né, trazer esse vínculo, essa alegria à vida nossa sacerdotal e praticamente, sem dúvida nenhuma, a esta ação tão maravilhosa de evangelização, né, que Deus inspirou o coração do Moisés para que pudesse acontecer entre nós e hoje, aqui continuada, né, pelo senhor Padre Rômulo e pelo Manuel e tantos outros membros da comunidade que se empenham para fazer essa obra evangelizadora. Então, muito obrigado realmente a vocês todos por estarem aqui, né, nesse dia tão bonito dos 30 anos da comunidade católica Shalom, tá? Sejam sempre muito bem-vindos, sempre muito bem-vindos, né? Seu William, 80 anos, parabéns, viu? Que Deus o abençoe sempre, é? Isso aí, uma bênção de Deus, muito bem. Quando batem palma é porque a gente já falou muito, chega.
0: Antes da bênção final, queremos mais uma vez agradecer ao cônego Cláudio, pároco da catedral, a presença do padre Diogo, vigário também. Queremos agradecer a presença do deputado Fred Pacheco e parte da sua equipe, o Felipe, o João Carlos, o Jonas, o Joelson e o Fernando, que estão presentes. Queremos agradecer também ao deputado Márcio Gualberto, em nome também da comunidade, o vereador Diego Faro e parte da sua equipe, a Marise, o Eduardo, o Wallace e o Carlos. Queremos agradecer também nossos amigos aqui presentes, Manassés e sua esposa, representando a sua família, e também o André e sua família. Agradecemos a presença de todos nesse dia de tanta alegria e agradecemos a você que faz parte da família Shalom. E nós somos infinitamente gratos a Deus pelo dom e pelo sim de cada um. Que Deus os abençoe sempre mais. Vamos dar a bênção juntos? Agradecemos também a presença dos diáconos. E a Mênzia está aí? Cadê a Mênzia?
2: Estou aqui.
0: Tem aviso, Mênzia?
2: Não, padre.
0: Pronto, o único aviso é que após a Santa Missa, nós teremos o nosso momento de confraternização aqui lá no salão da catedral. O Senhor esteja convosco.
2: Ele está no meio de nós.
3: Inclinai-vos para receber a bênção.
0: Deus Todo-Poderoso vos abençoe na sua bondade e infunda em vós a sabedoria da salvação.
2: Amém.
0: Sempre vos alimente com os ensinamentos da fé e vos faça perseverar nas boas obras.
2: Amém.
0: Oriente para ele os vossos passos e vos mostre o caminho da caridade e da paz.
2: Amém.
0: E a bênção de Deus Todo-Poderoso, Pai, Filho e Espírito Santo, desça sobre vós e permaneça para sempre.
2: Amém.
3: A alegria do Senhor seja a vossa força. Vamos em paz e o Senhor sempre vos acompanhe.
2: Graças a Deus. Honremos a Virgem Maria cantando.

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11:37 no Rio de Janeiro. Muito bom dia pra você. Aqui sou eu, Silvio Júnior. Tô chegando pra ficar junto com você nesse domingo especial, dia 5 de julho, ano 2026. Domingo de Copa, domingo de Brasil na Copa do Mundo. Domingo, dia do Senhor, que é o mais importante de tudo. Hoje dia de celebração, né? Parabéns aí pra comunidade Shalom. 30 anos de história aqui na nossa cidade maravilhosa de São Sebastião do Rio de Janeiro. Tivemos aí agora há pouco a Santa Missa, sessão de graças da Catedral de São Sebastião do Rio. E abraço você que tá ligado com a gente em qualquer parte do Rio, do Brasil, do mundo. Você que tá acompanhando pela Alexa no 106,7, pela internet, enfim, receba o nosso carinho, desejo de um domingo de muitas e muitas bênçãos. Lembrando para você, daqui a pouco ao meio-dia, a oração mariana do Ângelus, dirigida por sua santidade o Papa Leão XIV, diretamente do Vaticano. Para começar, tem missionário Shalom e Juninho Casimiro.

Ouvimos Flávio Vitor Júnior, Enquanto Eu Te Adoro, Vida Reluz, Deus Imenso, Gabriela de Sá, Dunga, Jaque Televisão, um grande time da nossa música católica, Deus é Brasileiro, em ritmo de Copa do Mundo, agora no Rio 11:57, já já, a oração do Ângelus com o Papa Leão.

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0: Caríssimos amigos e irmãos, que a paz do Senhor seja com todos vocês. Momento do Ângelus, queremos recordar e fazer memória do grande acontecimento da encarnação. O Verbo se fez carne e veio morar no meio de nós. É domingo, dia do Senhor. Queremos ouvir a palavra de Deus, o que ela fala ao nosso coração, meus irmãos e irmãs. E nesse momento do meio-dia, aqui do Brasil, nós queremos escutar também a reflexão que nos faz o Papa Leão XIV sobre o Evangelho, sobre a leitura, sobre a palavra de Deus desse domingo, para acolher a palavra de Deus na reflexão do Papa Leão XIV, pedindo a Deus que o conserve, o conduza e que nós saibamos acolher com o coração aberto as palavras do Santo Padre. É sempre uma oportunidade, meus irmãos e irmãs, de podermos caminhar no Senhor e unidos àquele que é Pedro para nós hoje, o Papa Leão XIV. Portanto, escutemos o Ângelus deste domingo, dia do Senhor, que o Papa Leão XIV pronunciou ali da janela, né, do seu apartamento do Palácio Apostólico.
1: Cari fratelli e sorelle, buona domenica!
2: Queridos irmãos e irmãs, bom domingo! O Evangelho da liturgia de hoje convida-nos a partilhar o louvor que Jesus eleva ao Pai, Senhor do céu e da terra. O Filho de Deus, feito homem, manifesta o seu amor envolvendo todas as criaturas nesta ação de graças.
1: A simplicidade de um gesto così spontaneo e gioioso.
2: A simplicidade de um gesto tão espontâneo e alegre corresponde ao estilo de Deus que gosta de se revelar aos pequeninos, enquanto permanece escondido aos sábios e aos entendidos. Na verdade, estes estão de tal forma cheios das próprias ideias que não reconhecem a presença de Cristo, o Messias que visita o seu povo. A sabedoria humana torna-se então arrogância e a doutrina degenera em soberba. A verdadeira sabedoria de Deus, pelo contrário, se revela na humildade da carne e o seu ensinamento se dirige àqueles que passam por maiores dificuldades. Vinde a mim todos os que estáis cansados e oprimidos, diz o Senhor. Ir ao encontro de Jesus significa corresponder ao seu amor e partilhar a sua vida até a cruz, como ele próprio nos explicou. Se alguém quiser vir comigo, renuncie a si mesmo, tome a sua cruz e siga-me. É precisamente o dom de si mesmo por amor que constitui o jugo de Jesus, ou seja, a síntese do seu ensinamento, o cerne da sua sabedoria ardente de caridade para com todos.
1: Fratelli e sorelle, come può essere leggero e dolce il peso della croce?
2: Irmãos e irmãs, como pode ser leve e suave o peso da cruz? Só por uma razão, porque o Senhor o carrega primeiro e com todos nós, sem nunca nos deixar sozinhos diante do que nos oprime. Como autêntico mestre, Jesus toma sobre si a humanidade ferida pelo mal para cuidar dela. A sabedoria que ele nos dá é um anúncio de salvação e o seu jugo levanta-nos de todas as quedas. Ao seguir Cristo, nosso caminho não é, portanto, uma chese que mortifica, é uma escola de liberdade que leva a sério o drama da história e ilumina sempre o seu sentido, sobretudo nos momentos mais sombrios.
1: Solo nella croce di Gesù.
2: Com efeito, só na cruz de Jesus é que o mal é redimido. Só na sua paixão é que o nosso cansaço mortal encontra consolo e resgate. Em situações de escravidão, Cristo é libertação. No flagelo da guerra, Cristo é esperança.
1: Cristo é perdono.
2: Na hora do pecado, Cristo é perdão. Esta é a verdadeira sabedoria, ou seja, o caminho que queremos percorrer juntos, unidos como discípulos em seu nome. Jesus nos ensina isso como filho, tornando-se nosso irmão. Com a força do Espírito Santo, Ele mesmo manifesta à Igreja a verdade de Deus e do homem, pois ninguém conhece o Pai senão o Filho, e aquele a quem o Filho o quiser revelar.
1: Caríssimi, mentre ringraziamo il Signore.
2: Caríssimos, ao darmos graças ao Senhor por essa sua confidência cheia de amor, imploremos a intercessão de Maria, Rainha da Paz, pelo bem da Igreja e do mundo inteiro.
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0: Cari fratelli e sorelle,
1: queridos irmãos e irmãs, na última quinta-feira, em 2 de julho, no Santuário de Taksai, no Vietnã, foi beatificado o sacerdote Francesco Saverio Chuong Bu, que foi morto em 1946 por ódio à fé. Em um contexto de prevaricação, de violência, se colocou como defensor de direitos das pessoas e não abandonou seus paroquianos. A sua intercessão e a sua oração possam apoiar os obreiros do Evangelho que ainda hoje se encontram em situações de perseguição. Eu saúdo, então, com afeto todos que estão presentes na Praça São Pedro e, como vimos, inclusive, com bandeiras do Brasil.
0: Dou boas-vindas aos peregrinos do Brasil.
1: O Papa, então, faz a sua saudação aos brasileiros.
0: E bem-vindo ao coro da Universidade Mérida, em Venezuela.
1: E agora também saúda aqueles que vieram do coro da Universidade de Mérida, na Venezuela. Em espanhol, está recordando as vítimas do terremoto e também todo o povo da Venezuela, que o Senhor os apoie neste momento tão difícil.
0: Saluto alcuni gruppi.
1: O Papa então está saudando grupos poloneses.
0: I sacerdoti novelli dei frati minori cappuccini della provincia di Cracovia.
1: Então nesse momento ele começa a saudar em especial todos os grupos presentes na Praça São Pedro, em especial aqueles que vieram da Polônia.
0: Il gruppo della diocesi di Legnica.
1: E são diversos os grupos de diferentes dioceses que vieram da Polônia. Agora, então, o Papa está saudando os italianos presentes na Praça São Pedro.
0: Jubileum di Augusta in Sicilia, con il sindaco e il parroco. A tutti auguro una buona domenica.
1: A todos, então, desejo um bom domingo.
2: Então, meus irmãos e irmãs, foram essas reflexões que o Papa Leão XIV fez para nós sobre o tema deste domingo. E peçamos a Deus para que cada vez mais nós caminhemos na fé, testemunhando esse grande mistério da encarnação, sendo essa presença cristã nessa nossa grande cidade, em nosso estado, em nosso país, procurando cada vez melhor compreender a vontade do Senhor. Aquilo também que foram as saudações do Santo Padre aos que estão ali na Praça de São Pedro e as suas preocupações mundiais também que ele expressou, deve fazer parte também do nosso coração e sentimos cada um de nós também muito próximos dele e caminhando unidos àquele que é Pedro para nós, o 267º Papa que sucede também a Pedro e que para nós é realmente aquele que é o sinal da unidade visível de toda a igreja. Peçamos, portanto, que essas palavras pronunciadas, reflexões feitas e a bênção recebida continue em nossos corações e assim nos conduzam, caríssimos irmãos e irmãs. Que Deus assim nos dê sempre muita paz e nos faça portadores da sua paz. Que Deus assim nos conduza. Amém.
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2: Meio-dia, 16 minutos no Rio de Janeiro. Seguimos juntos por aqui em 106,7 Catedral FM, a sintonia da felicidade.
0: Isso aí.

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0: Essa foi Marcele Rocha em tua presença, irmã Kelly Patrícia, generalíssima, 12:54.
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6: Boa tarde, queridos ouvintes, sejam todos muito bem-vindos e bem-vindas ao Pilar em Comunicação da Diocese de Duque de Caxias. Neste primeiro domingo de julho, iniciamos o mês do dízimo, tempo em que a igreja no Brasil convida os fiéis a refletirem sobre a corresponsabilidade na missão evangelizadora. Neste ano, queremos abordar a temática dízimo, símbolo de uma igreja sinodal, recordando que todos somos chamados a caminhar juntos, partilhando dons, talentos e recursos em favor da comunidade. O dízimo é um gesto de fé, gratidão e compromisso com a missão da igreja. Mais do que uma contribuição material, ele expressa a participação de cada batizado na construção de uma igreja viva, missionária e sinodal. E no quadro Dialogando, vamos receber o diácono Raimundo Siebra, ecônomo adjunto da Diocese de Duque de Caxias e cooperador na paróquia Nossa Senhora de Fátima, no Jardim 25 de agosto. Vamos compreender melhor o verdadeiro sentido do dízimo e a sua importância para a vida das nossas comunidades. Teremos também a mensagem do nosso bispo diocesano, Dom Tarcísio Nascente dos Santos, no quadro Palavra do Bispo, além do giro paroquial com as novidades da vida pastoral e as manchetes do Jordão Pilar. Tudo isso acompanhado de boa música, partilha e da nossa devoção à Virgem Senhora do Pilar, modelo de discípula fiel e generosa. Está no ar Pilar em Comunicação, um programa da Diocese de Duque de Caxias, aqui na sua Catedral FM 106,7, a sintonia da felicidade. Eu sou Adielson Agrelo, estarei com vocês então até às 14 horas, fazendo tudo isso e muito mais neste domingo aqui, que estamos ansiosos esperando o jogo do Brasil daqui a pouquinho com a Noruega, mas antes a gente tem Pilar em Comunicação. A gente vai junto aqui nesse início de tarde, preparando aí o almoço. Você que está fazendo já o churrasco com os amigos, com a família, esperando o jogo. Então, vamos ficar atentos aqui ao Pilar em Comunicação, rezar para Nossa Senhora do Pilar, para a gente poder conseguir sair com mais uma vitória no jogo de hoje, não é verdade? Então, somos todos chamados aqui a participar e também espalhar a notícia do nosso Pilar em Comunicação. Compartilhe aí com seu amigo, com a sua comunidade, com a sua pastoral. Já começou o Pilar em Comunicação. E para a gente entrar melhor no espírito desse programa, naquilo que nos propõe o dia de hoje, sobre o dízimo, vamos juntos com o nosso quadro Palavra da Igreja.
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6: Os fundamentos do dízimo mostram como ele é um compromisso de fé, pois está relacionado com a experiência de Deus, que, por amor, entregou o seu Filho por nós e por todo o mundo, para que o mundo seja salvo por ele. Pela riqueza deste amor, o Filho se fez pobre para nos enriquecer com sua graça. Nele, que viveu completamente entregue ao Pai e aos irmãos, seus discípulos e discípulas encontram a força e o exemplo para viverem também a oblatividade e a partilha. O dízimo está também relacionado com o amor fraterno, pois manifesta a amizade que circula entre os membros da comunidade. Ele traz à vida cristã os elementos de uma caridade ativa na prática dessa experiência. Alguém se torna dizimista porque tem fé em Deus e confia nas suas promessas. Este é um trecho do documento 106 da CNBB, O Dízimo na Comunidade de Fé, Orientações e Propostas. 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A gente vai de música e na sequência aquele intervalo rapidinho, você já sabe. Não sai daí não, fica ligadinho aqui na gente, na Rádio Catedral FM.

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1: Estamos de volta com Pilar em Comunicação, aqui na sua Catedral FM 106,7, a Sintonia da Felicidade. No programa de hoje, estamos falando sobre a importância do dízimo, dízimo símbolo de uma igreja sinodal. Já a gente tem um bate-papo com o Diácono Siebra, ele que é o ecônomo adjunto da Diocese Duque de Caxias, mas antes eu tenho alguns avisos para você, sobretudo aquele aviso que você tem todos os domingos aqui comigo na Rádio Catedral. 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Agora vamos com o nosso quadro Dialogando.
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1: Neste primeiro domingo de julho, a igreja no Brasil inicia o mês do dízimo, um tempo especial de conscientização sobre a corresponsabilidade de todos os fiéis na missão evangelizadora. Com o tema dízimo, símbolo de uma igreja sinodal, somos convidados e convidadas a compreender que o dízimo é um gesto de fé, gratidão e participação na vida da comunidade. Para aprofundar essa reflexão, recebemos com alegria o diácono Raimundo Siebra, ecônomo adjunto da Diocese de Duque de Caxias e cooperador na paróquia Nossa Senhora de Fátima, no Jardim 25 de Agosto, em Duque de Caxias. Com ele, vamos conversar sobre o verdadeiro sentido do dízimo, sua dimensão espiritual, pastoral e missionária, e como essa prática fortalece a caminhada sinodal da igreja. Diácono Siebra, seja muito bem-vindo ao Pilar em Comunicação.
2: Obrigado pelo convite para vir aqui essa tarde, desejando aos ouvintes da Rádio Catedral uma boa tarde. Todos já estão se preparando para o jogo do Brasil logo mais, mas enquanto o jogo não vem, vamos aqui bater no nosso papo. E mais uma vez, obrigado aí pelo convite. Uma alegria sempre estar aqui com todos vocês.
1: Diácono Siebra, Júlia, tradicionalmente dedicado à conscientização sobre o dízimo. Qual é a importância real desse mês para a vida da igreja e das nossas comunidades?
2: Tradicionalmente, o mês de julho é aquele mês que a gente dedica mais profundamente à conscientização dos nossos fiéis sobre a importância do dízimo para a nossa igreja. Então, é muito importante, assim, para o trabalho da nossa evangelização e cada vez mais os nossos dizimistas, fiéis dizimistas, tomem, assim, parte efetiva na construção, assim, da nossa igreja através das suas doações mensais. Então, é muito importante que nós saibamos como trabalhar esse mês de julho para conscientizar os nossos fiéis da importância do dízimo para as nossas comunidades. Essa questão é muito importante porque aqui cabe uma separação em dois momentos. O primeiro momento é que nas nossas pequenas comunidades, onde a participação é menor e todos se conhecem pelo nome, facilmente os dizimistas já compreenderam que a sua contribuição mensal é quem ajuda a manter a vida, a estrutura das nossas comunidades. Isso tá, acredito que não tem dificuldade de compreensão, exceto aqueles membros que chegam pela primeira vez e começam a participação no momento já de caminhada.
1: O tema do nosso programa é dízimo, símbolo de uma igreja sinodal. De que maneira o dízimo expressa essa caminhada sinodal da igreja, marcada pela comunhão, participação e missão?
2: O dízimo por si só já tem essa característica de participação, missão, e nada mais concreto do que a participação dos fiéis dizimistas na construção da vida da comunidade paroquial. Nesse sentido, o dízimo está inserido na sinodalidade da igreja. Então, cada vez mais, essa consciência está crescendo no nosso meio. E a gente espera que, cada vez mais, a participação dos fiéis esteja presente na missão e na evangelização da igreja, através das suas contribuições, mensais normais. Isso com certeza está dentro desse processo da sinodalidade que tanto falamos nos últimos tempos.
1: Muitas pessoas ainda enxergam o dízimo apenas como uma contribuição financeira. Como explicar que ele é, antes de tudo, uma expressão de fé, gratidão e compromisso com Deus?
2: Pois é, nós teríamos que encontrar maneiras assim de ajudar nossos fiéis a compreenderem que não se trata apenas de arrecadação de valores, mas que quando a gente devolve o dízimo, a gente está reconhecendo que aquilo que nós temos foi Deus que nos deu, e nada mais importante do que ter essa consciência de que aquilo que nós estamos devolvendo tem sentido de gratidão, e que aquilo vai ajudar a comunidade de fé a se estruturar melhor, a se organizar para suas atividades, a trabalhar suas questões de evangelização, também da caridade. Então, esse mês é importante para que a gente encontre maneiras de ajudar os nossos fiéis a compreenderem que o dízimo é, antes de tudo, uma expressão da nossa fé e gratidão a Deus por tudo aquilo que Ele nos proporciona.
1: De que forma o dízimo contribui concretamente para a missão evangelizadora, a manutenção das comunidades e as ações pastorais e sociais da diocese?
2: O dízimo, além de ajudar na manutenção das estruturas das nossas comunidades, na manutenção do próprio clero, também ajuda com uma pequena parte aos programas sociais que a igreja mantém, também assim, financiando a participação dos leigos em eventos, cursos, formações, também nas estruturas de conselhos, de assembleias. Isso tudo é preparação para uma melhor evangelização mais coordenada, mais profissional, vamos dizer assim, dos nossos fiéis leigos nos ambientes onde a nossa igreja chega. Então, o dízimo ajuda concretamente nessa tarefa de preparar bem os nossos leigos para que os seus trabalhos pastorais sejam bem feitos e de forma muito bem organizada. Então, o dízimo ajuda muito nessas questões também, além dos projetos sociais que a igreja mantém. O dízimo também tem essa função de olhar para esse aspecto da vida da nossa igreja também. Além de só manter estruturas, o dízimo vai muito além e ajuda tremendamente e concretamente a realizar todas essas ações da nossa igreja.
1: Em uma igreja que deseja caminhar de forma cada vez mais sinodal, qual é o papel do dizimista na construção de comunidades participativas, missionárias e solidárias?
2: Precisam se abrir também para suas irmãs que têm dificuldades de se manter. Nosso primeiro bispo diocesano, de saudosa memória, Dom Mauro Morelli, dizia no início, quando começou a trabalhar a questão do plano de comunhão de bens, que o dízimo devia ser a forma ordinária de arrecadação de recursos para manter as estruturas da igreja. Bem, aquilo foi no início. Estamos distante dessa realidade, mas não devemos perder a esperança. E nesse sentido, a gente precisa não só conscientizar o nosso dizimista do sentido de partilha na nossa igreja paroquial, mas também ter um olhar um pouco mais distante. Deveríamos também nos abrir de uma forma mais abrangente. Deveríamos nos debruçar sobre como as paróquias também, que são autossuficientes na questão da arrecadação, das suas arrecadações, principalmente de dízimos, a terem um olhar mais de compaixão por aquelas que têm dificuldade de se manter, de manter suas estruturas. Aqui cabe também esse olhar e esse sentido de partilha que tanto falamos na nossa igreja. Os fiéis precisam ter essa compreensão, mas as paróquias precisam se abrir também para suas irmãs que têm dificuldades de se manter.
1: Como que as paróquias, diácono, podem ajudar os fiéis a compreenderem melhor o verdadeiro sentido do dízimo, superando preconceitos e fortalecendo a cultura da partilha?
2: Aqui nós precisamos compreender, ou ajudar os nossos dizimistas a compreenderem, que nossas comunidades não são pequenas ilhas. Nós precisamos compreender que fazemos parte de um corpo maior e que a gente precisa ter um olhar mais abrangente. Se nossa comunidade é uma comunidade que vive bem também com os recursos arrecadados ou oriundos dos dízimos, a gente precisa ter um olhar de caridade para aquelas comunidades que têm dificuldades de se manter. Aqui cabe da nossa parte, também do clero, ajudar a fazer com que as pessoas, as nossas comunidades, compreendam que nós precisamos ter um coração também que pensa no outro. Nisso, o plano de comunhão e administração de bens da nossa diocese trazia muito presente, ou traz muito presente, essas questões de que aquilo que nós temos pertence a todos, não é só da nossa comunidade. Nós não devemos nos agarrar, a nossa comunidade não deve se agarrar e dizer que é propriedade sua aquilo que tem. Muito pelo contrário, a comunhão faz parte da vida das nossas comunidades. Então precisamos ajudar as comunidades a se abrirem para esse aspecto, para ajudar a igreja a crescer junto, como todo, de forma igualitária. Repito, aqui é muito importante que saibamos trabalhar a questão da comunhão na nossa igreja de forma muito, muito madura e serena. E fica um convite para todos, para que a gente se debruce sobre esse tema, para ajudar a construir a comunhão na nossa igreja, não só paroquial, a nossa igreja particular.
1: E para a gente concluir, diácono Siebra, que mensagem o senhor deixa aos nossos ouvintes para que vivam o mês do dízimo como uma oportunidade de renovar o compromisso com a missão da igreja?
2: Assim, como mensagem para os dizimistas das nossas igrejas, nossas comunidades, que continuem exercendo esse gesto que é tão bonito, de devolver para Deus uma parte daquilo que o seu coração manda. E dizer que é muito importante a sua participação na nossa caminhada missionária, nos nossos trabalhos de pastoral, e que a igreja é muito grata por cada ação do fiel, tanto no que diz respeito ao dízimo, como também na participação presencial na vida das comunidades. E também para aqueles que trabalham mais na frente com o dízimo, aqueles que são responsáveis pelas ações relacionadas ao dízimo, que tenham coragem de dar um passo adiante. Aquele trabalho que é tão bem feito para dentro da igreja, façam esse movimento para fora da igreja também. Isso é muito importante. A gente sabe que aquelas ações que são feitas para esclarecer ainda mais aqueles dizimistas que já vêm, já participam nas nossas celebrações, aquilo tudo é muito importante. Mas tem, principalmente nas comunidades que têm a maior participação e que a grande maioria dos fiéis só vem às celebrações eucarísticas, é importante que o trabalho das equipes de dízimos se voltem para fora também, para ajudar essas pessoas que só vêm naquele momento da celebração eucarística, fazer com que eles entendam que é importante também a participação dele na manutenção das estruturas da sua comunidade de fé. Então fica aí um apelo também para as nossas equipes de dízimo.
1: Diácono Sebra, muito obrigado pela sua presença e por nos ajudar a compreender que o dízimo é um verdadeiro gesto de comunhão por responsabilidade e compromisso com a missão evangelizadora da igreja.
2: Eu que agradeço aí pelo convite, pela confiança. Esperamos aí com muita, muita fé que esse mês de julho, mês do dízimo, nos ajude cada vez mais a ajudar os nossos fiéis a compreenderem desse gesto de devolução do dízimo, que é tão importante para a nossa vida comunitária. Então, mais uma vez, agradecer a todos os nossos ouvintes que ficaram até agora para escutar o nosso programa Pilar em Comunicação, que é um programa da nossa Igreja Diocesana de Duque de Caxias, e mandar um abraço para todos. E lembrando que daqui a pouco tem jogo, todo mundo na mesma torcida. Grande abraço a todos. Deus abençoe generosamente a cada um que nos escutou até agora.
1: A gente ouviu aí o diácono Raimundo Siebra, ecônomo adjunto da Diocese Duque de Caxias, falando sobre o mês do dízimo, que iniciamos hoje em toda a igreja no Brasil, né? Esse mês de conscientização e valorização do dízimo. E você, não sai daí não, fica ligadinho aqui no Pilar em Comunicação.
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0: Estamos de volta com o Pilar em Comunicação aqui na sua Catedral FM 106,7, a sintonia da felicidade. No programa de hoje estamos falando sobre o mês de conscientização e valorização do dízimo, mês de julho na igreja no Brasil. E a gente agora vai ouvir o nosso bispo diocesano, Dom Tarcísio Nascente dos Santos.
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2: Queridos ouvintes da Rádio Catedral e de nosso programa Pilar e Comunicação, conversaremos um pouco sobre o dízimo, símbolo de uma igreja que caminha junto. O dízimo é considerado um exercício prático e símbolo de uma igreja que caminha juntos, de uma igreja sinodal, pois representa o compromisso, a corresponsabilidade e a partilha de todos os batizados. Ela une a comunidade, ele o disse, une a comunidade no propósito de caminhar juntos, sustentando a evangelização e o cuidado com o próximo. Esta relação profunda conecta o dízimo ao conceito de sinodalidade, no sentido de uma igreja que caminha junto, através de quatro pilares fundamentais: comunhão e unidade. O dízimo materializa o sentimento de pertença. Quando o fiel contribui, ele deixa de ser um mero espectador e assume um papel de corresponsabilidade na vida da comunidade. Participação. Em uma igreja, a participação vai além da presença nas missas. O dízimo financia a estrutura necessária para que pastorais, catequese e eventos funcionem, permitindo que cada membro ajude ativamente na missão. Dimensão missionária. O esforço coletivo da partilha viabiliza o anúncio do evangelho e ações sociais indo ao encontro dos mais necessitados. O dízimo é a igreja em saída, levando a palavra de Cristo a todos os lugares. Gratidão e fé. Mais do que uma obrigação financeira, é uma resposta de amor e gratidão a Deus pelos dons recebidos. Ele promove o dízimo, o desapego e estimula a fraternidade. São João Paulo II sobre o dízimo. Em sua sabedoria e amor pastoral, o Papa São João Paulo II nos ensinou que o dízimo é mais do que uma simples obrigação. É uma expressão de nossa gratidão a Deus e de nosso compromisso com a comunidade eclesial. Ele nos lembrou que, ao contribuir generosamente, estamos participando ativamente da missão da igreja, promovendo a justiça social e a solidariedade e sustentando as obras de evangelização e caridade. O Catecismo da Igreja Católica, no seu parágrafo 224, nos ensina que crer em Deus e amá-lo com todo o nosso ser tem consequências imensas para toda a nossa vida. E uma destas consequências é viver em ação de graças. Se Deus é o único, tudo o que nós somos e tudo quanto possuímos vem dele. Que possuís que não tenhas recebido? Nos recordava Paulo na carta aos Coríntios. O verdadeiro sentido do dízimo é que ele seja uma partilha consciente e generosa, porque com ele oferecemos o nosso melhor. Jamais oferecemos o que não podemos, mas também não oferecemos aquilo que nos sobra. São Paulo nos ensina que há mais alegria em dar do que em receber. Toda vez que partilhamos o nosso dízimo, questionemos-nos se aquela minha partilha é significativa para mim, se é um dízimo que me traz alegria, pois, como diz o apóstolo, Deus ama a quem dá com alegria. Senhor, reconhecemos que todos os bens vêm de vós e pedimos que tenhamos um coração generoso para que o nosso dízimo se transforme em um ato de amor e gratidão. O bom Deus a todos nós abençoe.
0: A gente ouviu aí Dom Tarcísio aqui na Rádio Catedral. A gente agora vai de música. Fica ligadinho aqui no Pilar em Comunicação.

0: Queridos irmãos e irmãs, nós estamos celebrando, durante todo este ano de 2026, o ano missionário da Diocese de Duque de Caxias. E nesse momento agora, né, depois de ouvirmos o nosso pastor e essa bela canção, vamos juntos rezar a oração do nosso ano missionário. Rezemos. Senhor, como igreja reunida em vosso nome, desejamos anunciar o vosso reino, que o Espírito Santo que enviastes aos nossos corações e mantém viva vossa presença em nós, nos ensine o que devemos refletir e os passos que devemos dar. Abençoai este ano missionário diocesano, concedei-nos uma viva participação nele e que os seus frutos sirvam à vossa glória e ajudem na construção do vosso reino. Que nossa caminhada neste ano missionário diocesano renove ainda mais o nosso ardor missionário e nos anime no seguimento de nosso Senhor Jesus Cristo, Senhor nosso Deus. Tudo isso vos pedimos por intercessão da Virgem do Pilar, padroeira de nossa diocese. Caminhai conosco, Trindade Santa, orientai-nos com a vossa palavra, enviai-nos em missão, ó Deus, ó Pai, como enviastes o vosso Filho. Fortalecei-nos em nossa missão cotidiana, nesta igreja particular, que está em Duque de Caxias e São João de Meriti, para a maior glória de Deus. Amém. 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A gente vai para mais um intervalo e volta já já com o último bloco do Pilar em Comunicação.
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1: Estamos de volta com Pilar em Comunicação e vamos de cara com o nosso giro paroquial de hoje.
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1: E a gente começa o giro paroquial de hoje com os aniversariantes da semana. São muitos, hein? Anota aí. Na quarta-feira tem o aniversário natalício do Frei Jean Carlos Agilune, ele que é pároco da paróquia Santa Clara de Assis em Barier. E também na quarta-feira, aniversário de ordenação, 19 anos de sacerdócio do Padre Vanildo da paróquia Santa Teresinha do Menino Jesus lá no Parque Lafayette. Na sexta-feira é a vez do Padre Fernando, que está na Catedral de Santo Antônio, Padre Fernando celebrando seu 38º aniversário de ordenação. Já no sábado, dia 11, temos o aniversário de ordenação de 44 anos de ordenação sacerdotal do Padre Domingos e o aniversário natalício do nosso querido Padre Marquinhos, Padre Marcos Antônio Barbosa. Também quem aniversaria no próximo sábado, dia 11, dia de São Bento, é o diácono Antônio Estênio, da paróquia Nossa Senhora do Rosário, de Saracuruna. Agora vamos à nossa agenda, aquilo que rolou na diocese. Tivemos na última semana o movimento de cursílios, teve a Assembleia Diocesana do GED, que foi do dia 4 até o dia 5. Aliás, ela começou ontem e vai encerrar hoje. Agora se liga aí, ó, no que tem de agenda pela frente.
0: Fala, Geninho!
1: No próximo sábado, dia 11, desculpa, tem o padroeiro da paróquia São Bento, lá no Parque Fluminense. E no domingo, solenidade da dedicação da Catedral de Santo Antônio e o 45º aniversário da Diocese de Duque de Caxias, com missa às 11 horas na Catedral de Santo Antônio, com Dom Tarcísio. Lembrando a você que o Jornal Pilar já está disponível em nossas comunidades, a edição de julho deste ano. O periódico mensal da Diocese traz até você, em sua matéria de capa, a cobertura completa das festas dos padroeiros dos municípios de Duque de Caxias, que é Santo Antônio, e de São João de Meriti, São João Batista. Pilar traz ainda os destaques na mensagem dos bispos do Regional Leste 1 da CNBB para as eleições 2026, a programação da festa do Seminário Diocesano e a divulgação da solenidade da dedicação da Catedral e os 45 anos de instalação da Diocese. E lembre-se que se você é daqui do Rio de Janeiro, você pode retirar o seu exemplar nas livrarias católicas no centro da cidade. No próximo programa, dia 12, falaremos sobre os 45 anos de instalação da Diocese de Duque de Caxias. Então, teremos aqui a participação, se Deus quiser, do Padre Renato Gentili, nosso querido amigo que tanto participa conosco. Bom, chegando ao fim do nosso programa, eu quero mandar um abraço a todos que participaram, que ouviram a gente neste domingo. E vamos juntos rezar a Virgem Senhora do Pilar, né? Pedindo a nossa intercessão por nossa semana, pela nossa vida, pela nossa família. E por que não? Para que a nossa seleção brasileira possa também avançar na Copa do Mundo. Afinal de contas, é disso que a gente gosta, não é verdade? Então vamos juntos rezar. Rezemos a nossa oração a Nossa Senhora do Pilar.
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1: Virgem Senhora do Pilar, eis-me aqui na vossa presença para suplicar a vossa proteção e merecer os vossos favores. Se pecador eu sou, em compensação vós sois mãe de clemência e misericórdia. Qual pecador arrependido eu me prostro aos vossos pés. Pelas minhas faltas fui até hoje um filho ingrato. No futuro desejo que não mais seja assim. Eu vos prometo, e ao querido Jesus que tendes em vossos braços, não mais quero pecar e tudo quero fazer para que os outros também vos conheça e vos consagre todo amor. Ó Virgem Santíssima do Pilar, sede sempre minha mãe protetora durante toda a minha vida e na hora da minha morte. Amém. Nossa Senhora do Pilar, rogai por nós. Amém. Pilar em Comunicação vai ficando por aqui, mas você não sai daí não, já começa o programa Viver Bem com os psicólogos católicos da Arquidiocese do Rio de Janeiro. A gente se encontra no próximo domingo, neste mesmo horário, aqui na Rádio Catedral FM. Que o Senhor possa nos abençoar, Ele que é Pai, Filho e Espírito Santo. Amém! Um grande beijo e até mais.

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7: Boa tarde, queridos e amados ouvintes do programa Viver Bem, que é de psicologia e espiritualidade aqui da nossa querida e amada Rádio Catedral FM 106.7. Gente, que tempo maravilhoso, que tempo de viver a vida com gratidão e que tempo de falar da amorosidade paterna, materna, da nossa função enquanto mamãe, papai, titia, vovó. Sobre esse tema, quase isso, gente, foram convidados dois especialistas, que é mãe, a doutora, já, sei que vocês estão curiosos, vou passar a palavra, mas ela é mãe, ela é psicóloga clínica, diversas especializações, e convidei também, já que vamos falar sobre papai, mamãe, nossa função, um especialista na paternidade, um especialista na avosidade e um especialista na psicologia clínica. Já sei, vocês querem que eu os apresente? Sim, hoje eles estão aqui nos estúdios da Rádio Catedral, junto comigo, Sônia Nascimento, para abordar o tema a função paterna no desenvolvimento dos filhos. Olha que tema lindo. Lindo, lindo. Simples, porém profundo e de tamanha responsabilidade, gente. Eu estou com a doutora Ana Beatriz Leitão, ela que é da Paróquia Santíssima Trindade aqui no Flamengo. Tem consultório em Copacabana, tem especializações diversas que ela vai dizer. E junto com ela, aqui dividindo os estúdios da Rádio Catedral, eu estou com o doutor doutor Luiz Paulo, que é da paróquia Santo Antônio, ali da Pavuna. Ele também tem muitas especializações. Eu quero dar uma boa tarde aos doutores e já passar a palavra para se apresentarem. Boa tarde, doutora.
2: Boa tarde, ouvintes. Muito obrigada pelo convite, doutora Sônia. Um grande prazer estar aqui com meu querido amigo, doutor Luiz Paulo. Obrigada a essa equipe da rádio, sempre tão presente. Sou Ana Beatriz Leitão, sou psicóloga clínica, meu CRP, isso é importante, o CRP é o registro profissional, é aquele vínculo que temos com a profissão. Meu CRP é 05, que é Rio, número 20819. Tenho especialização em psicoterapia infanto-juvenil pelo Instituto Fernandes Figueira, Fiocruz, e também psicoterapia de grupo pelo Hospital Pedro Ernesto, e recentemente concluí uma especialização em cuidados paliativos pela Faculdade de Medicina da UERJ, porque estamos ampliando a nossa área de cuidados, temos pessoas frágeis, vulneráveis, pacientes idosos, pacientes em estados avançados de doença, e precisamos também olhar para essas pessoas.
7: E o doutor Luiz?
8: Muito boa tarde, amigos da Rádio Catedral, boa tarde, doutora Sônia. Meu nome é Luiz Paulo Dias, eu sou especialista em psicologia clínica e também em logoterapia e análise existencial. Nós temos uma atividade na clínica de atendimento de adolescentes, adultos, casais e família, e isso ajuda bastante, principalmente nesse nosso tema de hoje, né? Onde a gente vai falar sobre a função materna, a função paterna, e isso ajuda muito nessa construção da sociedade brasileira e mundial, né, de modo geral.
7: E o seu CRP?
8: O meu CRP 05, que é o Rio de Janeiro, 13573. A gente tem essa, inclusive a minha turma, doutora Sônia, agora no próximo mês de julho, completa 40 anos de formados pela
7: UFRJ.
8: Que lindo!
7: Nossa! Então,
8: a marca, né? Isso é muito
2: lindo,
8: bacana.
2: Que lindo. Bodas, que bacana, são bodas.
8: São bodas.
2: Bodas de rubi, eu acho.
7: O doutor Luiz está mais restrito na apresentação, mas eu que o conheço mais de perto, porque até bem pouco tempo trabalhávamos juntos no mesmo espaço, na clínica, ele também é autor de livro, ele é professor, ele também é palestrante, ele também é especialista nos temas de ideação suicida, né? Então, gente, fiquem ligados, caneta e papel na mão, porque ao final do programa ele vai dar redes sociais, as redes sociais e o contato. É para convidar, para levar para escolas. Eu já presenciei trabalhos do doutor Luiz magnífico. E vale a pena, você que está na direção de um colégio, né? Vale a pena convidar palestrantes que possam trazer uma grande reflexão, maior do que uma grande reflexão, tocar o coração. E é isso, gente, para propor que o adolescente, que o jovem, o adulto também possa buscar o sentido da sua vida. O tema de hoje, como já falamos, é a função paterna no desenvolvimento dos filhos. Eu quero convidar todos os nossos ouvintes da Rádio Catedral, que participem aqui enviando suas mensagens, suas dúvidas, suas perguntas para o viverbem@radiocatedral.com.br. Então vamos começar perguntando. Vou começar com o doutor Luiz, mas a doutora Ana Beatriz Leitão também pode ficar à vontade de contribuir, de ilustrar mais as respostas e vice-versa. Vamos conversando. Doutor Luiz, o que é função paterna?
8: A função paterna, ela vai para além dessa figura biológica ou jurídica do pai. A função paterna, ela tem alguns olhares que estudam e analisam essa função, como a psicanálise, por exemplo, que vai dizer, no olhar do Freud, que a função paterna, ela tem o papel de ser o mediador, o interditor entre a relação da mãe com o bebê, fazendo com que haja uma intermediação de um terceiro que faz um rompimento dessa relação quase que simbiótica entre mãe e filho. Um exemplo muito plástico disso, né? Inclusive o Lacan, ele faz uma complementação nessa visão do Freud, quando ele disse que essa função paterna, ela tem por finalidade trazer a lei, trazer a cultura e a linguagem do mundo, trazer o mundo para esse olhar de crescimento, de formação dessa criança. Então, um exemplo muito prático disso. Eu tenho uma inveja de vocês, mulheres e mães, né, principalmente, porque vocês têm algo instintual. Para nós homens, um bebê chorando é um bebê chorando. E a gente vai tentar investigar por que está chorando, para tentar resolver aquele problema que é assim que a gente é construído. A mãe não. O bebê chora, ela já sabe se é fome, se é sede, se é colo, se é a fralda suja. Ela já faz aquela leitura interpretativa do choro do bebê. Quando esse bebê começa a crescer, vai se desenvolvendo, o choro desse bebê, no olhar do pai, qual a intervenção que ele vai fazer? Me diz por que que você está chorando. Ele traz a linguagem, ele traz a cultura para dizer, olha, tem um terceiro aqui que está intermediando essa relação mãe-filha, não tem mais essa interpretação instintiva, tem essa presença paterna, onde você vai precisar interagir com o mundo. Então, a função paterna, neste olhar da psicanálise, ela traz para a relação mãe-filho esse terceiro, esse mundo, essa cultura, essa linguagem, que vai ajudar nessa formação dessa criança, onde ela entende que existem regras, existem leis, existem limites que ela vai precisar estar submetida ao longo do seu crescimento.
9: Perfeito. Perfeito. Assim, limites, né? Regras e limites. Luiz falou tudo, né? E às vezes a gente vê assim no dia a dia as mães permissivas, os pais concordando com as mães e as mães muitas vezes na clínica, né? E às vezes também em situações assim de amigos, de família, parece que a voz da mãe, a fala da mãe é o que decide tudo. E o pai vai, mas fica mudo. Então assim, pai, você não pode ficar mudo. Criança, adolescente, precisa ter mãe ou alguém que represente essa mãe, pode ser uma avó, uma tia, e alguém que represente o pai, como meu colega bem explicou, uma voz que dê limite. Não existe um mundo onde tudo é possível. Tudo é possível, não vai dar certo. Então, a criança, o adolescente, o jovem, precisa saber que, oi, aqui não, agora encerrou. Mas não, não é não. Já ouviram isso? Não é não. Então, não é não. Então, os pais, estamos aqui convidando vocês, né? Você, pai, dê a sua voz, né? Diga não. E se situações práticas, novamente, né? Famílias, amigos, a mãe vem, contesta, a avó materna vem, contesta, a tia vem, contesta, mas assim, por acaso eu sou o pai. Esse filho, essa filha tem um pai. Eu também tenho uma opinião. Eu também tenho como dizer o que eu penso. E nesse momento é não. Então, o pai vem para barrar também esta mãe. Porque senão a mãe permite tudo. Porque o bebê, ele é sedutor. A criança é sedutora. O adolescente é sedutor. O filho é sempre sedutor. Então, o pai é para dizer, agora não. Estamos convidando vocês, assim, a repensarem, né? Pais, tios, avós, avós, assim. Você realmente que representa essa figura paterna, como o não pode ser fundamental, ou melhor, como o não é fundamental na constituição psíquica dessa criança, desse adolescente e mesmo desse jovem. Porque às vezes temos, né, 20, 21, 22 anos, nunca na vida ouviram não. E aí chega na faculdade e aí vai o professor dizer aquele não que nunca ouviu. Aí, enfim, quando nunca se ouve o não, né, como se reage? Sem saber o que fazer.
7: Perfeito, perfeito. Nos primeiros anos de vida de uma criança, Qual a importância da presença ativa do pai?
9: Total. Total, até para deixar a mãe descansar, né? Pensando nos primeiros meses, nos primeiros anos, pensando assim, é muito comum, né? O bebê nasce e a avó vai dar um help, né? Assim, e vai dar aquela ajuda, vai às vezes ensinar a trocar fralda, vai às vezes botar para rotar, né? Assim, então, principalmente o primeiro filho, realmente é um processo de aprendizagem. Mas às vezes, toda avó é maravilhosa e bem-vinda. Mas às vezes, não o tempo todo. O pai e a mãe, eles têm que acertar e errar. É também um aprendizado familiar. Quando o bebê vem, quando esse filho vem, ele formaliza, ele institucionaliza a construção dessa família. E aí cabe ao pai e à mãe aprenderem a lidar com essas dificuldades. Então, de praxe, a mãe vai tirar aquele cochilinho, botou o bebezinho para dormir, tá lá assim, ai, deu aquela respirada, vou, nhé. E aí vem o pai, oi, tá chorando, o que que eu faço? Não é? Então, assim, pega o bebê, mas agora eu vou dormir 20 minutos. Então, assim, 20 minutos é muito pouco, eu sei. Mas, às vezes, esticar as pernas 20 minutos, toda mãe de recém-nascido vai se identificar comigo, com certeza. Tomar aquele banho em paz, fazer, assim, uma refeição, é necessário. Então, mães e avós, chamem o pai para a relação. Chamem o pai para a relação. Permitam que o pai participe da relação. Mesmo errando, é errando que a gente aprende.
7: Verdade, olha, tô aprendendo muito. Eu que sou avó, a doutora Ana Beatriz aqui, eu tenho que chamar meu genro.
9: Não é para negar colo de avó.
7: É verdade. Gente, programa maravilhoso, profissionais excelentes, mas precisaremos fazer um minutinho de intervalo e voltaremos já já.
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4: Voltando aqui ao segundo bloco do programa Viver Bem, este programa de psicologia e espiritualidade da nossa amada Rádio Catedral. Hoje com dois especialistas que são pais, também o Dr. Luiz, que é avô também, pai duas vezes. Estamos abordando o tema função paterna no desenvolvimento dos filhos. Gente, eu estou um pouco rouca de tanto gritar nos jogos da seleção. Lembram-se, domingo passado, eu também avisei que eu estava com a voz um pouco arranhada. É isso que a nossa unidade, a nossa comum unidade faz com a gente. Todos somos um. Não há diferenças quando existe uma missão, quando existe um bem comum, e todos nós queremos um bem maior, não é isso? O nosso bem maior é a paz. Então, por esta paz, estamos trazendo um tema de função. Por que que a função de cuidado com os filhos fica sobrecarregando apenas uma das partes, né? Estamos refletindo sobre isso. A você que nos ouve agora pode contribuir com suas perguntas enviando a mensagem para viverbem@radiocatedral.com.br. Muito se fala sobre parentalidade. Muita gente tem falado sobre parentalidade. Eu quero pedir aos doutores, estou com doutora Ana Beatriz Leitão, doutor Luiz Paulo, ambos psicólogos clínicos. Eu gostaria que os dois abordassem um pouco desse assunto para que os nossos ouvintes tivessem maior clareza.
5: Sim, a parentalidade, ela hoje, digamos assim, entrou na mídia, né? A gente tem termos, né, que vão sendo vão vindo para o nosso dia a dia, né? A parentalidade nada mais é assim do que esse grande grupo familiar. Então, mas ela engloba tudo que esse grupo pensa. Então, quais são as crenças familiares? Podemos envolver a fé, podemos envolver os grupos sociais, né? Podemos envolver os papéis, sempre pensando na questão do social, do grupo social. Então, os papéis diferenciados sociais atribuídos ao pai, à mãe, como essa família, esse grupo se comunica com o ambiente. Esse ambiente, a gente pensa a escola, a gente pensa a igreja, a gente pensa o bairro, ou o prédio, ou o grupo de rua, o grupo de família do WhatsApp, por exemplo. Hoje todos temos grupo de família do WhatsApp. Isso é muito interessante, porque tem um grupão e vão tendo vários subgrupos, né? Aqueles assim da fofoquinha paralela. Então, assim, o que que é parentalidade? É a compreensão desse ser pai, ser mãe, ser tio, ser tia, ser padrinho, ser irmão, é a união desse grande grupo social que vai criando os vínculos e os laços que essas crianças, adolescentes, vão construindo ao longo da sua fase de desenvolvimento.
6: E sabe o que é interessante, doutora Ana Beatriz? É que são justamente essas interações dentro da família que vão reforçando os papéis sociais.
5: Perfeito.
6: Então, muitas vezes, um papel social que seja desempenhado pelo pai biológico ou pelo pai jurídico, ele pode ser exercido e ocupado por uma outra figura dentro desse universo da parentalidade. Então, muitas vezes, na ausência de um pai, você pode ter um tio, um padrinho, um irmão mais velho, alguém que vai estar ali, ou até mesmo a mãe, dependendo de como for,
5: ou a avó,
6: dependendo de como for o arranjo dessa família, exercendo esse papel onde o papel do genitor, da função paterna, vai estar representada por uma outra pessoa que não é o pai biológico.
5: Sim, é uma maneira de se pensar o mundo contemporâneo. Os desenhos familiares mudaram bastante. As pessoas se separam, as pessoas fazem novos casamentos, nesses novos casamentos vêm outros filhos, às vezes do casamento anterior, às vezes vem um filho desse novo casamento. Então, assim, como é que ficam as crianças, os adolescentes, nesses novos desenhos familiares, né? Isso é a parentalidade. E muito importante, né, já que estamos aqui falando sobre a função paterna, nesse grande grupo, alguém tem que ser a lei. Quem é a lei? Alguém que diz o que pode e o que não pode. Insistimos muito nisso, né, Luiz?
6: A questão dos limites, né?
5: Perfeito. Nem tudo é possível. Então, mesmo se você está num grupo onde são apenas mulheres, ou o contrário, de repente são só homens, mas esses homens se revezam nesses lugares, essas mulheres também se revezam. Mas, assim, alguém ou alguém tem que poder dizer os limites. Até onde essa criança, esse adolescente, esse jovem pode ir. E, por favor, limite é saúde. Saúde é proteção. Nós estamos... Aqui a ideia do nosso programa é esclarecer, tornar os termos mais difíceis fáceis. E compreender, assim, que a proteção é para o seu filho, para a sua filha e para a família como um todo.
4: Sim, perfeito. É para a família. Gente, eu estou com um especialista em logoterapia, psicoterapia do sentido da vida. Também sou especialista nessa abordagem e eu queria perguntar diretamente ao especialista, e a doutora Ana Beatriz também pode colaborar. Doutor Luiz Paulo, como a logoterapia descreve a função paterna? Doutora Ana Beatriz já começou até adivinhando, né? Quando ela falou de limites, já está falando de valores. Então, doutor Luiz Paulo.
6: É muito importante esse olhar da logoterapia, porque o que o Vitor Frankl vai dizer com relação a essa função paterna é que esse papel, ele propicia à criança a testemunha dos valores. Sim. Que encaminha essa criança que está se formando ali, orienta por uma busca de sentido. Perfeito. Ou seja, a função paterna vai despertar nessa criança aquilo que a gente chama da vontade do sentido.
5: Perfeito.
6: Na medida em que ele vai apresentando, através da sua vivência, o enfrentamento das dificuldades, o entendimento do sentido do sofrimento, que é inevitável à condição humana, e a forma como esse genitor, esse pai, ele enfrenta as dificuldades com dignidade, com responsabilidade. O que ele está transmitindo ali são os valores de vivência, valores de atitude, que vão ajudar a essa criança a começar a encontrar sentido e significado para a sua vida.
5: Sim, sim. Dificuldades. A vida tem dificuldades. Para as crianças também, mudar de escola é uma grande dificuldade. Sair da creche, o pequenininho, né? Assim, 5, 6 aninhos, ir para o fundamental, primeiro segmento, ir para a alfabetização, é fantástico, é lindo. Mas às vezes a criança sai de um núcleo, de uma creche, onde no pátio eram 12, 15, 20 coleguinhas, e vai para uma escola muito grande, onde no pátio tem 100, 120. É impossível saber o nome de todos, é impossível conhecer todos, assim. Então, não sei. Às vezes aquele amiguinho da creche vai, às vezes não. Então, a criança, mesmo tão pequena, passa sim por dificuldades. Então, a mãe e o pai tem que se revezar nesse papel. O se revezar é levar à escola. O se revezar é conversar em casa. E aí, como é que foi na escola hoje? Ah, pois é. Ou então, assim, se está muito silencioso, se está muito silenciada essa criança, está tudo bem? É, vamos prestar atenção a pequenos sinais. As crianças sempre, sempre nos trazem sinais. Adolescentes também. Posso dar um pequeno exemplo, Sônia?
4: Claro.
5: Então, recentemente, eu passei por uma situação dessa na clínica. É uma menina, uma adolescente, ela está indo para os seus 16 anos e ela mudou de escola, foi para o ensino médio, que também é uma outra grande fase, né? E aí o ensino médio são 3 anos e depois vamos para o Enem, né? Aí a família toda entra nesse frenesi do Enem, enfim. Ela saiu de uma escola onde ela tinha um grupo muito coeso, coerente. Foi para uma escola maior e o coordenador, enfim, isso é muito comum, ok? Mudar a turma. Isso é muito, muito comum, a escola mudar as turmas. É uma proposta pedagógica, até de socialização, pensando assim, vamos abrir outros grupos, abrir outros leques, outras possibilidades de conexão, para aquela criança não ficar sempre com aquela melhor amiga ou aquele melhor amigo. Enfim, com essa menina não foi exatamente o que aconteceu. Ela chegou numa escola onde vinha um grupo que se formava desde o fundamental. Então era um grupo que acompanhou junto quase 7 anos, né? São 8, estava indo para o 9º ano. Então assim, 8 anos ali, todo mundo junto. Esse grupo não recebeu ela como ela imaginava. Então, de repente, essa menina não queria mais ir à aula. E é uma menina estudiosa, é uma menina inteligente, é uma menina assim que fez prova para essa escola, teve um excelente resultado. E esse grupo não recebeu ela. A gente pode julgar o grupo? Não, nós não estamos julgando. Então, assim, a mãe ficou atenta aos sinais, a mãe me sinalizou. A menina chorando, a menina não querendo ir à aula, a menina sem querer comer, a menina não dormindo bem. E aí, assim, a mãe achou por bem ir à escola. A escola acolheu essa demanda da mãe. Então, assim, mudou ela de turma, porque na outra turma tinha uma amiga da escola antiga. Então, a gente pode pensar, é uma bobagem, ela tinha que continuar insistindo? Às vezes não. O que cada um aguenta de sofrimento, né? Assim, o que cada um aguenta de enfrentamento das suas dificuldades? Estamos no mês de julho, praticamente, né? Então, assim, o primeiro semestre do período escolar já foi. Ela já aguentou muito. Então, agora, ela não conseguia mais aguentar. Então, a mãe e a coordenação julgaram por bem migrar ela de turma. O recreio vai ser igual, a entrada e a saída vai ser igual. As atividades como Olimpíadas, como Festa Junina, também toda a escola participa. Então, é importante os pais, olha só, minha filha, não dá para não ir à escola, você vai à escola, mas eu vou tentar ajudar você a fazer isso mais fácil. Eu vou ver até onde você consegue aguentar. Então, assim, dá a mão e vai junto. Dá a mão e vai junto. A mãe e o pai. Eu costumo falar isso muito no consultório, assim, meio brincando. Eu, assim, por favor, não quero julgar, ok? Mas às vezes eu falo assim, você é mãe solteira? Aí a mãe toma um susto assim, ué, cadê o pai? Ah, mas doutor, ele não faz isso, ele não faz aquilo, ele não faz não sei o que, não faz aquilo. E você deixa? Aí, silêncio. Então, assim, muitas vezes as próprias mães querem fazer tudo. Assim, existe alguém que representa o pai. Pode ser um tio, como o Luiz falou, pode ser o avô, pode ser, né, um grande amigo que ficou nesse lugar de pai. Chama ajuda. Não resolva tudo sozinho. A criança precisa de uma mãe e também de alguém que represente esse pai. É isso.
4: Muito bom. O ouvinte Manuel pergunta: os psicólogos poderiam falar sobre pai adotivo? Como um pai ou uma mãe pode lidar quando seu filho adotivo resolve querer conhecer a família biológica?
6: Olha, isso é um tema que tem assustado muito algumas famílias, né? Porque dentro desse universo da adoção, a gente precisa entender duas coisas que são fundamentais. A gente tem que ter o olhar de que a adoção é aquilo que é o melhor para a criança. Mesmo quando a adoção ela é assumida como um desejo próprio, a realização de um desejo da família, daquele núcleo familiar, ainda assim o olhar tem que ser o que é o melhor para a criança. E uma das coisas que eu acredito bastante é que toda criança ela tem que saber de onde ela vem, ela tem que saber a sua origem, para que ela possa inclusive saber para onde ela vai, né? Então é um direito inclusive dessa criança adotada saber que ela tem uma família biológica, para ela entender o porquê que ela está num outro núcleo que não é o núcleo dela biológico, mas que aqueles pais que estão ali vão muito além do biológico, porque aquela criança, ela foi uma criança que foi desejada, planejada, recebida e acolhida naquele núcleo familiar. Então, quando essa criança chega na sua idade mais avançada, chegou ali na pré-adolescência ou na adolescência e manifesta esse desejo de conhecer os seus pais biológicos, se isso já foi trabalhado lá atrás, essa transição se dá de uma forma muito mais suave, muito mais natural. Ela sabe que tem uma família biológica e vai se reportar a sua família sabendo que ela também tem um núcleo, que é aquela família que a adotou, que a acolheu, que a desejou acima de tudo. Porque o filho biológico, a gente não tem controle, né? A gente depende da natureza, sim, se a natureza vai favorecer, sim, ou não. Sim, sim. Agora o adotivo não, o adotivo é escolha.
5: Sim, o adotivo é escolha e muitas vezes o processo de adoção é um processo muito longevo. É, assim, eu já acompanhei algumas famílias, assim, às vezes são 2, 3, 4, 5, às vezes 6 anos para aquela autorização acontecer. Então, inicialmente, os pais vão ficando mais velhos. Inicialmente, você pensou em adotar um bebê e, de repente, você vai adotar uma criança com 4, 5 anos. Os pais também ficam apreensivos e vai dar tudo certo, vai dar tudo bem. E, assim, hoje também tem a adoção, crianças portadoras de necessidades especiais. É uma coisa que vem crescendo, que é muito bonito. É sempre um desafio. Ser pai e mãe é um grande desafio. E o Luiz foi perfeito. Temos sim que saber nossa origem. E aí, de repente, a criança pergunta assim: cadê a foto? Às vezes você não tem. Não tem. Não tem porque você veio de outra cidade. Nós temos hoje a questão das guerras, infelizmente, de migração, documentos que se perdem. Então, às vezes, também não tem. Não tem. Não tenho. Mas assim, como você acha que seria seu outro pai, seu outro avô? Como você acha que seria? Então, é importante respeitar o desejo dessa criança. É importante dizer a verdade. Aqui nós falamos assim, é uma verdade assim, moral, né? Uma verdade moral. No sentido assim, você tem o direito de saber. Até se for uma resposta assim, difícil, dolorosa. Uhum. Mas a pessoa, a criança, o adolescente, tem direito de saber da sua história de vida.
4: Sim, e que isso não diminui. Não diminui o amor que esta criança sente pelo seu pai adotivo, pai ou mãe ou família adotiva, né? Isso tem que ficar bem leve. Sim. Porque o respeito, né? Um deles aqui, especialista, falou da palavra respeito. Isso é fundamental. Respeitar a criança, adolescente, respeitar a pessoa humana, o desejo da pessoa humana, né? O que sustenta... Ah, não, desculpa, gente, porque tem um ouvinte aqui, ele é muito participativo, acabei de colocar. Ele é o ouvinte de Botafogo, é o Sebastião Sena, ouvinte da Rádio Catedral, e segundo ele, trabalha com a Rádio Catedral ligadinha o dia inteiro. Então, muito obrigado por sua participação. E ele pergunta: o que a ausência paterna pode gerar numa criança?
6: Isso é uma pergunta muito importante, viu? Muito obrigado pela contribuição. Porque quando a gente fala da ausência paterna, a primeira coisa que a gente pensa é na ausência física. Quando, na verdade, a gente tem pais ausentes que estão
4: dentro
6: lá,
4: de casa,
6: fisicamente, né? Dentro de casa. O que a gente está falando? A gente está falando da função paterna. Ou seja, esse pai, ele está ali, como eu falei anteriormente, para trazer o mundo, trazer a cultura, trazer a lei, trazer os limites, mas principalmente trazer o exemplo. esse pai mostrar como se dá essa relação com o mundo. A gente tem uma frase que a gente diz que o discurso, ele convence, mas o exemplo, ele arrasta.
5: Sim.
6: Então, quando você vê uma criança, a criança vai aprender muito mais com o que ela vê e vivencia do que com o que ela ouve. Então, esse pai ausente, infelizmente, não é o pai que morreu. Porque muitas vezes o pai morre, mas ele está presente no discurso da família, nas atitudes, no legado que ele deixa. E, por outro lado, nós temos muitas vezes o pai que está dentro de casa, mas por uma questão da construção dele, ou por uma questão da construção daquela relação familiar, ele está ali, mas não está presente enquanto o intercessor, aquele que vai trazer a intermediação daquela relação simbiótica de mãe e filho.
5: Sim, existe o pai. Se existe o pai, essa atitude do pai, a criança observa. Não se iludam. Criança, adolescente, vê tudo. Tudo, e conta tudo pra gente, né?
6: Sim.
5: Conta no consultório e conta nos bastidores familiares. Então, assim, não adianta fazer de conta que não tá vendo, porque tá vendo.
4: Gente, mais um minutinho de intervalo e voltaremos para o último bloco do programa Viver Bem. Aguardem aí, que é um minutinho apenas, e voltaremos já já.
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4: Voltando aqui ao programa Viver Bem, ao último bloco. Gente, estão com canetinha, lápis, papel, caderno na mão? Porque os profissionais Ana Beatriz Leitão, psicóloga clínica, e doutor Luiz Paulo já já vão passar as mídias, os contatos, e o tema que eles estão abordando tem a ver com todas as famílias, gente. É a função paterna, é função. A função paterna no desenvolvimento dos filhos. Você já pensou, você que é mãe solo, né? Já pensou na sua função paterna? É a função pai, Não é isso? Então, esse programa também é para você. Não é só para o pai biológico. É para aquele que tem a função paterna de educar com respeito, com valores, para que a nossa sociedade encontre um lugar comum, que é a paz, que a nossa sociedade seja movida por valores. Todos nós queremos um mundo melhor. E eu estou com esses especialistas respondendo perguntas de vocês. E a pergunta que nos chega, muito interessante, simples e importante de se refletir, que é: doutores, existem diferenças no modo de educar meninos e meninas?
6: É interessante sua pergunta, sim, doutora Sônia, porque eu, por exemplo, eu sou pai de dois homens e uma mocinha.
4: Sim.
6: E é claro que, inclusive, entre os dois homens, a gente tem formas diferentes de educar, porque a gente tem que estar sempre respeitando a individualidade. Então, a gente cria do mesmo modo, mas não trata do mesmo jeito, porque a gente respeita essa individualidade. E quando a gente fala dessa diferença de meninos e meninas, é óbvio que essa diferença se acentua, né? Porque quando a gente olha para o filho homem, a gente olha como nosso espelho. E quando a gente olha para nossa filha menina, a gente olha como representante daquele mundo feminino, onde a gente vai exercer mais ainda a nossa função tripla de pai, que são os três P's: proteger, prover, procriar.
4: Ah, que lindo.
6: Então a gente tem que ter esse olhar com mais cuidado, né? Porque ela vai estar representando ali não só aquela nossa

0: a essa construção enquanto pessoa.
1: Sim, para até atender a todos os nossos ouvintes que chegaram, mais duas perguntas. Eu vou fazer, a sua está excelente, mas agora eu vou fazer uma para a doutora. Sim. Que aí fala dessa função também da mãe. A ouvinte Maria Helena Bento Ribeiro, é a primeira vez que está participando do nosso programa. Ela pergunta, doutora, como pai, e aí é o doutor também, viu? Como o pai pode ser mais ativo na vida do bebê de um aninho se é a mãe que provê os cuidados principais, os primários, os cuidados, né? Então, a amamentação.
2: Vamos lá,
1: que ela...
2: existe até na psicologia, também na psicanálise, cada vez a gente tem mais uma clínica de cuidados primários, né? Que se trabalha com observação de bebês, e também a gente hoje tem, às vezes, a presença, né, psi, atuando diretamente. O pai é presente, sim. O pai pode dar banho, né? O pai pode trocar fralda. O pai pode fazer, o pai não pode amamentar, mas o pai pode botar para rotar. O pai pode segurar. O segurar será diferente? Sim, será diferente, porque são pessoas diferentes. Mas o cuidado se permanece. Então, o pai também terá cuidado na hora de fechar aquele cueirinho, né? Botar aquele bebezinho embrulhadinho. Também na hora de trocar a roupinha. Isso é muito importante, assim. É importante também o pai saber trocar roupinha, o pai saber dar banho. A gente sempre tem, assim, um medo com o bebê, porque o bebê realmente é muito miúdo, é muito frágil, né? Assim, pode quebrar, enfim, fica aquela coisa, né? Mas é importante, sim, o pai saber o tamaninho do braço, dos dedinhos. E é muito bonito como a gente observa isso, como mãe a gente observa, como pai, como avó, enfim, como os bebês reagem, né? E os bebês reagem assim, eles se acomodam de um jeito em cada colo, né? Bebê tem muito isso, né? Então, assim, no colo da mãe se acomoda de um jeito, mas também às vezes no colo da mãe se deixar quer mamar toda hora, e assim, e não é toda hora, não é para mamar. O mamar é um amor, mas é também alimentação. Então, às vezes, também tem que sair do colo da mãe, assim, para saber que agora não é para mamar. É um outro cheiro, é um outro colo. Então, às vezes, segura muito bem também, ok? E, assim, só é um outro colo, mas também um colo. Então, a criança, o bebê, né, especificamente o bebê, ele vai compreender as diferenças desses colos, né? Quem é a mãe, quem é o pai, quem é a avó, e vai se acomodar. E você, pai, também vai conseguir. E isso é muito lindo quando a gente vê, né? É muito gostoso também a gente, como mãe, como parceira, poder permitir que esse pai tenha direito a ter essa sensação, que é assim, botar também o bebezinho para dormir. E sim, também ficar aflito quando chora, e também ficar perdido, e também assim, conseguir se acalmar. Aqui a nossa proposta é assim, ser pai e mãe é um desafio constante, vamos combinar,
1: diário,
2: né? Diário, né? Assim, não,
0: doutora,
2: acaba.
0: Eu diria, inclusive, que ser pai e mãe é trocar a peça do avião com o avião em pleno voo, né?
2: Por aí.
0: Você não tem como aterrissar para consertar, não.
2: Não acaba, mas assim, a gente vai renovando isso. Então, a gente também vai aprendendo. Você é uma mãe de um bebê, você é outra mãe com 5 anos, você é um pai do bebê, você é um outro pai com 7 anos, com 10, com 15, com 20, né? Então, assim, que emocionante isso. Então, vamos nos permitir novamente, assim, experimentar essas sensações. Não é só a mãe que leva ou que vai na escola, não é só a mãe que vai para a reunião de pais. Reunião de pais, não é reunião de mãe, é reunião de pais. Então, assim, esses lugares devem ser compartilhados, devem ser trocados. Mas são lugares, a mãe e o pai, são separados, mas podem ser compartilhados.
1: Sim, e também o apoio à mãe, né? O pai pode ser mais ativo, enquanto os doutores falavam, eu pensei no apoio à mãe. O pai está sendo ativo, mesmo que ele não...

0: não possa amamentar dando seio, né? Ele pode estar contribuindo com a paciência, ali abraçando, acolhendo essa mãe também, que fica, nós que somos mães, passamos por muitas autocobranças, sim, também, né? Sim. E cansaço. E então, por que não? Essa participação ativa do pai com a paciência, com o acolhimento e cuidado com essa mãe, levando um cafezinho, levando um suquinho, sim, dando, sim, um carinho, chegando em casa com um bombom. Doutor Luiz deve ter feito muito isso. Então, voltando aqui, gente, tem perguntas ainda chegando aqui. Tá, esse é bem interessante. Augusto, de 29 anos, ele diz: tem um filho de 8 anos. Meu pai e minha mãe costumam criticar a maneira como eu educo meu filho. Eu digo que a geração deles é diferente da minha, inclusive na criação das crianças. Gostaria de saber dos doutores se existe um jeito certo de criar filhos. Adorei essa participação.
1: Ah, isso é uma maravilha, essa pergunta.
0: Adorei.
1: Desse. Nossa, que pergunta pertinente. Sim. Né? Existe um jeito certo de criar filhos? Existe, claro. O jeito certo é o nosso jeito. Dizem que se filho viesse com manual, a gente não ia conseguir ler o manual, porque a gente não lê nem o manual do celular, vai ler manual de filho. O ideal seria que o filho viesse com controle remoto, né? Quando começa assim aquela fase mais agitada, a gente poder dar um slow motion ou coisa parecida. Mas como é que a gente vê hoje isso, né? Cada momento social vai trazer características próprias na criação dos filhos. E é óbvio que hoje a gente passa por um momento social que ele modificou profundamente a relação pais e filhos. Primeiro porque a gente saiu de uma relação de mais verticalidade para uma relação de mais horizontalidade. Então aquelas imposições, aquelas posições mais austeras, mais autoritárias, elas hoje deram lugar a um espaço de maior diálogo. Isso foi um ganho muito grande, muito fundamental. Só que ele trouxe um outro problema, porque houve um certo declínio das instituições. A gente hoje tem um enfraquecimento, por exemplo, de instituições como a escola, como a igreja e outras instituições que traziam uma mediação, traziam limites muito mais claros para as relações familiares e a forma de se educar os filhos. Então, com isso, a gente tem hoje uma geração que tem muito mais dificuldades para lidar com limites, com a frustração, e isso vai bater lá no consultório. É onde, sim, a gente encontra um aumento progressivo de pessoas com distúrbios de conduta, com aspectos narcisísticos muito, muito afetados e que vão trazer uma série de comportamentos desviantes que a clínica tem que dar conta, né?
2: Sim, então é diálogo, ok, existe o diálogo, mas permissividade não. Por quê? Porque não pode tudo. O mundo de verdade não pode tudo. A gente tem no carro, assim, eu lembrei agora de uma pessoa que, uma conhecida, que ela tinha dois filhos, aí ela botou duas TVs no carro, no banco traseiro, para cada um ter a sua TV. Isso é muito comum, né? Dois filhos, dois quartos, cada um com a sua TV. Eu lembro, quando eu era criança, ok? Assim, uma TV na casa. Então todos têm que combinar o que vai se ver na TV. Eu lembro que com os meus filhos fiz isso. Então, vamos pensar um pouco em combinar regras que sirvam para todos. É a nossa sugestão.
0: É isso, gente, regras com amor. Assertividade amorosa, regras que devem começar no seio de uma família. Precisamos encerrar, eu vou dar um minutinho para os dois, meio minuto para cada um, para encerrar e deixarem seus contatos.
1: Bom, Eu gostaria de deixar uma frase que a gente estava conversando ainda há pouco sobre isso, que é uma reflexão para todos nós, sociedade como um todo. Não é uma frase minha, é uma frase de um filósofo, que eu não sei dizer agora o autor, mas essa frase ela diz o seguinte: tempos difíceis forjam homens fortes. Homens fortes constroem tempos fáceis. Tempos fáceis tornam homens mais débeis, mais fracos. E homens mais fracos constroem tempos mais difíceis. Então a gente tem esse ciclo que vai se alternando na formação da sociedade e afetando diretamente a forma de construção do indivíduo. Então a gente precisa estar muito atento para a forma como nós estamos desempenhando esse nosso papel de não apenas o papel do pai biológico, jurídico, mas o pai que traz o limite, que traz o valor e que traz principalmente o exemplo. Então, eu sou o Luiz Paulo Dias, estou nas redes sociais, lá no Instagram, @ Luiz Paulo Dias PC, Luiz com S, e meu telefone de contato é DDD 21 96801 5830.
0: Doutora?
2: Perfeito. Eu penso, diálogo e regras compartilhadas. Vamos buscar regras compartilhadas. É difícil, mas é possível. Ana Beatriz Leitão, o Instagram, @ Ana Bia Psicóloga, meu telefone 21 99464 8989. Eu agradeço muito esse momento tão excelente.
0: Eu também quero agradecer. Eu, Sônia Nascimento, especialista em logoterapia, estou na Clínica Vitor Frankl, é o 995066463 2135 1804, e lá nós contamos com uma equipe com 12 psicólogos, todos são especialistas em logoterapia, todos são católicos, temos o psiquiatra e a neuropsicóloga também. E esperamos por vocês com um logo abraço, um logo café. Minha mensagem: ser pai ou mãe é ser porto seguro. Mas isso, gente, não impede a tempestade, mas ensina a navegar com coragem. E também ensina mais o quê? A viver bem a vida que a gente tem. Um abençoado domingo. Amém. A todos e até o próximo programa.
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0: 4 horas e 4 minutos, você está aqui na Catedral FM em 106,7, a sintonia da felicidade. E aí, como é que tá o coração? Expectativa daqui a pouco às 5 da tarde, Brasil na Copa do Mundo.
1: A fim de atender
0: Brasil-Noruega.
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a como nós precisamos disso. Estar em paz não significa que você não tem problemas, mas estar em paz significa que você tem Deus. Você tem Deus. E se você tem Deus, você está em paz. Pode ter agitações ao seu redor, pode ter agitações ao seu lado, mas como você está em Deus, como você está nos braços dele, como uma criança, então você tem paz. Talvez você esteja agitado, talvez você está com a tua alma inquieta. Então você pode cantar comigo: acalma minha alma, Senhor.

0: Frigilson, acalma minha alma. Agora são 3:26. Bom ter você com a gente aqui na Catedral FM em 106,7. Ótimo e abençoado domingo para você. Já já, depois do intervalo, tem encontro com as paróquias.
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10: Olá, muito boa tarde, queridos ouvintes da Rádio Catedral FM, a sintonia da felicidade. Que alegria chegar até você em mais um domingo para vivermos juntos o nosso querido programa Encontro com as Paróquias. Ele é querido mesmo. Todos os domingos às 15:30 nós estamos aqui e temos a oportunidade de conhecer história de fé, testemunhos de vida e pessoas que dedicam a sua caminhada ao serviço de Deus e da Igreja. Mas antes de apresentar o nosso convidado de hoje, eu quero te fazer uma pergunta. Você já segue o Encontro com as Paróquias nas redes sociais? 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O nosso convidado de hoje nasceu prematuro, recebeu o batismo poucas horas após o nascimento, porque os médicos acreditavam que ele não sobreviveria. Mas como diz a canção, a última palavra dele é de Deus, o próprio Deus. Não é a última palavra. Naquele momento, um sacerdote fez uma profecia que marcaria sua vida para sempre. Então esse menino não vai morrer, ele vai servir a Igreja de Jesus. Os anos passaram, foi atleta de remo, serviu a Marinha do Brasil como fuzileiro naval, participou de missões de paz em Angola e Moçambique e ajudou na segurança de São João Paulo II em sua visita ao Brasil. E foi justamente nesse período que conheceu a mulher com quem construiu uma história de amor de mais de 4 décadas. E quando muitos imaginavam ali que a vida já estava definida, Deus o chamou para uma nova missão. Hoje, ele serve a igreja como diácono permanente na Basílica Santuário de Nossa Senhora da Penha. É com muita alegria que eu recebo aqui no programa Encontro com as Paróquias o diácono Antônio Negreiros. Seja muito bem-vindo ao Encontro com as Paróquias, diácono.
11: Primeiramente, boa tarde a todos os ouvintes da Rádio Catedral. E antes de começar a minha história, sempre eu choro em virtude desse testemunho. Mas pergunto também para você: você já é amigo da rádio? Então, seja amigo da rádio. Mas, amados irmãos, toda essa verdade que o amado sacerdote Padre Brito falou aqui é uma verdade que eu carrego dentro do meu peito como testemunho de vida, que tudo é possível quando se tem fé. E é exatamente por esta fé que minha mãe tinha e os ensinamentos da igreja, ela pediu ao santo de devoção dela que intercedesse pelo o menino que iria morrer. Santo de devoção esse que ela carregava sempre para onde ia, e pela intercessão do santo, após o batismo, o padre, cheio do Espírito Santo de Deus, eu não recordo agora o nome dele, mas eu tenho o nome dele gravado em uma cópia de minha certidão de batismo, cujo nome só tem Antônio, Padre Brito.
10: É.
11: Porque penso que acreditavam que o menino ia morrer. Então, bota só Antônio, né? Só que depois do testemunho do padre, a minha mãe disse para ela: mãe, o menino não vai morrer e vai servir a Igreja de Cristo. Pois bem, desse momento em diante, pela força do batismo, vejam bem, amados irmãos, eu que, em nome da igreja, batizo tantas crianças aos domingos, lá na Igreja da Penha, deixo aqui registrado a força do batismo, o que é o batismo na nossa vida. Como diz a própria história, é o renascimento. É o sacramento que nos reconduz à comunhão com Deus. E é justamente neste propósito que eu anuncio a minha recuperação de vida através do batismo. Ali consagrado no mesmo dia à Virgem Maria, minha mãe devota de Santo Antônio, sempre procurou caminhar conosco na igreja, todos os filhos, visto que eu sou o único filho que não tem um nome bíblico. Todos os demais irmãos têm um nome bíblico. O filho, o irmão mais velho, chama-se José do Egito.
10: Mas tem um nome de santo, né?
11: Tem o nome de santo. O outro irmão, João Batista, Paulo de Tarso, Maria Madalena e assim por diante. E justamente nessa minha vida, após chegar aos 13 anos de idade, fui ser remador no Clube Náutico Capibaribe, lá no Recife. E aos 17 anos, incorporei através de concurso público na Marinha do Brasil. Indo para o Rio Grande do Norte, sozinho, enfrentando as dificuldades da vida, mas já orientado, né? Sabendo fazer a bainha da calça e pegar o botão. E assim, ingressando na Marinha do Brasil, hoje sou feliz por pertencer a tão honrosa força e carrego dentro de mim as âncoras da esperança e as âncoras da felicidade. Âncora da esperança porque é em Jesus Cristo, né? Que quando nós seguramos na âncora da esperança, como teve o ano da esperança, né? Então é em Jesus Cristo a nossa única esperança. Eu vivo a vida de maneira sempre voltada aos olhos do Senhor. Fui para a missão de paz pedindo ao Senhor que protegesse não só a mim, mas todos os meus companheiros, que fomos a Moçambique, um país que estava destruído pela fome do poder, onde o povo passava suas dificuldades, e muitas, um país em guerra, e contribuí para restabelecer a paz lá em Moçambique. Depois em Angola, no mesmo sentido, em Angola vem um momento muito complicado, né? Já tantos anos se passaram, a gente revela, encontrei com um padre missionário, não vou dizer o nome dele, mas fizemos arte junto quando fomos distribuir alimentos e roupas para os mais necessitados, escondido. Mas tinha que praticar escondido porque era proibido. Uma proibição de alimentar o povo de Deus? Eu não concordava muito com isso não, mas obedecia. Mas de maneira escondida eu ajudei a alimentar, junto com esse padre, muitas pessoas. E após a saída de Angola, me deixa registrado uma criança que me pediu: tio, me leve com o Senhor para o Brasil. E eu não podia. Ah, mas eu vou escondido. Não posso. E o Senhor vai me abandonar aqui? Não, não vou te abandonar, porque você está com Jesus Cristo. E assim, amados irmãos, a gente regressa ao Brasil cheio de comoção com aquele povo que sofria por conta da guerra, por conta da violência, por conta do desprezo de tantas outras pessoas que só almejam o poder. E com o poder demasiado gera a ganância. Aí leva um país à destruição e um povo a passar necessidade.
10: Bom, Diácono, o senhor tem aí, o senhor fez uma bela introdução, né, sobre a sua vida, né? O senhor tocou aqui num assunto interessante da sua mamãe, né? Da sua vida como fuzileiro. Mas eu quero aqui perguntar ao senhor, a partir dos seus 17 anos, né? Na sua adolescência, que foi marcada pelo esporte também na Marinha, né? A adolescência foi marcada pelo esporte, não é isso?
11: Sim, porque o remo, aos 17 anos, eu fiz o concurso. Eu já era remador e tinha sido já campeão de remo nessa ocasião. Então eu entrei na Marinha com 17 anos, fiz o concurso público, incorporando basicamente em fevereiro de 78. Porque descobriram que eu tinha 17 anos e não podia permanecer. Só após os 18.
10: Aí o senhor não podia?
11: Não podia. Então, quando foi final de 78, eu fui transferido para o Rio de Janeiro. Né? Aqui, fui ser, já como fuzileiro naval, fiz o curso de motociclista militar. Né? Do qual que já em 79 fui participar da posse do então presidente da República, João Batista de Oliveira Figueiredo, em Brasília. E em 1980, de maneira especial, né, contribuí com a segurança do Santo Padre São João Paulo II. Em 1980, na sua primeira visita ao Brasil. E, consequentemente, se não me falha a memória, eu acho que a sua primeira viagem apostólica foi ao Brasil.
10: Que lembrança o senhor guarda desse momento?
11: Ah, muito emocionante.
10: Conta pra gente um pouco.
11: Sem imaginar que no futuro eu estaria ao lado de um santo da igreja. Gente, se pudesse imaginar tamanha alegria, né? não me deixa soberbo, mas eu carrego isso e conto para todo mundo. Caminhei junto com o santo da igreja aqui nesta terra, né?
10: João Paulo. O senhor teve alguma experiência assim de que
11: sim, pode... a experiência foi que...
10: Só como segurança, não?
11: Como segurança, né? No, junto com...
10: Mas então... como homem de Deus, qual a sua, foi a sua experiência de homem de fé diante
11: como
10: daquele homem?
11: Como homem de fé, diante daquele santo padre, fui olhar para dentro de mim mesmo e saber como que eu, né, pecador, não merecedor de tamanha dádiva, está ao lado de um Papa. Por quê? Muita gente queria estar ali, mas pouco conseguiam chegar. Eu não tinha aquela convicção do que a igreja reservava para mim, de estar ao lado do Papa. Mas eu lembrava muito, muito de minha mãe, que já não se encontrava mais, e ela sempre dizia que o Papa é quem faz as vezes do Cristo na terra.
10: O senhor lembrou dessa frase, né?
11: Eu sempre procurasse ouvir os ensinamentos
10: da igreja,
11: para caminhar na minha vida.
10: Interessante.
11: Então isso...
10: E ali o senhor percebeu que teve, depois daquele encontro com o Papa...
11: Exatamente.
10: Aí como começou essa trajetória?
11: Continuando a missão com o Papa, eu acabei conhecendo a minha esposa. Né?
10: E foi nesse contexto que o senhor conheceu a esposa?
11: Conheci a esposa. Mês de maio. E eu acho, como diz por aí, né, o cupido, a flecha foi tão forte que em 5 meses a gente já estava noivo e casando. Ou seja, namoro, noivado e casamento em 5 meses, e hoje estamos com 46 anos.
10: Então, 46 anos de
11: vida matrimonial.
10: Em um tempo em que muitos relacionamentos, né, enfrentam dificuldades. Qual é o segredo, então, para manter um casamento firme e abençoado?
11: Primeiro, o respeito um ao outro. Os momentos delicados, né, que todo mundo sabe, de uma mulher. E, acima de tudo, existir o amor. Porque sem amor verdadeiro não se constrói nada. Né? Então, existir amor. Porque as dificuldades da vida, elas vão aparecer. Né? Jesus disse: olha, tende ânimo, eu estou contigo. E as dificuldades.

0: procurar se fazer presente, que é justo onde você vê que você verdadeiramente tem que ser o marido, sem ser o homem, o marido, que o marido é quem cuida, né? Então, dar banho, trocar, porque ela teve câncer de mama, fez uma mastectomia radical com reconstrução imediata, ficando 9 horas e meia na sala de cirurgia. E quem vai cuidar? É o marido que tem que cuidar. Nossa. As filhas eram pequenas.
1: A grande responsabilidade de assumir.
0: A grande responsabilidade de assumir a vida matrimonial.
1: Isso.
0: Porque enquanto tudo é flores, ou como a gente diz, padre, no ditado popular, toda vassoura nova varre bem. Não é verdade? Então a gente precisa acreditar que, mesmo a vassoura ficando velha, ela tem a serventia para se juntar e se reconstruir aquilo que se estragou. É o cabo da vassoura que nunca se joga fora. Ela vai remediar outra vassoura que quebrou. E se você perceber que a tua vida está sendo destruída por conta de uma enfermidade tão grave, não acredite nisso. Porque tem aquele que reconstrói a vida. E esse que reconstrói a vida, ele nunca te abandona. Ele chama-se Jesus Cristo. E muitas vezes sozinho no canto do meu quarto, onde eu tive que dormir no chão para deixar a cama com espaço suficiente para que a minha mulher pudesse dormir com tranquilidade, porque às vezes durante o sono você pode esbarrar, bater, e ela estava toda operada, da cintura até o pescoço.
1: Um testemunho, né?
0: Então, cuidar, entrega, limpar e deixar a cama confortável para ela. Eu dormia no chão do lado dela, segurando a mão. Então já me confortava pelo simples fato de segurar a mão dela. E tinha que ser a mão do lado esquerdo, porque a mão do lado direito, ela não podia mexer muito o braço.
1: O lado do coração, né? Diz que o coração é no meio, né? Mas acho que...
0: Olha aí, né? Então, são essas...
1: Mas é um testemunho muito, assim, rico, né? Que o senhor conta, né? Essa doação, né? Essa entrega que o senhor realmente... Eu sou como o esposo, né? Ela é esposa, mas um exemplo para você, diácono, permanente. A palavra permanente é muito importante. A você, diácono permanente também, todos os diáconos permanentes, assumam de fato o seu trabalho, sua missão como homem de Deus, né? Sendo diácono, mas nunca esqueça de ser esposo. E isso é muito importante, esposo.
0: E até porque se hoje eu sou diácono, é porque ela teve que autorizar.
1: Perfeitamente.
0: Teve que permitir. Então ela sempre sabe onde estou. Se eu não estou em casa, hoje ela diz, vai lá na igreja que você acha ele lá.
1: O diácono, o senhor esteve, o senhor contou já a história de Angola, né? Em Moçambique, mudando um pouco, né? Da parte matrimonial para a sua vida mesmo de missão, né? O senhor contribuiu lá em Angola, Moçambique, contribuiu para as missões, né? Ligadas ao restabelecimento da paz, né? O que essas experiências ensinaram sobre o valor da vida, da reconciliação e da presença de Deus entre os povos?
0: Olha, padre, deixa eu falar para o senhor como que é difícil falar de Deus num país em conflito, onde às vezes a gente escuta que Deus é esse que não me ajuda em nada.
1: Meu Deus, hein?
0: Mas a gente olha pro lado humano, né? Então o lado humano ele vai reagir dessa forma, porque a fraqueza humana diante da ganância do poder, como eu disse, leva muitos a racionar.

0: raciocinarem dessa forma, principalmente o povo que sofre. E eu via ali pessoas necessitadas clamando pela misericórdia, mas não encontrava alguém que apontasse o caminho, a não ser, por incrível que pareça, a Igreja Católica. Não que não tivesse outras denominações, sim, mas alguns padres que eu conheci nessas regiões, vamos dizer, um pouco mais audaz, sem medo, indo, buscando, sem receio de poder ajudar. E quando questionado, ele falava: em nome de Deus e em nome da Igreja, eu vou ajudar quem precisa. Então, eu vi muito isso acontecer por lá, né? Primeiramente em Angola, em Moçambique, foi o primeiro país onde eu estive. Já havia sido restabelecido a, vamos dizer, entre aspas, a paz, mas a destruição ainda reinava muito no país. Não se via o canal de entrada dos navios de guerra, os navios que levou a tropa brasileira, alguns companheiros do exército brasileiro que foram junto conosco. O canal era totalmente destruído por navios afundados, sem perspectiva de melhoria, né? Mas o povo ainda feliz, o pouco que estava por ali feliz, porque nós éramos até inclusive proibido de, entre aspas, de fazer amizade ou qualquer outra coisa, porque para não gerar ciúme, né?
1: Entendi.
0: Porque se eu agradasse ao Senhor e não agradasse o que estava do seu lado, gerava ciúme. Não que ele fosse me agredir, mas ele poderia agredir o próprio colega.
1: Sei, meu Deus.
0: Por que que ele ganha e eu não ganho? Então tinha que ter todo esse cuidado, até na hora de ajudar.
1: Ali, diácono, o senhor realmente mostrou para aquele povo, né, que estava ali, que é um homem de fé, um trabalhador também, junto com eles, um homem de família, né? Isso é muito importante.
0: Então, ajudamos, sim.
1: É.
0: E falava de Deus, mas eles... Mas será que Deus está olhando por cada um de nós?
1: Como equilibrar essa fé, esse trabalho e essa família, hein? Desde um tempo. Isso é uma pergunta muito forte,
0: hein? É, para responder, eu acho que vou precisar dos 3 dias.
1: É uma
0: tese.
1: Mas
0: eu posso fazer uma colocação aqui.
1: É uma tese.
0: Eu posso fazer uma colocação?
1: Pode.
0: É, para ter esse equilíbrio, vamos começar colocando, catequizando a esposa.
1: Uhum.
0: E catequizando os filhos, sem exigir, apenas fazer como Nossa Senhora, apontar o filho.
1: Olha,
0: né? Então, eu procurei sempre apontar, porque em virtude de ter sido criado na Igreja, como eu já disse, pela minha mãe, eu procurei mostrar para elas que seguir Jesus Cristo era muito mais fácil do que enfrentar a guerra. Embora caminhar com Jesus Cristo, o próprio Cristo manda carregar a sua cruz, né? Então todos nós temos as nossas, mas se caminhar com ele, vem a promessa: meu jugo é suave e meu fardo é leve.
1: É, ele vem, tá ao seu lado, com certeza,
0: né? Então foi justamente aí que eu mostrei para elas, e sem cobrar, sem exigir. No dia que elas queriam ir à igreja comigo, eu já me sentia muito feliz. No dia que não queria ir, eu disse: então eu vou.
1: E o senhor levou toda a família, né?
0: Levei toda a família.
1: Uhum.
0: Então, no primeiro momento, você vai à igreja hoje? Vou. Olha a hora. Até que um dia eu me atrasei e chegaram as duas. Ué, mas você ainda está deitado? A missa é às 6. Já são 5 horas da tarde. A igreja ficava perto de casa.
1: Uhum.
0: Mas elas começaram a me cobrar. E desde então permaneceram, e hoje minha esposa é ministra da Eucaristia.
1: Coisa boa, né?
0: Minhas filhas participam de toda a liturgia da igreja.
1: O senhor está servindo na Penha, né?
0: É, na Basílica de Nossa Senhora da Penha.
1: Padre Tiago Sardinha.
0: Padre Tiago Sardinha, né? Hoje, já o conhecia desde antes, né?
1: Sim, sim.
0: Desde quando ele...
1: Sim,
0: antes dele nascer, eu já conhecia.
1: O senhor já conhecia a família também, né?
0: É, porque a minha... O primo da minha esposa era casado com a tia do padre Tiago Sardinha.
1: Então, da família, né? Em 2014, o Deus tocou no seu coração para ingressar na escola diaconal, né? Como
0: exatamente.
1: Que aconteceu esse chamado? Houve um momento específico em que o senhor realmente sentiu e precisava dar esse passo?
0: Sim. Foi no momento de uma celebração na igreja. Então, padre faleceu há poucos dias. Ele faleceu há poucos dias. O qual eu tenho uma consideração e falo dele. Falo dele com uma certa autoridade de tê-lo conhecido e convivido com ele. Porque quem sou eu para apontar alguma coisa? Mas o padre Ricardo França foi ele que, no momento do Espírito Santo, perguntou a mim por que eu não ia estudar para ser diácono. Aí eu disse para ele, porque ninguém nunca me convidou, mas se o senhor me convidar, eu quero. Então ele falou, vamos providenciar isso daí. Porque foi exatamente na participação de uma santa missa. E na hora...
1: Ele chamou o senhor, então, para entrar.
0: Na hora que a gente estava na ação de graças, eu levantei e convidei a Assembleia para levantar junto, porque o canto era tocante, né? O canto era tocante e todo mundo levantou e o padre, que estava já sentado também, levantou junto. Então, foi esse chamado aí, após a Jornada Mundial da Juventude, né? Em 2013, 2014, eu fui à escola diaconal estudar, mas disse pro padre, mas padre, eu investi tudo para as filhas estudarem. Hoje elas estão formadas. Uma é analista de sistema com web design, a mais velha, a mais nova é bióloga, vai fazer veterinária. Eu parei de estudar em 1985. Ele, qual é o problema? Como é que eu vou enfrentar o banco escolar, gente?
1: É, mas Deus colocou
0: acadêmico, religioso, mas acadêmico.
1: É.
0: E tive que chorar muitas vezes e digo com sinceridade, pensei em desistir.
1: É, mas deu certo, graças a Deus, né?
0: Porque não tenho nenhuma vergonha de dizer
1: graças
0: para todos
1: a Deus
0: que estão aqui que as filhas foi que me ajudaram. Não vai desistir, não.
1: Graças a Deus.
0: Vai estudar. Porque muitas palavras mudou a ortografia, se escreve de um jeito, agora não é mais assim, era fado. E eu, como que ia fazer?
1: É.
0: E as filhas que me ajudaram. As
1: graças
0: provas eu fazia com elas, porque tinha que falar, né?
1: É.
0: O diácono tem que falar muito e eu acho que eu falo bastante.
1: É. O diácono, a gente tá encerrando o programa já.
0: Ah, é?
1: Que coisa, mas tão rápido.
0: Ainda tô pela metade.
1: Graças a Deus.
0: Eita, eu falei como
1: Pernambuco. A sua experiência foi muito boa, né? O ouvinte ficou muito feliz pela sua presença. A gente encerra esse programa pedindo que o senhor diga apenas uma frase para tocar no coração das pessoas sobre paz.
0: Eita.
1: Só uma frase.
0: Acredite na paz, sabendo que, como Jesus nos ensina através da carta de São Paulo aos Romanos, no capítulo 8, se Deus é por nós, quem será contra nós? Então acredite que você caminhando com Ele, a paz vai reinar na tua vida. Lê lá em Romanos 8:31. Ou como diz a própria língua tupi-guarani, Nandejara oire nane, nadive mavane moita nandehere.
1: Muito bom. Muito obrigado, diácono, sua presença. Caros ouvintes, até o próximo programa, se Deus quiser.
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0: Caríssimos amigos e irmãos, que a paz do Senhor esteja com todos vocês. É domingo, dia do Senhor, dia estarmos juntos na igreja, matriz, capelas, comunidade, ouvindo a palavra de Deus, recebendo a Eucaristia, o pão e o vinho, o corpo e o sangue do Senhor, e caminharmos junto em nossas comunidades. Participemos. Então, vários horários, várias possibilidades de participação. E coloquemos cada vez mais o valor do encontro com aquele que é a razão da nossa vida, Jesus Cristo, nosso Senhor, que nos fala pela palavra, que se dá a nós como alimento na Eucaristia, e está na pessoa da presença dos irmãos e irmãs. Tivemos já belos momentos no final de semana passada, com o consistório, palio para os novos arcebispos, obra de São Pedro, a nossa unidade com Pedro e Paulo, e também, em alguns lugares, as festas juninas, que ainda, de uma certa forma, continuam um pouquinho agora em agosto, para alguns grupos também, já que faz parte das nossas tradições. Mas que nós continuemos com alegria a nossa vida cristã, de evangelização, de povo de Deus, que nos fala hoje sobre a nossa humildade, simplicidade, da pobreza, ou seja, daquilo que nós somos chamados a viver com toda a tranquilidade em nosso coração. Não somos como aqueles militares, como fala a leitura de Zacarias hoje, que entram solenemente na cidade de terem vencido depois das batalhas, como era costume na época, mas sim aquilo que fala Domingo de Ramos. Assim, precisar do rei que entra no jumentinho ali, e que realmente vai nos mostrar que quem quiser também conhecer as coisas de Deus, deve ter esse coração humilde, aquele que é aberto na simplicidade do seu coração. Meus irmãos e irmãs, é um pouco isso que nós estaremos ouvindo nesse final de semana no Evangelho de Mateus 11, 25 a 30. Jesus se põe a dizer: Eu te louvo, ó Pai, Senhor do céu e da terra, porque escondeste essas coisas aos sábios e entendidos e as revelaste aos pequeninos. Deus fala aos simples de coração. Mesmo que seja alguém doutor, mestre na lei e tudo mais, mas que tem o teu coração na humildade. Ou seja, o coração aberto à simplicidade. Revelaste aos pequeninos. Sim, Pai, porque assim foi do teu agrado. Tudo me foi entregue por meu Pai. Ninguém conhece o Filho senão o Pai. Ninguém conhece o Pai senão o Filho e aquele a quem o Filho quiser revelar. O Senhor quer se revelar a nós, quis se revelar a nós, se revelou a nós, na simplicidade. E nós sabemos, meus irmãos e irmãs, que quando tem o coração aberto na humildade, ouvir o Senhor que fala, nós encontramos a grande revelação do mistério de Deus que vem até nós e o rosto humano de Deus, que é Jesus Cristo, nosso Senhor. Precisamos desse dom. E mesmo que tenhamos grandes cursos, sejamos aqueles que na simplicidade escutam o Senhor, acolhem o Senhor. E continua a segunda parte do Evangelho. Vinde a vós, vinde a mim, todos vós, que estáis cansados e fatigados sob o peso dos vossos fardos, e eu vos darei descanso. Estáis cansados sob o peso dos vossos fardos, eu vos darei descanso. Descanso no Senhor. Fala tanto desses últimos tempos, de burnout, de tantas questões de pesos, dificuldades. Somos chamados a essa experiência de estarmos descansando no Senhor. Porque mesmo nossas férias e descansos, se não forem no Senhor, acabam nos cansando mais ainda. E nos frustrando muitas vezes mais ainda. Por isso, quem está cansado, abatido, sob vários pesos, eu darei descanso, fala o Evangelho. Tomai sobre vós o meu jugo e aprendei de mim, porque eu sou manso e humilde de coração, e vós encontrareis descanso, pois meu jugo é suave e meu fardo é leve. Meus irmãos e irmãs, essa é a experiência que nós somos chamados a ter na nossa vida. Ouvir o Senhor que fala na simplicidade da nossa vida, descansar no Senhor, e temos esse jugo suave, leve do Senhor em nossa vida. Eu não venho para pesar a mão sobre nós, mas dar vida. Eu vim para que todos tenham vida e a tenham em abundância, a tenham em plenitude. Eis aí, meus irmãos e irmãs, suponho que nós, no meio de tantas situações, não sejamos homens ou mulheres cheios de nós mesmos, né, com posições que precisam ser mais que os outros, mas na simplicidade ouçamos o Senhor e ao mesmo tempo descansemos do Senhor e experimentemos o que se revela a nós e nos fala das coisas do alto, das coisas do Pai para cada um de nós. A leitura de Zacarias, leitura primeira, o profeta Zacarias, fala também disso, que de uma certa forma remete ao Domingo de Ramos para todos nós. Exulta a cidade de Sião, rejubila Jerusalém. Eis que teu rei vem ao teu encontro, ele é justo, ele salva. É humilde e vem montado no jumento, um potro cria de jumenta. Eliminará os carros de Efraim, os cavalos de Jerusalém, quebrará o arco do guerreiro, anunciará paz às nações, seu domínio se estenderá de um mar a outro mar, desde o rio até os confins da terra. Rejubila, Jerusalém, eis que eu venho ao teu encontro com humildade. Aquilo que no Evangelho nós ouvimos falar sobre a questão da humildade, Jesus dá esse testemunho. Ele entra em Jerusalém, a sua cidade, para dar a vida para todos nós, na simplicidade. Lembrar que naquela época, os grandes vencedores das batalhas e das guerras entravam nas cidades com os seus garbosos cavalos, com toda a cavalaria, toda a solenidade, mostrando o seu poder, o seu poderio. Jesus entra na simplicidade, montado em um jumentinho. Isso nós ouvimos com muita clareza, Domingo de Ramos, mas agora quando também no Evangelho Jesus fala, né, que escondeu essas coisas aos sábios, entendidos, revelou aos pequeninos, e fala também dessa questão de vinde a ele, todos que estão cansados e abatidos, e dará descanso, para tomar seu jugo, é para todos nós esse caminho, meus irmãos e irmãs, no meio dessa situação toda de mundo que nós vivemos, e temos, pedimos isso ao Senhor, nos dê a simplicidade, a abertura, a disponibilidade de coração, para vivermos com generosidade a nossa pequenez, a nossa simplicidade. Realmente não é fácil, porque as pessoas julgam, as pessoas também querem, também têm no coração, muitas vezes, muitos desejos de sobressair sobre os outros, dominar sobre os outros, ser mais importante que os outros. E Jesus fala que ele veio para servir, para lavar os pés de todos. E nesse aspecto nós vamos encontrar a verdadeira vida, caríssimos irmãos e irmãs, quanto mais nos colocarmos na simplicidade, lavando os pés de nossos irmãos e irmãs. E a carta de São Paulo aos Romanos, segunda leitura desse 14º domingo, meus irmãos e irmãs, nos fala que como consequência disso, ou até como fonte para isso, somos chamados a viver no Espírito, levado pela ação do Espírito Santo. Vós não viveis segundo a carne, mas segundo o Espírito, se realmente o Espírito de Deus mora em vós. Viver segundo o Espírito não é estar alheio das coisas desse mundo. É ter uma visão cristã da realidade. Viver segundo o Espírito é poder ter a ação do Espírito Santo que nos faz compreender a nossa história e o mundo de hoje também, caríssimos irmãos e irmãs, de tal maneira que nós possamos ver, realmente viver segundo o Espírito, ver segundo Deus, segundo a vontade do Senhor, na simplicidade de coração e no repouso no Senhor. E continua a leitura. Se alguém não tem o Espírito de Cristo, não pertence a Cristo. Uma afirmação bastante forte, São Paulo. Se alguém não tem o Espírito de Cristo, não pertence a Cristo. E se o Espírito daquele que ressuscitou Jesus dentre os mortos mora em vós, então aquele que ressuscitou Jesus dentre os mortos também vai vivificar os vossos corpos mortais, por meio de seu Filho, do Espírito que mora em vós. Portanto, quanto mais o Espírito Santo mora em nós, mais temos a vida no Senhor. Paulo, aqui aos Romanos, fala com muita clareza sobre isso. E conclui Paulo: portanto, irmãos, temos uma dívida, mas não com a carne, para vivermos segundo a carne. Pois se viver segundo a carne, morrereis. Mas se pelo Espírito matardes o procedimento carnal, então vivereis. Se pelo Espírito matardes o procedimento carnal, então vivereis. Então, meus irmãos e irmãs, de uma certa forma, a liturgia de hoje nos fala que nós temos essas opções de vivermos segundo a carne para nos vangloriarmos, dominarmos sobre os outros, sermos pessoas mais que os outros, julgarmos as pessoas, fazermos nossas situações, muitas vezes, para dominar sobre as pessoas, as opiniões também, fazemos nossas narrativas, nossas mentiras, tantas coisas assim, né? Mas o Senhor nos fala com muita clareza, meus irmãos e irmãs, vivemos segundo o Espírito. E viver segundo o Espírito, viver segundo a simplicidade de quem ouve o Senhor e que descansa no Senhor, da sua vida tem sentido no Senhor. E que eu bem lembro bem, veja o exemplo de Jesus na entrada em Jerusalém. Nos faz pensar, meus irmãos e irmãs, que nós que somos cristãos, batizados, recebemos os sacramentos, tanto da crisma como outros sacramentos também, e que estamos no Senhor, somos chamados a testemunhar que a simplicidade nos enche o coração da alegria cristã, nos faz cada vez mais homens e mulheres de Deus, homens e mulheres que na simplicidade testemunham aquilo que ouviram do Senhor. Eu te agradeço, ó Pai, porque não disse essas coisas aos sabidos, né? Aos sábios e entendidos, mas revelasse aos pequeninos. E é o que o Senhor quer fazer com cada um de nós, sermos homens e mulheres sábios, mulheres sábias também, que possam ter cada vez mais a visão da vida cristã, da própria história, e caminhar no Senhor. Cabe a nós termos o coração aberto ao Senhor nessa simplicidade que fala a palavra de Deus hoje. Nós queremos a missão de evangelizar, de anunciar Jesus Cristo. Somos chamados a se fazer isso na simplicidade e na humildade. Eis aí o desafio. Nós cremos nessa palavra que assim nos diz e sabemos que esse é o caminho que o Senhor nos propõe e nos mostra cada vez mais, caríssimos amigos e irmãos. Que nós possamos estar de coração aberto para que assim o seja em nossa vida e em nossa caminhada. Ao participar da missa nesse final de semana, caríssimos irmãos e irmãs, além de encontrar-se com a sua comunidade, além de conviver com seus irmãos e irmãs de fé, peça ao Senhor que, além de alimentar-se principalmente da Eucaristia, o corpo e o sangue do Senhor, você tenha o seu ouvido atento, aberto, naquilo que ele quer falar, porque é isso que ele fala para nós. Escondesse essas coisas aos sábios e entendidos, eles revelassem aos pequeninos, não é? Ou seja, e ao mesmo tempo que nós temos abertura de coração para podermos também mergulhar no Senhor. Vinde a mim todos vós que estáis cansados e fatigados sob o peso dos vossos fardos, e eu vos darei descanso. Tomai sobre vós o meu jugo e aprendei de mim, que sou manso e humilde de coração, e vós encontrareis descanso, né, para as vossas almas, pois meu jugo é suave e o meu fardo leve. Esse é o nosso caminho que a palavra de Deus desse 14º domingo coloca para nós. Peçamos essa graça de Deus para que assim o seja em nossa vida e para que nós possamos, no tempo que nós temos, assim vivemos, assim caminharmos. Não importa qual seja a nossa posição, nosso poder humano ou religioso, sejamos testemunhas do Senhor ressuscitado, humilde e pobre. Bom domingo a todos. Que Deus abençoe e guarde. Em nome do Pai, e do Filho e do Espírito Santo. Amém.
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1: Muito bem, são 4 horas e 24 minutos no Rio de Janeiro, domingo, dia 5 de julho, ano 2026. Por aqui sou eu, Silvio Júnior, continuo com você. E a partir de agora está no ar a edição da tarde da nossa playlist 106. É nesse clima! Falta pouco, daqui a pouquinho o Brasil entra em campo pela Copa do Mundo. Vamos lá, Brasil, como é que tá a sua torcida? Como é que tá a sua expectativa? Qual o seu placar? Começa nesse clima com Deus é Brasileiro.

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1: A sintonia da felicidade, agora são 4 horas e 43 minutos. A gente ouviu aí o hino da JMJ Rio 2013. Deu saudade, né? Tem aquela saudade gostosa desse grande evento internacional que aconteceu e que marcou a nossa história aqui no Rio de Janeiro. Antes a gente ouviu o Fábio Trindade, o Padre Antônio Maria, Senhora Aparecida, Jorge Mongói e convidados. O Brasil vai vencer. Álvaro Daniel, Mãe do Brasil. Agora no Rio, 4h43.
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Padre Reginaldo Carreira e os cantores de Deus, a Ave Maria de Aparecida, Sueli Façanha, Acorda Brasil, Gilene Cantini e Famílias do Brasil. Agora são 5:09 no Rio de Janeiro. E bola rolando aí pela Copa do Mundo Brasil e Noruega. Já estamos aí com 10 minutos de jogo do primeiro tempo, por enquanto 0-0. Cadê?

0: Nosso Cristo Redentor, Comunidade Católica Shalom. Aos 13 minutos do primeiro tempo, o Brasil tem a chance de abrir o placar em penalidade, mas infelizmente Bruno Guimarães foi para a cobrança e perdeu o pênalti. Continua 0-0 Brasil e Noruega. Agora são 5:13. 106,7.
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Eu Segurei, Padre Marcelo Rossi e Luan Pereira, antes Daniel Renault, Bem Querer, 5:29 no Rio de Janeiro, continua 0-0 Noruega, pela Copa do Mundo, 30 minutos do primeiro tempo.

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Valeu, Cosme, espalha antes, irmã Marizelle, Catira para louvar. Agora são 5 horas e 55 minutos no Rio, intervalo de jogo, Copa do Mundo, Brasil 0, Noruega 0. Vamos lá, Brasil, 5 e 55.

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Em nome do Pai, do Filho e do Espírito Santo. Amém. Que a paz do Senhor seja com todos vocês, caríssimos amigos e irmãos. Domingo, dia do Senhor, 14º domingo do tempo comum. Palavra de Deus, meus irmãos e irmãs, vai nos convidar cada vez mais a, escutando, colocar em prática aquilo que nos diz o Senhor. Leitura primeira de Zacarias: exulta a cidade de Sião, rejubila-se a de Jerusalém, eis que vem o teu rei. Salmo de resposta 144. Refrão: bendirei eternamente vosso nome, Senhor. Segunda leitura, carta aos Romanos: vós não viveis segundo a carne, mas segundo o Espírito. A carne, segundo o Espírito, para que mora em vós. Se alguém não tem o Espírito de Cristo, não pertence a Cristo. Evangelho: eu sou manso e humilde de coração. Dispôs-se a dizer: eu te louvo, ó Pai, Senhor do céu e da terra, porque escondeste essas coisas aos sábios e entendidos e as revelastes aos pequeninos. Meus irmãos e irmãs, durante a sua vida pública, Jesus manifestou sua predileção pelos humildes, pobres e pequenos, não propriamente pelas suas condições, mas porque eram categorias de pessoas mais abertas à sua mensagem libertadora. Isso também está conectado ao fato de ele ser o Messias inesperado. Ao vir este mundo, ele não se portou de modo triunfalista e com traços militares, porém veio montado no jumentinho para anunciar a paz às nações. Diferente das lideranças da época, Jesus se apresenta como aquele que é manso e humilde de coração, preocupado em transformar o ser humano a partir de dentro, em vez de usar meios externos de coação. Sendo assim, a bondade do Senhor permite ao homem escolher por conta própria seu destino. A imposição apenas acrescenta fardos e, por consequência, provoca o fechamento do coração daquele que precisa ouvir a boa nova do reino. Seguindo o mestre, o missionário é aquele que se apresenta desarmado perante os outros, ainda que ele seja sujeito à perseguição e à morte, como aconteceu com Jesus. No mundo pautado pela violência e por suas disputas ideológicas, a mensagem do reino constitui uma urgência no sentido de apontar uma via diferente e no descanso daquele que é manso e humilde de coração. Meus irmãos e irmãs, a leitura primeira de Zacarias anuncia uma esperança messiânica, mesmo em tempos de crise. Eis que vem o teu rei ao teu encontro, ele é justo, ele salva. O profeta mostra que, embora a linhagem davídica esteja enfraquecida, Deus continua presente e envia um rei humilde montado no jumento, cuja força vem da fidelidade divina e cujo objetivo é a paz. Esse paradoxo, poder na humanidade, na humildade e vitória sem violência, revela o estilo do reino que Jesus viria a instaurar. No Evangelho, Jesus confirma essa lógica. Os mistérios do reino se ocultam aos sábios e se revelam aos pequenos, pobres e humildes. Seu jugo é suave e seu fardo leve, contrapondo-se à rigidez dos fariseus e à lógica do mundo. E assim tanto Zacarias quanto Jesus mostram que o poder de Deus se manifesta na justiça, na paz e no cuidado com os mais frágeis, convidando-nos a acolher com fé e alegria a novidade do reino. Ao nos aproximarmos de Cristo, somos chamados a aprender com sua humildade e sua confiança em Deus, descobrindo que a verdadeira força está no serviço, na misericórdia e na fidelidade à aliança divina, acolhendo a vida com serenidade e esperança. Portanto, meus irmãos e irmãs, participemos. Escutemos o Senhor que nos fala nesse domingo, dia do Senhor. E deixamos que Paulo nos questione. Ou seja, se o Espírito daquele que ressuscitou Jesus dentre os mortos mora em vós, então aquele que ressuscitou Jesus dentre os mortos vivificará também vossos corpos mortais e no seu Espírito que mora em vós. Portanto, irmãos, temos uma dívida, mas não para com a carne, para vermos segundo a carne,
Pois se viveis segundo a carne, morrereis. Mas se pelo Espírito matardes, né, procedimento carnal, então vivereis. Meus irmãos e irmãs, vivamos e participemos bem da missa dominical. Agora rezemos. O anjo do Senhor anunciou a Maria e ela concebeu do Espírito Santo. Ave Maria, cheia de graça, o Senhor é convosco, bendita sois vós entre as mulheres e bendito é o fruto do vosso ventre, Jesus. Santa Maria, Mãe de Deus, rogai por nós, pecadores, agora e na hora de nossa morte. Amém. Eis aqui a serva do Senhor, faça-se em mim segundo a vossa palavra. Ave Maria, cheia de graça, o Senhor é convosco. Bendita sois vós entre as mulheres, e bendito é o fruto do vosso ventre, Jesus. Santa Maria, Mãe de Deus, rogai por nós, pecadores, agora e na hora de nossa morte. Amém. E o Verbo se fez carne e habitou entre nós. Ave Maria, cheia de graça, o Senhor é convosco. Bendita sois vós entre as mulheres, e bendito é o fruto do vosso ventre, Jesus. Santa Maria, Mãe de Deus, rogai por nós, pecadores, agora e na hora de nossa morte. Amém. Rogai por nós, Santa Mãe de Deus, para que sejamos dignos das promessas de Cristo. Oremos. Infundi, Senhor, em nossos corações a vossa graça, vos suplicamos, a fim de que nós, que conhecendo pela anunciação do anjo a encarnação de Jesus Cristo, vosso Filho, cheguemos por sua paixão e morte de cruz à glória da ressurreição, pelo mesmo Cristo Senhor nosso. Amém. Glória ao Pai, ao Filho e ao Espírito Santo, como era no princípio, agora e sempre. Amém. Glória ao Pai, ao Filho e ao Espírito Santo, como era no princípio, agora e sempre. Amém. Glória ao Pai, ao Filho e ao Espírito Santo, como era no princípio, agora e sempre. Amém. E a todos vós, caríssimos amigos e irmãos, abençoe-vos o Deus Todo-Poderoso, Pai e Filho e Espírito Santo. Amém.

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2: São 6:10 no Rio.
3: Brasil!
2: Vamos lá, Brasil! Bola rolando pro segundo tempo, Brasil.

o Senhor é contigo. Aleluia. Você vai chegar. Toma posse, toma posse dessa palavra. Toma posse, meu querido. Aleluia.

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5: Agora são 6:30.

0: 6:46 no Rio de Janeiro. E informação não muito boa, o Brasil infelizmente está perdendo o jogo por 1-0, 39 minutos do segundo tempo.
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0: Deus abençoe você e toda a sua família. Que alegria estar aqui com você, começando mais um programa Eu Seguirei. Eu tenho certeza de que Deus vai falar muito ao seu coração através deste programa. Olha, se você pode, eu já quero convidar você a pegar a sua Bíblia, porque hoje nós vamos meditar a palavra de Deus. A palavra de Deus é o nosso alimento, a palavra de Deus que é o nosso sustento. Eu tenho certeza que essa palavra vai mover seu coração. Olha, aqui você vai ouvir a palavra de Deus, aqui você vai poder cantar. São minutos que ficaremos juntos, onde você vai fazer uma experiência com Deus. Lembrando que tudo que você ouvir aqui, depois fica registrado no meu canal do YouTube, Frei Gilson / Som do Monte, no meu Instagram, no meu Facebook, todos com o mesmo nome, Frei Gilson / Som do Monte, para que você possa também compartilhar essa palavra com os seus amigos, tá bom? Então, vamos escutar a palavra de Deus.
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Mateus 11, 29 diz assim: Tomai sobre vós o meu jugo. Jesus pedindo para mim e para você: Tomai sobre vós o meu jugo. O que que é tomar o jugo de Cristo? O que que significa esta palavra? Ao mesmo tempo, ele diz assim, Mateus 11, 28, Vinde a mim, vós todos que estáis cansados e fatigados sob o peso dos vossos fardos, e eu vos darei descanso. Versículo 29, Tomai sobre vós o meu jugo e aprendei de mim, porque sou manso e humilde de coração, e vós encontrareis descanso. Mateus 11, 30, Pois o meu jugo é suave e o meu fardo é leve. Então, ao mesmo tempo que Jesus pede para a gente carregar o seu jugo, o seu peso, o seu fardo, ao mesmo tempo ele nos tranquiliza dizendo, olha, se você carregar o meu fardo, ele é suave, ele é leve. Vamos entender essa palavra de Jesus? Convido você a ficar até o final. Em nome do Pai, do Filho e do Espírito Santo. Amém. Mateus capítulo 11, versículo de 25 a 30. Naquele tempo Jesus pôs-se a dizer, Eu te louvo, ó Pai, Senhor do céu e da terra, porque escondestes essas coisas aos sábios e entendidos e as revelastes aos pequeninos. Sim, Pai, porque assim foi do teu agrado. Tudo me foi entregue por meu Pai, e ninguém conhece o Filho senão o Pai, e ninguém conhece o Pai senão o Filho, e aquele a quem o Filho quiser revelar. Vinde a mim todos vós que estáis cansados e fatigados sob o peso dos vossos fardos, e vos darei descanso. Tomai sobre vós o meu jugo e aprendei de mim, porque sou manso e humilde de coração. E vós encontrareis descanso, pois o meu jugo é suave e meu fardo é leve. Palavra da salvação.

0: salvação. Epifânio latino nos ajuda a compreender essa palavra. Portanto, todo aquele que quer a vida e deseja ver dias bons, deponha o jugo da iniquidade e da malícia. Opa! A primeira coisa que eu já começo a aprender: eu preciso jogar fora o jugo do pecado. Veja, a palavra de hoje está falando do jugo de Cristo. O peso de Cristo, o fardo de Cristo, o jugo de Cristo. Então, para eu receber o jugo de Cristo, eu preciso jogar fora o jugo do pecado. Porque o pecado também é um fardo. O pecado também é um peso na nossa vida. Pode acreditar no que eu estou te falando, meu irmão, minha irmã. Qualquer pecado, ele é fardo para você, ele é peso para você. Ele pesa a sua vida. Pense, por exemplo, no pecado da mentira. Uma pessoa que ela mente, para cobrir essa mentira, eu preciso mentir outra vez, e preciso mentir outra vez, e vai mentindo, e vai mentindo. Me diga se a vida dessa pessoa não se torna uma vida pesada. Pense no pecado do adultério. Ele adultera ou ela adultera, e ela tem que esconder o adultério, e do adultério surge um outro problema que também tem que esconder, e não sei o quê, e vira uma coisa difícil, e a vida se torna pesada. Todo e qualquer pecado deixa a sua vida pesada. Todo e qualquer pecado. Pense numa pessoa, por exemplo, que guarda mágoa no coração, ódio no coração, tem raiva das pessoas, tem o ódio dessa pessoa e não sei o quê. O coração dela vai ficando pesado. Todo pecado deixa você pesado. Então, aquele que quer viver uma vida, todo aquele que quer a vida e deseja ver dias bons, deponha o jugo da iniquidade e da malícia. O profeta diz: rompamos suas correntes e lancemos de nós o seu jugo. Pois a menos que alguém lance para trás o jugo da iniquidade, isto é, a centelha de todos os vícios, não poderá tomar o jugo agradável e leve de Cristo. Então é interessante, né? Para eu tomar o jugo de Cristo, eu tenho que abandonar o jugo do pecado. Mas se o jugo de Cristo é tão agradável e leve, por que a religião divina parece tão dura e amarga para algumas pessoas? Se o jugo de Cristo é tão suave, como ele fala, por que que parece que para alguns cristãos a vida cristã é pesada, a vida cristã é um fardo? Ela é amarga para alguns porque o coração que foi manchado por desejos terrenos não pode amar as coisas celestiais. É pesada para quem ainda está preso às coisas da terra. A vida de Cristo é pesada para quem ainda está amarrado nesta terra. Ainda não veio a Cristo para que possa tomar o seu jugo e aprender que ele é manso e humilde de coração. Por isso observamos, caríssimos, pelo ensinamento de nosso Senhor, que a menos que uma pessoa seja mansa e humilde de coração, não poderá suportar o jugo de Cristo. Interessante, você só consegue suportar o jugo de Cristo se você for humilde. Aquela pessoa que acha que tem razão, aquela pessoa que acha que sabe tudo, que na minha vida quem manda sou eu, ela vai ter outro jugo, o jugo do pecado, o jugo do seu próprio orgulho. Portanto, nós estamos aprendendo algo muito importante. Para que eu receba o jugo de Cristo, preciso ter a humildade de reconhecer que a vida dele, que os ensinamentos dele, é o que me descansa, é o melhor para mim. Abra sua Bíblia em Romanos capítulo 6, versículo de 12 a 13. Não reine, pois, o pecado em vosso corpo mortal, de modo que obedeçais a seus apetites, nem ofereçais os vossos membros ao pecado como instrumentos do mal. Oferecei-vos a Deus como vivos, salvos da morte, para que os vossos membros sejam instrumentos do bem a seu serviço. Gálatas capítulo 5, versículo 1. É para que sejamos homens livres que Cristo nos libertou. Ficai, portanto, firmes e não vos submetais outra vez ao jugo da escravidão. Olha que linda essa palavra. Se você quer o jugo de Cristo, precisa tirar o jugo do pecado, o jugo da escravidão. Porque senão você não descansa. Só em Cristo você encontra descanso, não no jugo do pecado. Quero carregar o suave jugo de Cristo. Pai, Filho, Espírito Santo. Amém.
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0: Posta essa palavra, eu quero convidar você agora a cantar comigo.
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0: programa de hoje está bom demais. E eu quero lembrar você, se você quiser ouvir mais pregações, mais meditação da palavra, basta você me acompanhar no meu canal do YouTube, Frei Gilson / Som do Monte, no meu Instagram, no meu Facebook, no meu TikTok. E lá você vai encontrar muito mais palavra de Deus para você.
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0: Nós vamos terminar este programa rezando. Eu quero clamar agora por você, quero clamar pela sua família. Senhor Deus, libera agora o teu Espírito Santo sobre cada pessoa que acompanha este programa. Vem, Espírito Santo, enche todos os que estão acompanhando este programa agora. Libera, Senhor, para esta pessoa o que ela mais precisa, para o corpo e para a alma. Libera, Senhor, curas e libertações em nome de Jesus para esta pessoa que assiste, que acompanha, que escuta e para toda a sua família. Eu clamo a tua poderosa bênção. Visita agora com bênção de proteção. A bênção que só o Senhor pode dar. Abençoe-vos o Deus Todo-Poderoso, Pai e Filho e Espírito Santo. Amém.
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7: Boa noite, caríssimos ouvintes da nossa Rádio Catedral. Começamos agora com muita alegria esse programa Tributo ao Padre Zezinho, que vai ao ar todos os domingos aqui na nossa Rádio Catedral, das 19 às 20 horas. Ouviremos a seguir mais um dia de louvor, tudo é paz e quem é esse Jesus, o nosso Padre Zezinho. Mais um dia de louvor. Aproveitamos aqui então para agradecer ao bom Deus por mais esse dia, mas queria agradecer também por todo o nosso trabalho e tarefas que executamos durante toda essa semana, seja ele intelectual, braçal, as tarefas que executamos em nossos lares todos os dias. São José Maria Escrivá nos diz, no seu livro Amigos de Deus, Homilias, que nós devemos enxergar todas as nossas obrigações pessoais como uma solicitação divina. Olha que coisa bonita, né? Porque assim, dessa forma, nós aprenderemos e aprendemos, né, a terminar as nossas tarefas com maior perfeição humana, mas também sobrenatural, que fomos capazes, que somos capazes. Não há nada que escape ao olhar de Deus. Colocar Cristo Nosso Senhor no cume de todas as nossas atividades humanas honestas é completar o nosso amor a Deus e também esse caminho. Ele diz que também é a busca do caminho de santidade, a santificação através do trabalho, né? É isso que nos diz São José Maria Escrivá e é o que ele vem falando, falou durante todos os seus livros, da sua obra na Opus Dei, que ele fala durante todo o tempo, a santificação através do trabalho.

0: Ouvimos mais um dia de louvor, tudo é paz e quem é esse Jesus? Agora nós vamos para o intervalo, mas pedimos a vocês, continuem aí sintonizados na nossa Rádio Catedral FM 106,7, a sintonia da felicidade, a rádio oficial da Arquidiocese do Rio de Janeiro.
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1: Caríssimos ouvintes, quem fala é Gislene Cantini, retornando aqui no nosso segundo bloco do programa Tributo ao Padre Zezinho. Eu gostaria de lembrar a vocês que a nossa rádio conta sempre com a colaboração de cada um de nós. Então, se você é amigo da rádio, maravilha, que beleza! Se ainda não é, vamos fazer parte dessa bela família que somos nós, a família Catedral? Então, ligando para cá, 3231-3560, 3231-3560, para o telefone do WhatsApp que anunciam durante os intervalos, também através de todas as mídias digitais, é isso mesmo. Hoje não nos faltam elementos para que a gente entre em contato aqui com a nossa rádio. Pode ser pelo Facebook, pelo Instagram, pela própria página da rádio, também, como eu já falei, pelo WhatsApp, né? Pelo telefone convencional. Então vamos ajudar a nossa rádio a levar mais alegria, paz, esperança, fé e amor a tantos corações? Vamos sim, né? Então vamos juntos. Vamos ouvir agora Se de Mim Depender, com os cantores de Deus, Oração por Meus Vizinhos e Um Coração Me Procurou, com o Padre Zezinho. A primeira canção fala da família. Nossa sociedade, nossas famílias, mais do que nunca, necessitam de viver confiantes na providência divina, com fé e esperança nessa proteção diária que nunca nos falta. Ah, diz São José Maria Escrivá, que se nós vivêssemos assim, quantas preocupações e inquietações nós pouparíamos aos nossos corações. Continua ele: confiar na providência e na misericórdia do Pai amoroso, que ao mesmo tempo está nos céus e também na intimidade de cada coração, do nosso coração. O Pai sabe muito bem das coisas que necessitamos. Ele pode.

0: Ouvimos com os cantores de Deus, Se de Mim Depender, oração por nossos vizinhos ou por meus vizinhos, e Um Coração Me Procurou com o Padre Zezinho. Nós vamos para o intervalo e pedimos a vocês que continuem aí, sintonizados na nossa Rádio Catedral FM 106,7.
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1: Caríssimos ouvintes, estamos de volta no nosso terceiro momento do programa Tributo ao Padre Zezinho. E quem fala é Gislene Cantini, trazendo para vocês essas belas, poéticas e proféticas canções desse pioneiro da nossa música católica, dessa evangelização que atingiu muitos corações, não só nós católicos, mas muitos cristãos e até não cristãos. A gente sabe que as canções do Padre Zezinho chegaram ao mundo inteiro, cantadas em vários idiomas. Então isso aí só pode ser e é bênção de Deus, providência de Deus. Deus permitiu que toda essa beleza chegasse ao mundo inteiro. Obrigada, Padre Zezinho, pelo seu sim. Venha o que vier, se a gente crê, e um certo Galileu. Ah, amo essa canção e Padre Zezinho me deu alegria de poder gravá-la. Venha o que vier, se a gente crê. Bom, se a gente crê, nós buscaremos sempre, em primeiro lugar, o reino de Deus e a sua justiça. E tudo mais nos será acrescentado, nos diz a palavra. Vivendo nessa perspectiva, confiando na providência de Deus, peçamos então em oração: venha o que vier, tenho um Deus que se importa comigo. Liberta-nos, Senhor, do medo, dos temores, dos receios. Que nós possamos sempre buscar primeiro o seu reino. E podemos e poderemos dizer como São Paulo, que tudo concorre para o bem daqueles que amam verdadeiramente a Deus.

0: Ouvimos Venha o que vier, se a gente crê, e O Certo Galileu na minha voz de Slane Cantini. Nós vamos agora para o nosso intervalo e retornamos já aqui na nossa Rádio Catedral FM 106,7, a sintonia da felicidade.
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4: Caríssimos ouvintes, quem fala é Gislene Cantini, retornando agora no nosso último bloco do programa Tributo ao Padre Zezinho. Eu gostaria, antes de comentar e falar sobre as próximas três canções que ouviremos nesse bloco, eu gostaria muito de agradecer a produção da Rádio Catedral por confiar e acreditar no nosso trabalho, a nossa gratidão. Obrigada também a cada um de vocês que nos ouvem sempre com atenção, que ajudam também a nossa Rádio Catedral levar tanto amor a tantos corações por tantos lugares afora. Hoje a gente não fica mais preso só ao Rio de Janeiro, às arquidioceses e dioceses vizinhas, não. Hoje nós sabemos que chegamos ao mundo inteiro. Então, são milhões de corações a nos ouvir. Maravilha, né? Louvado seja Deus por tudo isso. E obrigada a cada um de vocês mais uma vez. E obrigada principalmente a Deus Nosso Senhor pelos dons recebidos e porque nós temos procurado colocar a serviço do outro, do irmão, daquele que necessita, a serviço da construção do reino de Deus. Obrigada, Senhor. Nós só temos mesmo muito a agradecer por tudo. Muito obrigada. Foi a minha fé, Mãe do Céu Morena, só seguiremos Jesus. Foi a minha fé. São José Maria Escrivá, no seu livro que hoje nós estamos comentando, que por sinal é uma riqueza, livro Os Amigos de Deus, são homilias que falam sobre as virtudes. Nossa, é uma riqueza muito grande. Ele nos diz, ele faz um comentário sobre uma passagem da vida de Santa Teresa d'Ávila, e ele diz que os homens mentem quando dizem para sempre no que se refere às coisas temporais e passageiras. Ele continua dizendo, só é verdade, como uma verdade total, o para sempre, quando nós nos referimos a Deus. E é assim que devemos viver, com uma fé que nos ajude a sentir os sabores do mel, as doçuras do céu, quando pensamos na eternidade, que é verdadeiramente para sempre. Amém, São José Maria Escrivá.

0: Ouvimos Foi a Minha Fé, Mãe do Céu Morena, Só Seguiremos Jesus. Obrigada por toda essa beleza que o Senhor nos deixou, que nós podemos hoje saborear, como o Senhor mesmo diz aí, com as doçuras do céu, com os sabores do mel. Até o nosso próximo programa, se Deus quiser.
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0: Creio em Deus Pai Todo-Poderoso, Criador do céu e da terra, e em Jesus Cristo, seu único Filho, nosso Senhor, que foi concebido pelo poder do Espírito Santo, nasceu da Virgem Maria, padeceu sob Pôncio Pilatos, foi crucificado, morto e sepultado, desceu à mansão dos mortos, ressuscitou ao terceiro dia, subiu aos céus e está sentado à direita de Deus Pai Todo-Poderoso, donde há de vir a julgar os vivos e os mortos. Creio no Espírito Santo, na Santa Igreja Católica, na comunhão dos santos, na remissão dos pecados, na ressurreição da carne, na vida eterna. Amém. Pai nosso que estais no céu, santificado seja o vosso nome. Venha a nós o vosso reino, seja feita a vossa vontade, assim na terra como no céu.
1: O pão nosso de cada dia nos dai hoje. Perdoai-nos as nossas ofensas, assim como nós perdoamos a quem nos tem ofendido. E não nos deixeis cair em tentação, mas livrai-nos do mal. Amém.
0: Ave Maria, cheia de graça, o Senhor é convosco. Bendita sois vós entre as mulheres, e bendito é o fruto do vosso ventre, Jesus.
1: Santa Maria, Mãe de Deus, rogai por nós, pecadores, agora e na hora de nossa morte. Amém.
0: Ave Maria, cheia de graça, o Senhor é convosco. Bendita sois vós entre as mulheres, e bendito é o fruto do vosso ventre, Jesus.
1: Santa Maria, Mãe de Deus, rogai por nós, pecadores, agora e na hora de nossa morte. Amém.
0: Ave Maria, cheia de graça, o Senhor é convosco. Bendita sois vós entre as mulheres, e bendito é o fruto do vosso ventre, Jesus.
1: Santa Maria, Mãe de Deus, rogai por nós, pecadores,

0: Pai nosso que estás no céu, santificado seja o vosso nome. Venha a nós o vosso reino, seja feita a vossa vontade, assim na terra como no céu.
1: O pão nosso de cada dia nos dai

0: Amém.
1: Ave Maria, cheia de graça, o Senhor é convosco. Bendita sois vós entre as mulheres e bendito é o fruto do vosso ventre, Jesus.
2: Santa Maria, Mãe de Deus, rogai por nós, pecadores, agora e na hora de nossa morte. Amém.
1: Ave Maria, cheia de graça, o Senhor é convosco. Bendita sois vós entre as mulheres e bendito é o fruto do vosso ventre, Jesus.
2: Santa Maria, Mãe de Deus, rogai por nós, pecadores, agora e na hora de nossa morte. Amém.
1: Ave Maria, cheia de graça, o Senhor é convosco. Bendita sois vós entre as mulheres e bendito é o fruto do vosso ventre, Jesus.
2: Santa Maria, Mãe de Deus, rogai por nós, pecadores, agora e na hora de nossa morte. Amém.
1: Ave Maria, cheia de graça, o Senhor é convosco. Bendita sois vós entre as mulheres e bendito é o fruto do vosso ventre, Jesus.
2: Santa Maria, Mãe de Deus, rogai por nós, pecadores, agora e na hora de nossa morte. Amém.
1: Ave Maria, cheia de graça, o Senhor é convosco. Bendita sois vós entre as mulheres e bendito é o fruto do vosso ventre, Jesus.
2: Santa Maria, Mãe de Deus, rogai por nós, pecadores, agora e na hora de nossa morte. Amém.
1: Ave Maria, cheia de graça, o Senhor é convosco. Bendita sois vós entre as mulheres e bendito é o fruto do vosso ventre, Jesus.
2: Santa Maria, Mãe de Deus, rogai por nós, pecadores, agora e na hora de nossa morte. Amém.
1: Ave Maria, cheia de graça, o Senhor é convosco. Bendita sois vós entre as mulheres e bendito é o fruto do vosso ventre, Jesus.
2: Santa Maria, Mãe de Deus, rogai por nós, pecadores, agora e na hora de nossa morte. Amém.
1: Ave Maria, cheia de graça, o Senhor é convosco. Bendita sois vós entre as mulheres e bendito é o fruto do vosso ventre, Jesus.
2: Santa Maria, Mãe de Deus, rogai por nós, pecadores, agora e na hora de nossa morte. Amém.
1: Ave Maria, cheia de graça, o Senhor é convosco. Bendita sois vós entre as mulheres e bendito é o fruto do vosso ventre, Jesus.
2: Santa Maria, Mãe de Deus, rogai por nós, pecadores, agora e na hora de nossa morte. Amém.
1: Ave Maria, cheia de graça, o Senhor é convosco. Bendita sois vós entre as mulheres e bendito é o fruto do vosso ventre, Jesus.
2: Santa Maria, Mãe de Deus, rogai por nós, pecadores, agora e na hora de nossa morte. Amém.
1: Glória ao Pai, ao Filho e ao Espírito Santo,
2: como era no princípio, agora e sempre. Amém.

0: Pai nosso que estais no céu, santificado seja o vosso nome. Venha a nós o vosso reino, seja feita a vossa vontade, assim na terra como no céu.
1: O pão nosso de cada dia nos dai hoje. Perdoai-nos as nossas ofensas, assim como nós perdoamos a quem nos tem ofendido. E não nos deixeis cair em tentação, mas livrai-nos do mal. Amém.
0: Ave Maria, cheia de graça, o Senhor é convosco. Bendita sois vós entre as mulheres e bendito é o fruto do vosso ventre, Jesus.
1: Santa Maria, Mãe de Deus, rogai por nós, pecadores, agora e na hora de nossa morte. Amém.
0: Ave Maria, cheia de graça, o Senhor é convosco. Bendita sois vós entre as mulheres e bendito é o fruto do vosso ventre, Jesus.
1: Santa Maria, Mãe de Deus, rogai por nós, pecadores, agora e na hora de nossa morte. Amém.
0: Ave Maria, cheia de graça, o Senhor é convosco. Bendita sois vós entre as mulheres e bendito é o fruto do vosso ventre, Jesus.
1: Santa Maria, Mãe de Deus, rogai por nós, pecadores, agora e na hora de nossa morte. Amém.
0: Ave Maria, cheia de graça, o Senhor é convosco. Bendita sois vós entre as mulheres e bendito é o fruto do vosso ventre, Jesus.
1: Santa Maria, Mãe de Deus, rogai por nós, pecadores, agora e na hora de nossa morte. Amém.
0: Ave Maria, cheia de graça, o Senhor é convosco. Bendita sois vós entre as mulheres e bendito é o fruto do vosso ventre, Jesus.
1: Santa Maria, Mãe de Deus, rogai por nós, pecadores, agora e na hora de nossa morte. Amém.
0: Ave Maria, cheia de graça, o Senhor é convosco. Bendita sois vós entre as mulheres e bendito é o fruto do vosso ventre, Jesus.
1: Santa Maria, Mãe de Deus, rogai por nós, pecadores, agora e na hora de nossa morte. Amém.
0: Ave Maria, cheia de graça, o Senhor é convosco. Bendita sois vós entre as mulheres e bendito é o fruto do vosso ventre, Jesus.
1: Santa Maria, Mãe de Deus, rogai por nós, pecadores, agora e na hora de nossa morte. Amém.
0: Ave Maria, cheia de graça, o Senhor é convosco. Bendita sois vós entre as mulheres e bendito é o fruto do vosso ventre, Jesus.
1: Santa Maria, Mãe de Deus, rogai por nós, pecadores, agora e na hora de nossa morte. Amém.
0: Ave Maria, cheia de graça, o Senhor é convosco. Bendita sois vós entre as mulheres e bendito é o fruto do vosso ventre, Jesus.
1: Santa Maria, Mãe de Deus, rogai por nós, pecadores, agora e na hora de nossa morte. Amém.
0: Ave Maria, cheia de graça, o Senhor é convosco. Bendita sois vós entre as mulheres e bendito é o fruto do vosso ventre, Jesus.
1: Santa Maria, Mãe de Deus, rogai por nós, pecadores, agora e na hora de nossa morte. Amém.
0: Glória ao Pai, ao Filho e ao Espírito Santo,
1: como era no princípio, agora e sempre. Amém.

0: Pai nosso que estais no céu, santificado seja o vosso nome. Venha a nós o vosso reino, seja feita a vossa vontade, assim na terra como no céu.
1: O pão nosso de cada dia nos dai hoje, perdoai-nos as nossas ofensas, assim como nós perdoamos a quem nos tem ofendido. E não nos deixeis cair em tentação, mas livrai-nos do mal. Amém.
0: Ave Maria, cheia de graça, o Senhor é convosco. Bendita sois vós entre as mulheres, e bendito é o fruto do vosso ventre, Jesus.
1: Santa Maria, Mãe de Deus, rogai por nós, pecadores, agora e na hora de nossa morte. Amém.
0: Ave Maria, cheia de graça, o Senhor é convosco. Bendita sois vós entre as mulheres, e bendito é o fruto do vosso ventre, Jesus.
1: Santa Maria, Mãe de Deus, rogai por nós, pecadores, agora e na hora de nossa morte. Amém.
0: Ave Maria, cheia de graça, o Senhor é convosco. Bendita sois vós entre as mulheres, e bendito é o fruto do vosso ventre, Jesus.
1: Santa Maria, Mãe de Deus, rogai por nós, pecadores, agora e na hora de nossa morte. Amém.
0: Ave Maria, cheia de graça, o Senhor é convosco. Bendita sois vós entre as mulheres, e bendito é o fruto do vosso ventre, Jesus.
1: Santa Maria, Mãe de Deus, rogai por nós, pecadores, agora e na hora de nossa morte. Amém.
0: Ave Maria, cheia de graça, o Senhor é convosco. Bendita sois vós entre as mulheres, e bendito é o fruto do vosso ventre, Jesus.
1: Santa Maria, Mãe de Deus, rogai por nós, pecadores, agora e na hora de nossa morte. Amém.
0: Ave Maria, cheia de graça, o Senhor é convosco. Bendita sois vós entre as mulheres, e bendito é o fruto do vosso ventre, Jesus.
1: Santa Maria, Mãe de Deus, rogai por nós, pecadores, agora e na hora de nossa morte. Amém.
0: Ave Maria, cheia de graça, o Senhor é convosco. Bendita sois vós entre as mulheres, e bendito é o fruto do vosso ventre, Jesus.
1: Santa Maria, Mãe de Deus, rogai por nós, pecadores, agora e na hora de nossa morte. Amém.
0: Ave Maria, cheia de graça, o Senhor é convosco. Bendita sois vós entre as mulheres, e bendito é o fruto do vosso ventre, Jesus.
1: Santa Maria, Mãe de Deus, rogai por nós, pecadores, agora e na hora de nossa morte. Amém.
0: Ave Maria, cheia de graça, o Senhor é convosco. Bendita sois vós entre as mulheres, e bendito é o fruto do vosso ventre, Jesus.
1: Santa Maria, Mãe de Deus, rogai por nós, pecadores, agora e na hora de nossa morte. Amém.
0: Ave Maria, cheia de graça, o Senhor é convosco. Bendita sois vós entre as mulheres, e bendito é o fruto do vosso ventre, Jesus.
1: Santa Maria, Mãe de Deus, rogai por nós, pecadores, agora e na hora de nossa morte. Amém.
0: Glória ao Pai, ao Filho e ao Espírito Santo,
1: como era no princípio, agora e sempre. Amém.

0: Pai nosso que estais no céu, santificado seja o vosso nome. Venha a nós o vosso reino, seja feita a vossa vontade, assim na terra como no céu.
1: O pão nosso de cada dia nos dai hoje. Perdoai-nos as nossas ofensas, assim como nós perdoamos a quem nos tem ofendido. E não nos deixeis cair em tentação, mas livrai-nos do mal. Amém.
0: Ave Maria, cheia de graça, o Senhor é convosco. Bendita sois vós entre as mulheres e bendito é o fruto do vosso ventre, Jesus.
1: Santa Maria, Mãe de Deus, rogai por nós, pecadores, agora e na hora de nossa morte. Amém.
0: Ave Maria, cheia de graça, o Senhor é convosco. Bendita sois vós entre as mulheres e bendito é o fruto do vosso ventre, Jesus.
1: Santa Maria, Mãe de Deus, rogai por nós, pecadores, agora e na hora de nossa morte. Amém.
0: Ave Maria, cheia de graça, o Senhor é convosco. Bendita sois vós entre as mulheres e bendito é o fruto do vosso ventre, Jesus.
1: Santa Maria, Mãe de Deus, rogai por nós, pecadores, agora e na hora de nossa morte. Amém.
0: Ave Maria, cheia de graça, o Senhor é convosco. Bendita sois vós entre as mulheres e bendito é o fruto do vosso ventre, Jesus.
1: Santa Maria, Mãe de Deus, rogai por nós, pecadores, agora e na hora de nossa morte. Amém.
0: Ave Maria, cheia de graça, o Senhor é convosco. Bendita sois vós entre as mulheres e bendito é o fruto do vosso ventre, Jesus.
1: Santa Maria, Mãe de Deus, rogai por nós, pecadores, agora e na hora de nossa morte. Amém.
0: Ave Maria, cheia de graça, o Senhor é convosco. Bendita sois vós entre as mulheres e bendito é o fruto do vosso ventre, Jesus.
1: Santa Maria, Mãe de Deus, rogai por nós, pecadores, agora e na hora de nossa morte. Amém.
0: Ave Maria, cheia de graça, o Senhor é convosco. Bendita sois vós entre as mulheres e bendito é o fruto do vosso ventre, Jesus.
1: Santa Maria, Mãe de Deus, rogai por nós, pecadores, agora e na hora de nossa morte. Amém.
0: Ave Maria, cheia de graça, o Senhor é convosco. Bendita sois vós entre as mulheres e bendito é o fruto do vosso ventre, Jesus.
1: Santa Maria, Mãe de Deus, rogai por nós, pecadores, agora e na hora de nossa morte. Amém.
0: Ave Maria, cheia de graça, o Senhor é convosco. Bendita sois vós entre as mulheres e bendito é o fruto do vosso ventre, Jesus.
1: Santa Maria, Mãe de Deus, rogai por nós, pecadores, agora e na hora de nossa morte. Amém.
0: Ave Maria, cheia de graça, o Senhor é convosco. Bendita sois vós entre as mulheres e bendito é o fruto do vosso ventre, Jesus.
1: Santa Maria, Mãe de Deus, rogai por nós, pecadores, agora e na hora de nossa morte. Amém.
0: Glória ao Pai, ao Filho e ao Espírito Santo,
1: como era no princípio, agora e sempre. Amém.

0: Pai nosso que estais no céu, santificado seja o vosso nome. Venha a nós o vosso reino, seja feita a vossa vontade, assim na terra como no céu.
1: O pão nosso de cada dia nos dai hoje.

0: mal. Amém.
1: Ave Maria, cheia de graça, o Senhor é convosco. Bendita sois vós entre as mulheres e bendito é o fruto do vosso ventre, Jesus.
0: Santa Maria, Mãe de Deus, rogai por nós, pecadores, agora e na hora de nossa morte. Amém.
1: Ave Maria, cheia de graça, o Senhor é convosco. Bendita sois vós entre as mulheres e bendito é o fruto do vosso ventre, Jesus.
0: Santa Maria, Mãe de Deus, rogai por nós, pecadores, agora e na hora de nossa morte. Amém.
1: Ave Maria, cheia de graça, o Senhor é convosco. Bendita sois vós entre as mulheres e bendito é o fruto do vosso ventre, Jesus.
0: Santa Maria, Mãe de Deus, rogai por nós, pecadores, agora e na hora de nossa morte. Amém.
1: Ave Maria, cheia de graça, o Senhor é convosco. Bendita sois vós entre as mulheres e bendito é o fruto do vosso ventre, Jesus.
0: Santa Maria, Mãe de Deus, rogai por nós, pecadores, agora e na hora de nossa morte. Amém.
1: Ave Maria, cheia de graça, o Senhor é convosco. Bendita sois vós entre as mulheres e bendito é o fruto do vosso ventre, Jesus.
0: Santa Maria, Mãe de Deus, rogai por nós, pecadores, agora e na hora de nossa morte. Amém.
1: Ave Maria, cheia de graça, o Senhor é convosco. Bendita sois vós entre as mulheres e bendito é o fruto do vosso ventre, Jesus.
0: Santa Maria, Mãe de Deus, rogai por nós, pecadores, agora e na hora de nossa morte. Amém.
1: Ave Maria, cheia de graça, o Senhor é convosco. Bendita sois vós entre as mulheres e bendito é o fruto do vosso ventre, Jesus.
0: Santa Maria, Mãe de Deus, rogai por nós, pecadores, agora e na hora de nossa morte. Amém.
1: Ave Maria, cheia de graça, o Senhor é convosco. Bendita sois vós entre as mulheres e bendito é o fruto do vosso ventre, Jesus.
0: Santa Maria, Mãe de Deus, rogai por nós, pecadores, agora e na hora de nossa morte. Amém.
1: Ave Maria, cheia de graça, o Senhor é convosco. Bendita sois vós entre as mulheres e bendito é o fruto do vosso ventre, Jesus.
0: Santa Maria, Mãe de Deus, rogai por nós, pecadores, agora e na hora de nossa morte. Amém.
1: Ave Maria, cheia de graça, o Senhor é convosco. Bendita sois vós entre as mulheres e bendito é o fruto do vosso ventre, Jesus.
0: Santa Maria, Mãe de Deus, rogai por nós, pecadores, agora e na hora de nossa morte. Amém.

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final do seu Balada Jovem. Hoje, portanto, dia 5 de julho de 2026. É, já estamos no mês 7, galera. E hoje você já foi na missa? Espero que sim. Já estamos aí nesta noite maravilhosa de domingo. E está começando mais uma edição do nosso Balada Jovem, deste programa todo especial que une boa música, fé e esperança para iluminar sua noite de domingo, galera. É sempre uma alegria poder contar com a sua audiência nesta noite. E o Evangelho deste domingo nos apresenta um dos convites mais bonitos de Jesus, galera. Vinde a mim, vós todos que estáis cansados e fadigados, sob o peso dos vossos fardos, e eu vos darei descanso. Quantas vezes carregamos preocupações, medos, frustrações, desafios que parecem maiores do que as nossas forças. Jesus conhece o nosso coração e nos mostra que não precisamos enfrentar tudo sozinhos. Ele nos convida a confiar, a entregar nossos pesos em suas mãos e a experimentar a paz que somente Ele pode oferecer. Cristo também nos ensina que a verdadeira grandeza não está no orgulho ou na autossuficiência, mas na humildade de quem reconhece que precisa de Deus. E por isso, Ele revela os mistérios do reino aos corações simples, aqueles que se deixam conduzir pelo amor do Pai. Portanto, galera, durante esse programa, nós possamos renovar nossa confiança em Jesus, permitindo que Ele alivie nossas preocupações e fortaleça a nossa caminhada. E que cada canção, cada mensagem que será proferida neste programa, seja uma oportunidade de sentir a presença do Senhor, que continua dizendo a cada um de nós: aprendei de mim, porque sou manso e humilde de coração. Essa é a mensagem do Balada Jovem para você, ouvinte, onde quer que você esteja, no Rio de Janeiro, em Fortaleza, no Ceará, em qualquer parte do Brasil, no mundo, que acessa a grande rede. Destacando no programa de hoje a sequência máxima, trazendo o melhor da nossa música eletrônica cristã para você. Conexão de ritmos no clima da festa julina, galera. Que beleza! Você curtindo no segundo bloco. E hoje nós teremos a despedida da minha amada esposa Valéria Salles, do quadro Alegria Missionária. Olha, foi uma alegria, meu amor, ter a sua presença conosco em cada domingo, trazendo a reflexão deste livro maravilhoso, que é o documento Evangelii Gaudium, que significa Alegria do Evangelho. Portanto, no segundo bloco, a despedida da minha esposa Valéria Salles, do quadro Alegria Missionária. Também teremos Clássicos do Balada e fechando a tampa com o quadro Papo Reto, com o padre Igor Gomes falando sobre o dom da ciência, que é um dos dons do Espírito Santo. Portanto, aumente o volume porque a festa já começou. Vamos lá!

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